0: ministro da Fazenda, Dario Durigan, afirmou que o governo federal seguirá tendo cautela com as medidas de subvenção dos combustíveis diante dos conflitos no Oriente Médio.
1: Eu tinha expectativa, sim, de tirar a subvenção da gasolina num prazo mais curto. O que a gente ouviu foi uma declaração do presidente dos Estados Unidos dizendo que o cessar-fogo estava encerrado e que o acordo de paz já não seria mais executado nos termos em que estava sendo planejado. O que nos acendeu um sinal de alerta, sim, para a cautela em que a gente tem que adotar no acompanhamento da guerra. Então, a estratégia não muda. O objetivo do Ministério da Fazenda, com a guerra diminuindo de proporção, é retirada dos subsídios, mas eu preciso ter cautela porque os eventos novos aconteceram ontem.
2: A Receita Federal iniciou uma ação direcionada aos contribuintes com eventuais débitos em aberto.
0: A iniciativa busca manter a regularidade fiscal dos contribuintes.
3: Contribuintes classificados com o selo Sintonia a Mais começaram a receber comunicações pela Caixa Postal e pelo Domicílio Tributário Eletrônico, o DTE, com informações sobre eventual existência de débitos em aberto. A regularização é necessária para evitar a inadimplência, situação que pode resultar no cancelamento do selo. A validade da classificação é de um ano, contada a partir do primeiro dia do mês de referência. O cancelamento também pode ocorrer em situações como concessão da medida cautelar, decretação de falência ou liquidação da pessoa jurídica, manutenção de irregularidade cadastral por mais de 30 dias ou enquadramento como devedor contumaz. Reportagem Edinaldo Júnior.
2: Você sabia que eliminar o acúmulo de capim seco, galhos e folhas cria barreiras naturais para reduzir o risco de incêndios durante o período de seca?
0: E essa técnica tem um nome e uma regulamentação. É o que vamos ouvir agora na reportagem de Márcia Fernandes.
4: Atear fogo numa área para evitar queimadas parece contraditório, mas trata-se de uma técnica recomendada para evitar grandes incêndios florestais na época da seca. São as chamadas queimas prescritas. O fogo é colocado de forma controlada em áreas demarcadas. Com isso, é eliminado o acúmulo de capim, galhos e folhas que podem servir de combustível para incêndios. É o que explica Hudson Coimbra, analista ambiental do Instituto Chico Mendes de Conservação da Biodiversidade, ICMBio.
5: É uma ferramenta de manejo do fogo, utilizada com critérios técnicos, análises de risco, vulnerabilidades, critérios meteorológicos, topográficos. E aí, a partir disso, a gente também define o que é que a gente quer queimar, para evitar a propagação de incêndios.
4: A Floresta Nacional de Brasília é um dos espaços que costuma ser atingido por focos de incêndios durante o período da estiagem. Por isso, recebeu nesta quinta-feira uma queima prescrita como parte das ações de prevenção a incêndios, como destacou Hudson Coimbra, do ICMBio.
5: Dentro do Distrito Federal, elas são importantes para evitar os grandes incêndios que acontecem na época da estiagem, né? Que vai se iniciar já agora.
4: A queima prescrita é executada por brigadistas, que fazem um monitoramento constante da área. Pode ser implementada em parques nacionais, reservas extrativistas e unidades de conservação em geral. Reportagem Márcia Fernandes.
2: E por falar em período de estiagem, o Instituto Nacional de Meteorologia emitiu um alerta de baixa umidade do ar.
0: Uma massa de ar seco se estende do interior da região Nordeste até grande parte do Centro-Oeste, além de áreas do interior das regiões Sudeste e Sul do país.
2: Segundo o Instituto, a baixa umidade deve permanecer até o domingo, dia 12 de julho.
0: Durante os períodos mais secos do dia, a umidade relativa pode ficar entre 20% e 30%, níveis que exigem atenção, principalmente para crianças e idosos e pessoas com doenças respiratórias.
2: Uma ferramenta digital para pequenos produtores e cooperativas do campo que simplifica o acesso a financiamentos.
0: É o simulador de crédito do Pronaf, o Programa Nacional de Fortalecimento da Agricultura Familiar.
2: A plataforma mostra linhas e condições de crédito que combinam com o perfil do produtor.
6: Se você é produtor rural e precisa de crédito, pode contar com uma ferramenta na hora de solicitar os recursos. É o simulador de crédito do Pronaf, uma ferramenta digital desenvolvida para ajudar agricultores familiares e cooperativas a identificarem quais linhas de crédito do Pronaf eles podem usar. É preciso responder algumas perguntas sobre a situação do agricultor, como renda familiar, localidade e objetivo do financiamento. Depois, são informadas as linhas de crédito e as condições de financiamento compatíveis com seu perfil e quais as instituições financeiras que operam em sua região. Vale ressaltar que o simulador não substitui a análise realizada pelas instituições financeiras e também não garante a contratação do crédito. A ferramenta é apenas informativa e busca facilitar o acesso às informações sobre o PRONAF antes do agricultor familiar buscar uma instituição financeira. Para simular o crédito, acesse simuladorpronaf.mda.gov.br. Daniele Popov para a Voz do Brasil.
0: Produtores que vivem no campo precisam validar o CAR, Cadastro Ambiental Rural de suas propriedades.
2: O cadastro é um registro público eletrônico nacional, obrigatório para todos os imóveis rurais.
7: Você que tem uma propriedade rural e já fez a inclusão dela no Cadastro Ambiental Rural, o CAR, não se esqueça de verificar se está tudo certinho. Veja na caixa de mensagens da Central do Proprietário Possuidor do CAR se você recebeu uma notificação para resolver alguma pendência. O órgão gestor do CAR enviou recentemente mensagens para mais de 845 mil proprietários. Para 500 mil, só falta responder se concordam com as informações já analisadas. Se você estiver nesse grupo e finalizar o processo, o seu CAR vai ficar em dia com o que prevê o Código Florestal, que é a lei que cuida desse assunto. Ter o Cadastro Ambiental Rural concluído é fundamental para acessar o crédito agrícola no sistema bancário. Então, não se esqueça de olhar a caixa de mensagens da Central do Proprietário Possuidor do CAR e ver se você recebeu uma notificação para resolver alguma pendência. O Cadastro Ambiental Rural é obrigatório para todos os imóveis rurais. Quando o processo for finalizado, sua propriedade será classificada como cumpridora das regras de proteção do meio ambiente. Se você ainda não fez o cadastro da propriedade rural no CAR, vá no site car.gov.br, escolha o estado e siga o passo a passo. Depois disso, é emitido um recibo de inscrição no CAR. Com esse recibo em mãos, você consegue acessar a Central do Proprietário Possuidor com o seu login no gov.br. É nessa central que você acompanha a situação de sua propriedade, os documentos e as análises feitas pelos técnicos. Reportagem Carlos Oliveira.
0: As inscrições para a PND, a Prova Nacional Docente, se encerram amanhã.
2: Por meio do Exame Nacional de Desempenho de Estudantes, a prova avalia os formandos em licenciaturas.
0: Mas professores já formados também podem fazer a PND, especialmente porque ela pode ser usada por governos estaduais e prefeituras como parte de seus processos seletivos para a contratação de docentes.
2: Nós conversamos com o secretário executivo do Ministério da Educação, Rodolfo Cabral, sobre a Prova Nacional Docente. Vamos ouvir. Secretário Rodolfo Cabral, muito bem-vindo à Voz do Brasil. A gente queria começar, então, explicando, né, para quem já é professor e quem está se formando agora, por que que é importante fazer a Prova Nacional Docente? Quais são os benefícios dela para esses profissionais?
8: Boa noite, Mariana, Luciano e os ouvintes da Voz do Brasil. A Prova Nacional Docente é um exame anual destinado aos professores brasileiros interessados em utilizar os seus resultados em processos seletivos das redes de ensino. Então, ela vai ser utilizada para subsidiar os processos seletivos de concursos públicos realizados tanto no âmbito federal, estadual e municipal para ingresso na carreira docente da educação básica. É uma avaliação teórica que vai atestar se os participantes têm as competências essenciais para o exercício da docência em sala de aula. Ela é feita para 21 licenciaturas diferentes. Então, a pessoa que vai fazer uma prova com a parte comum para todas as áreas, com 30 questões de formação docente e a parte discursiva, além de 50 questões específicas de cada área.
0: Secretária, ela foi criada inicialmente como um exame, né, para avaliar a formação dos formandos em licenciaturas. A ideia é medir aí o nivelamento dos cursos em todo o país e identificar possíveis defasagens de formação, é isso? O que pode ser feito a partir dessa constatação?
8: Isso, Luciana. A PMD funciona conjuntamente com o ENAD das licenciaturas, né? Sendo o ENAD somente para os formandos e a PMD também para quem já se formou. Então, a ideia da PMD é avaliar os formandos das licenciaturas por meio do ENAD, mas também quem se formou para garantir que esses professores possuam as competências essenciais para a docência. Então, além de avaliar as competências, né, ela vai subsidiar a formulação de políticas públicas voltadas à formação inicial e continuada dos professores. Então, a partir dos resultados do ENAD, se uma instituição ela tem resultados negativos, a gente vai abrir processos de supervisão no MEC para avaliar e melhorar a qualidade da formação dos nossos professores.
2: Agora, secretário, a prova também pode ser usada em processos seletivos, né? Como é que funciona isso? É possível que uma prefeitura, por exemplo, use os resultados da PND como um concurso?
8: Isso, é importante a gente ressaltar que, embora não seja um concurso, ela não substitua o processo seletivo da Secretaria de Educação, as secretarias elas podem usar a nota da PND como etapa de suas provas. Então, as redes de ensino, as secretarias estaduais, municipais, distrital de educação, elas fazem adesão junto ao MEC para usar a nota da PND em seus concursos e processos seletivos. Agora, para 2026, 2.031 redes de ensino fizeram adesão. Então, os resultados, e aí o professor faz essa prova da PND, e os resultados de cada exame tem validade de 3 anos, permitindo sua utilização em vários processos seletivos ao longo desse período.
0: É, secretária, a prova nacional docente ocorre quantas vezes por ano? Por exemplo, quem perder essa oportunidade terá outra ainda em 2026?
8: Isso, a prova é anual, né? Então, quem não participar agora poderá se inscrever para a PND em 2027, em data ainda a ser definida. Então, quem estiver concluindo a licenciatura ou já estiver formado, é importante fazer a prova ainda esse ano. E aí ficar com essa nota disponível para os concursos públicos das redes que aderiram durante todo o período de 2026 e 2027.
2: É, porque como o senhor disse, né, a prova tem validade por 3 anos aí.
8: Isso, quem não fez agora vai ter que aguardar a próxima PND em 2027.
2: Agora, onde que os interessados podem se inscrever e quanto é que custa a taxa de inscrição, secretário?
8: Os interessados podem se inscrever no sistema PND, no site do INEP, até o dia 10 de julho. E a taxa de inscrição custa R$ 85,00.
0: E quando serão as provas e quando saem os resultados?
8: As provas serão realizadas em todo o país no dia 20 de setembro. E o resultado final será divulgado em 15 de dezembro.
2: E aí a gente lembra também que na página do INEP os interessados também podem acessar outras informações, né, secretário, sobre pedidos excepcionais, enfim, recursos e todo o resto, qualquer outra parte que tenham interesse em saber sobre a prova.
8: Muito bem. Inclusive informação, tá? Para os conteúdos, acesso aos conteúdos da prova, quem quiser estudar, se preparar, no site do INEP tem as matrizes de referência utilizadas pelo INEP para fazer a prova. Então o professor pode utilizar esses materiais para se preparar e estudar para obter um melhor resultado.
2: Ótimo. Muito bem, nós conversamos com o secretário executivo do Ministério da Educação, Rodolfo Cabral. Secretário, muito obrigada pela sua entrevista aqui à Voz do Brasil.
8: Muito obrigado, Mariana, Luciano. Um abraço aos ouvintes da Voz do Brasil.
0: Funcionando 24 horas por dia, 7 dias por semana, o Disque 100 oferece orientação em casos de violações dos direitos humanos.
2: Saiba mais com Pablo Mundim.
9: Violência física, psicológica ou sexual, abandono de pessoas idosas, trabalho infantil, racismo, discriminação contra pessoas com deficiência, população LGBTQIA+, povos indígenas, quilombolas ou qualquer outra forma de violação da dignidade humana. Seja qual for a situação, o Disque 100 é o canal para denunciar. Os canais do Ministério dos Direitos Humanos e da Cidadania registraram em 2024 mais de 657 mil denúncias de violações de direitos humanos. Mulheres, idosos e crianças formam um grupo de maior vulnerabilidade, com a maioria dos abusos ocorrendo na própria residência. Para combater qualquer tipo de violação que surgiu, o Disque 100 defende Lara Magalhães, coordenadora do Disque 100.
10: Por ser muito abrangente, sempre que a pessoa tiver dúvida se determinada situação configura ou não uma violação, a orientação é procurar o Disque 100 para que a nossa equipe preste essas orientações e tire essas dúvidas.
9: Depois do registro, o caso é enviado aos órgãos competentes para apuração e adoção das medidas de proteção, explica a coordenadora Lara Magalhães.
10: Quanto mais acessam, mais a gente consegue garantir ou ao menos proibir que essas violações perdurem.
9: O atendimento é gratuito, sigiloso e está disponível 24 horas por dia, 7 dias por semana. Reportagem Pablo Mundim.
0: Teve início essa semana um atendimento no Previbarco a moradores da região norte.
2: Podem ser beneficiados moradores de comunidades ribeirinhas ou isoladas, indígenas e quilombolas.
0: Atualmente existem 7 unidades móveis flutuantes. 3 vão atender o estado do Amazonas, 3 o estado do Pará e 1 o estado de Rondônia.
2: A chefe do Serviço de Gerenciamento de Unidades Móveis Flutuantes do INSS, Karine Furtado, fala dos serviços oferecidos.
11: Os serviços oferecidos pelo Previbarco são praticamente os mesmos de uma agência física do INSS. Os principais são salário maternidade rural, aposentadorias, pensão por morte e benefício de prestação continuada, o BPC, que é um benefício assistencial para idosos e pessoas com deficiência de baixa renda. Também são oferecidas perícias médicas e avaliações sociais, além de emissão de extratos, consulta de tempo de contribuição e orientações gerais.
0: Os atendimentos vão até 18 de dezembro.
2: O calendário de atendimentos está em gov.br/INSS.
0: Julho é mês de férias e muita gente aproveita o descanso para viajar com a família.
2: E muitas famílias brasileiras contam com integrantes de 4 patas.
0: Uma pesquisa sobre o turismo pet friendly quer entender as principais dificuldades enfrentadas pelos tutores e empreendimentos.
12: O professor Pedro Henrique Ambrósio Rodrigues, de Florianópolis, já perdeu as contas de quantas viagens fez. Mas, independente do roteiro, sempre pega a estrada com seus pets do lado. A que tem mais quilômetros rodados é Frida, uma bulldog francesa que chegou em sua vida há 11 anos. Depois vieram o Bartô, sem raça definida, e um Chihuahua, para se aventurarem por diversos destinos brasileiros.
13: A gente sai de Florianópolis e vai para Franca, e por 2 vezes a gente foi para Minas Gerais, então passou por Ouro Preto, Trindade, Paraty, São João del Rei, Curitiba, Rio de Janeiro, Campos dos Goytacazes, tudo que tiver no meio do caminho a gente faz. As viagens são planejadas em cima do fato dos cachorros estarem conosco.
12: Uma pesquisa online pretende mapear os principais desafios do turismo pet friendly no país. Por um lado, quer entender as dificuldades enfrentadas pelos viajantes na hora de pegar a estrada. Por outro, busca conhecer os desafios de empresários do setor, como donos de hotéis e de restaurantes que recebem clientes de 4 patas. A supervisora de eventos e reservas de um hotel em Goiânia, no estado de Goiás, Kathleen Neves, menciona alguns serviços personalizados para atender esse público.
14: Hoje, os nossos serviços exclusivos são um tapete higiênico, uma manta com a nossa logo, um sachê de petisco para que ele possa se alimentar enquanto estiver conosco e saquinhos para coleta de fezes também.
12: O mapeamento servirá de base para a criação de um manual de boas práticas do segmento. O prazo para participar vai até amanhã, 10 de julho. E o formulário pode ser acessado na página do Ministério do Turismo na internet, no endereço gov.br/turismo. Reportagem Natália Koslick.
2: Um voo cancelado, bagagem danificada ou extraviada, mudança de horários pela companhia aérea.
0: O passageiro que vive essas situações tem um canal para registrar e tentar resolver a queixa.
2: É o ANAC Passageiro.
15: As viagens de avião fazem parte da rotina do empresário gaúcho Renato Correa, que a cada dia da semana está em uma cidade diferente por causa dos compromissos profissionais. Com a vida na ponte aérea, difícil não se deparar com problemas.
16: De uma forma ou outra, a gente acaba tendo problema com voo atrasado, voo cancelado, questões climáticas que acabam influenciando na nossa dinâmica e na nossa agenda diária. Problemas eu tive são vários repetitivos que são de perda de conexão por questão de atraso.
15: Passageiros que enfrentarem problemas com companhias aéreas podem registrar reclamações por meio da plataforma ANAC Passageiro. O acesso é gratuito e pode ser feito por qualquer cidadão com uma conta gov.br nível prata ou ouro. Após o registro, a manifestação é encaminhada à companhia aérea responsável, que deve responder em até 10 dias corridos. O superintendente de acompanhamento de serviços aéreos da Agência Nacional de Aviação Civil, ANAC, Adriano Miranda, destaca os tipos de registros que a plataforma tem recebido.
17: O principal problema mais reclamado são alterações ou cancelamentos pela própria empresa aérea antes da viagem, né? Então o passageiro é comunicado ali que seu voo foi alterado, que seu voo foi cancelado, né? Em segundo lugar, o atraso ou cancelamento na data da viagem, aquela situação contingencial. O terceiro ponto mais reclamado é bagagem, por exemplo. Bagagem danificada, bagagem extraviada.
15: Durante o atendimento, passageiro e empresa podem trocar informações diretamente pela plataforma até a conclusão da solicitação. O usuário pode ainda consultar dados sobre o volume de reclamações, os principais assuntos registrados e o índice de atendimento das companhias aéreas. O acesso à plataforma é feito pelo site anac.gov.br ou pelo gov.br/anac, clicando em passageiro. Reportagem Graziele Bezerra.
0: Estão abertas até 3 de agosto as inscrições para a chamada Universal 2026, que vai financiar projetos de pesquisas científicas, tecnológicas e de inovação desenvolvidas por instituições brasileiras.
2: Pelo menos 30% dos recursos serão destinados a instituições de pesquisa das regiões Norte, Nordeste e Centro-Oeste.
0: O resultado final está previsto para 4 de dezembro.
2: As propostas devem ser submetidas exclusivamente pela internet por meio do formulário disponível no site carloschagas.cnpq.br.
0: E essas foram as notícias do governo federal.
2: Fique agora com as notícias do Poder Judiciário e do Congresso Nacional. Boa noite.
0: Boa noite, até amanhã.
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20: Inquérito do Banco Master. STF autoriza busca e apreensão contra Tiago Miranda.
21: STJ entende que plano de saúde deve cobrir cirurgia de feminização facial em mulheres trans.
20: Justiça determina que o SUS forneça sonda Bottom para alimentação de pacientes pediátricos em Uberlândia, Minas Gerais.
21: Boa noite, eu sou Marcela Luiza.
20: E eu sou Walter Lima.
21: Supremo Tribunal Federal autoriza busca e apreensão contra Tiago Miranda após pedido da Polícia Federal.
20: A decisão é do ministro André Mendonça, relator do inquérito sobre o Banco Master no STF. Marta Ferreira.
22: Tiago Miranda é dono de uma agência de publicidade que mantinha relação com o ex-banqueiro Daniel Vorcaro, dono do Master, e teria atuado em uma ação coordenada de influenciadores nas redes sociais para atacar a credibilidade do Banco Central. De acordo com a Polícia Federal, os ataques se deram após o Banco Central negar a compra do Master pelo Banco de Brasília e liquidar o Banco de Vorcaro. As investigações apuram ainda a atuação de possível organização criminosa dedicada à intimidação de jornalistas, ao monitoramento ilícito de pessoas ligadas a autoridades públicas, à obtenção indevida de informações sigilosas e a adoção de medidas destinadas a interferir em investigações criminais. Na decisão, Mendonça afirmou que os elementos analisados apontam que Tiago Miranda desempenhava papel central nessas iniciativas, sendo o principal responsável por realizar pesquisas e levantamentos acerca da vida privada da jornalista em questão. Ainda de acordo com as conversas analisadas, Tiago Miranda costumava informar o andamento das buscas, relatar sobre análise de processos judiciais antigos e coordenar a mobilização de equipe dedicada a localizar informações que pudessem ser consideradas sensíveis ou comprometedoras para a jornalista.
21: Plano de saúde deve custear cirurgias em mulheres trans para dar aos traços faciais a aparência feminina.
20: Para o STJ, esses procedimentos não se enquadram nas exceções previstas na lei que regulamenta os planos de saúde. Fátima Uchoa.
23: A decisão da terceira turma do STJ manteve a determinação para que uma operadora de plano de saúde autorizasse a cirurgia de feminização facial no processo transexualizador, como reconstrução craniana e rinoplastia reparadora de uma beneficiária que já havia feito procedimento de redesignação sexual. Segundo a relatora ministra Nancy Andrighi, os procedimentos foram indicados pelo médico da paciente e não incluiriam tratamento experimental nem teriam caráter estético, sendo imprescindíveis para adequar a identidade de gênero da paciente e preservar o bem-estar psicológico dela.
21: Agente de aeroporto de Confins, em Minas Gerais, tem jornada de trabalho equiparada à de colegas da Pampulha.
20: A decisão é do Tribunal Superior do Trabalho, Marla Lacerda.
1: Uma empresa de serviços aeroportuários vai ter de pagar horas extras a uma agente de proteção do aeroporto de Confins. A trabalhadora cumpria jornada de 42 horas semanais, enquanto colegas de função no aeroporto da Pampulha, de menor movimento, trabalhavam 36 horas por semana. Para o TST, a diferenciação da jornada com a mesma remuneração desrespeita o princípio da isonomia.
21: Justiça determina que o SUS forneça sonda Bottom para alimentação de pacientes pediátricos em Uberlândia, Minas Gerais.
20: Esse tipo de sonda é um dispositivo de silicone que fica na região do abdômen do paciente e diminui os casos de refluxo. Vanessa Pereira.
3: A ação teve início após o MPF receber reclamações de famílias que enfrentavam dificuldades para conseguir a sonda Bottom no SUS. Agora, segundo a decisão, a União tem até 6 meses para incluir o equipamento no sistema de gerenciamento do SUS. Já o governo de Minas Gerais e o município de Uberlândia devem garantir o fornecimento das sondas Bottom para os pacientes pediátricos.
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21: Uma boa noite.
20: E até amanhã.
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4: Eu sou Paula Groba.
5: E eu sou Humberto Pinheiro.
4: E estes são os destaques de hoje do Jornal do Senado, que começa agora.
5: Senado aprova MP que destina recursos das BETs à Polícia Federal.
4: Comissão aprova mais proteção a pessoas com deficiência vítimas de crimes.
5: Avança projeto que pune empresas de telemarketing por ligações indesejadas.
4: Boa noite.
5: Boa noite.
4: Parte do dinheiro arrecadado pelas casas de apostas esportivas poderá ser usado no combate ao crime organizado.
5: O Senado aprovou uma medida provisória que destina um percentual do lucro das bets ao fundo da Polícia Federal. Agora, o texto segue para a sanção presidencial. Repórter Douglas Castilho.
24: Após o pagamento dos impostos devidos e dos prêmios das apostas, as operadoras das bets deverão destinar 3% do valor obtido a esse fundo. Porém, esse índice só será devido a partir de 2028, passando por uma transição anual gradual de 1%. O senador Isalci Lucas, do PL do Distrito Federal, argumentou que o direcionamento do montante serve como um mal menor diante dos efeitos negativos das bets.
25: O ideal é que não tivesse bets, porque por mais maior percentual, não vale a pena. Realmente, o estrago com relação às bets é muito grande. Então, agora, é óbvio, como existe, está regulamentado, é muito importante destinar realmente parte desse recurso para saúde, também para segurança, para todas essas áreas, exatamente, porque qualquer percentual não recupera o que se vai gastar com a saúde com relação a isso.
24: A verba será obrigatoriamente utilizada na modernização de equipamentos da Polícia Federal, no pagamento por horas e atividades extraordinárias e no custeio de planos de saúde da corporação. Além disso, o Ministério da Justiça e Segurança Pública poderá estender a cobertura dessas despesas médicas também para os agentes da Polícia Rodoviária Federal e da Polícia Penal Federal. O texto agora vai à sanção presidencial.
4: E avançou no Senado o projeto que autoriza a Agência Nacional do Petróleo a acessar dados fiscais de distribuidores e revendedores de combustíveis.
5: A medida visa combater a adulteração desses produtos. Repórter César Mendes.
26: O objetivo da proposta, já aprovada na Câmara dos Deputados, é melhorar a fiscalização, condicionando as concessões de atividades regulamentadas pela ANP à autorização prévia para que a agência acesse os dados fiscais das empresas do setor. Quem já possui a outorga de funcionamento terá que providenciar essa autorização para continuar atuando. Relator da matéria, o senador Dr. Irã, do Progressistas de Roraima, destacou que a medida vai facilitar a detecção de adulterações, assegurando maior integridade no mercado de combustíveis.
27: Empresas que adulteram combustíveis garantem ilicitamente a redução de seus custos de produção e passam a ter vantagem competitiva em relação às que atuam honestamente.
26: O texto determina que a ANP assuma os custos do acesso aos dados das empresas sem ônus para o fisco e seguiu para a análise da Comissão de Infraestrutura.
4: Uma subcomissão do Senado aprovou o relatório de diligência externa em Boa Vista, Roraima, em maio de 2026, que verificou a situação em que vive o povo Yanomami.
5: O documento traz um diagnóstico sobre a saúde, a segurança e a governança na região e aponta que, apesar de avanços na repressão ao garimpo ilegal, o território ainda enfrenta graves gargalos logísticos e estruturais. Repórter Bruno Lourenço.
6: Relatório aprovado pela subcomissão do Senado, que acompanha a situação de perto, revela que a quase totalidade do atendimento de saúde na região ainda depende exclusivamente de aviões e helicópteros, o que encarece e dificulta as ações de socorro. A presidente do colegiado, senadora Damares Alves, do Republicanos do Distrito Federal, defendeu uma ação conjunta de entidades brasileiras e internacionais, principalmente no combate ao garimpo ilegal, para assegurar direitos das populações indígenas.
7: Capaz de consolidar os avanços obtidos com a desintrusão e fortalecer de forma duradoura as políticas públicas voltadas à proteção e à garantia dos direitos dos povos Yanomami e Yekuana.
6: A subcomissão formalizou uma série de pedidos de providências a ministérios e propôs um pacote legislativo focado no agravamento de penas para crimes ambientais em terras indígenas, adaptação de prazos processuais para áreas remotas, fortalecimento da FUNAI, integração de políticas sociais e adaptação do acesso a benefícios sociais.
4: E a Comissão de Direitos Humanos aprovou um projeto que aumenta a proteção para pessoas com deficiência vítimas de crimes. A proposta torna esse tipo de crime uma circunstância agravante, com penas maiores para quem se aproveita da vulnerabilidade da vítima.
5: Hoje, o aumento de pena previsto na legislação está ligado a agressões ocorridas em escolas. O relatório lido pelo senador Paulo Paim, do PT do Rio Grande do Sul, amplia essa proteção em casos de lesão corporal e reforça a punição também em outros locais. Agora, o projeto segue para análise e da Comissão de Constituição e Justiça.
4: Ligações indesejadas de telemarketing e as cobranças feitas para quem nem é devedor podem estar com os dias contados. A Comissão de Fiscalização e Controle aprovou em decisão terminativa um projeto que obriga as empresas a identificarem claramente o número das chamadas e a respeitarem o pedido de bloqueio feito pelo consumidor.
5: O texto também cria um cadastro para evitar fraudes e ligações repetidas para pessoas que não têm relação com a dívida. Quem descumprir as regras poderá pagar multa de até R$50 mil. A proposta segue para análise da Câmara dos Deputados. O relator da proposta, senador Laércio Oliveira, do PP de Sergipe, afirmou que o objetivo é combater práticas abusivas de telemarketing sem impedir a realização de cobranças legítimas.
8: E esse projeto enfrenta um problema que é meu, que é seu, é de todo mundo, que é exatamente a perturbação de redes de telefonia que liga pra gente com ligações indesejadas, com ligações desagradáveis, oferecendo produto, buscando cobrar alguma coisa que a gente não tem nada a ver com o assunto, importunando a nossa rotina, o nosso bem-estar, o nosso conforto, e a gente precisa dar um basta nisso.
4: E a presidência da República vetou parcialmente o projeto que mudava o símbolo de acessibilidade no Brasil. Com o veto, o símbolo vai continuar sendo uma pessoa em cadeira de rodas.
5: A intenção da mudança era incluir outros tipos de deficiência. Os detalhes com o repórter Márcio Maturana.
9: O governo argumentou que mudar o símbolo já muito conhecido por uma imagem criada em 2015 pelas Nações Unidas poderia criar barreiras adicionais a quem se pretendia beneficiar e que a mudança não teve participação das organizações representativas das pessoas com deficiência. A senadora Mara Gabrilli, do PSD de São Paulo, explicou que a intenção da mudança era incluir outros tipos de deficiência.
10: É como dizer para a sociedade: a acessibilidade vai além da mobilidade. É sobre garantir mais autonomia e respeito para todas as pessoas com deficiência.
9: Outros trechos do projeto, como a ampliação dos locais obrigatórios para sinalização, foram mantidos e transformados na Lei 15.459. Agora, o veto parcial precisa ser analisado pelo Congresso Nacional, podendo ser mantido ou derrubado. Música.
4: O programa Jovem Senador já definiu os 27 estudantes que vão participar da Semana de Vivência Legislativa em agosto no Congresso Nacional.
5: A última vaga ficou com um aluno do Distrito Federal, vencedor da etapa local, com uma redação sobre democracia nas redes sociais. Repórter Henrique Nascimento.
2: Os 27 estudantes foram selecionados para o Jovem Senador 2026, programa que permite aos alunos conhecer de perto o funcionamento do Congresso Nacional. A última vaga ficou com Caleb Gomes, do Centro de Ensino Médio de Taguatinga Norte, no Distrito Federal. O tema da redação deste ano foi Democracia nas Redes Sociais, como construir um debate saudável.
11: Assim que saiu o tema, eu já comecei a pensar em várias coisas. Eu sei que o raciocínio ele foi vindo ao longo do processo de criação da redação, eu tentei ser o mais verdadeiro possível sobre a minha opinião.
2: Durante a Semana de Vivência Legislativa, os jovens senadores vão ocupar cadeiras no plenário e nas comissões e apresentar propostas que podem virar projetos de lei. O senador Paulo Paim, do PT do Rio Grande do Sul, destacou a importância da participação dos jovens.
12: Agir hoje na esperança de que as iniciativas atuais nos assegurem o futuro melhor é missão de todos nós, não importa a idade, que ela se traduza em entusiasmo e paixão pelo trabalho legislativo.
2: Ao longo de 14 edições, o jovem senador já mobilizou mais de 2 milhões de estudantes.
5: Com edição de Paula Groba e trabalhos técnicos de Eliseu Caires, o Jornal do Senado fica por aqui. Acompanhe agora as notícias da Câmara dos Deputados. Boa noite.
4: Boa noite e até amanhã.
19: Jornal Câmara dos Deputados. Comissão da Câmara proíbe aposentadoria como punição a magistrados.
13: Plenário torna permanente incentivo fiscal para empresas de reciclagem.
19: Parlamentares defendem propostas em defesa de segmentos vulneráveis.
13: Boa noite. Projeto de Maurício do Vôlei do PL de Minas Gerais promete fortalecer mecanismos de combate ao abandono afetivo e material de crianças e adolescentes. O texto amplia os deveres dos pais e responsáveis quanto ao cuidado, à convivência familiar e à assistência emocional.
19: Maurício do Vôlei explica que o projeto cria medidas de proteção como acompanhamento psicossocial, mediação familiar e orientação aos responsáveis. Para ele, a iniciativa garante o desenvolvimento saudável de crianças e adolescentes.
13: Rubens Ottoni, do PT de Goiás, é relator de proposta que obriga companhias aéreas a transportar gratuitamente equipamentos usados por pessoas com deficiência. Ele explica que o projeto determina que cadeiras de rodas, próteses e outros itens essenciais sigam preferencialmente na cabine.
19: Rubens Ottoni aponta que, quando o transporte na cabine não for possível, os equipamentos deverão seguir no compartimento de carga, com prioridade identificação e proteção adequada. O parlamentar alerta que a medida também prevê indenização imediata em caso de dano ou extravio.
13: Alencar Santana, do PT de São Paulo, defende a urgência de projeto que inclui a misoginia no Código Penal, criminalizando injúrias e agressões motivadas pelo preconceito contra as mulheres. Ele assinala que o parlamento precisa dar uma resposta diante do avanço dos índices de feminicídio no país.
19: Alencar Santana ressalta que a matéria já pode ser votada no plenário. Ele defende a punição rigorosa contra qualquer tipo de discriminação ou violência de gênero. O legislador acredita que a tipificação legal assegura a proteção integral e o respeito aos direitos das cidadãs brasileiras. Justiça.
13: Avança na Câmara a proposta que proíbe a aposentadoria compulsória de juiz como forma de punição. A repórter Paula Bittar acompanhou a votação.
14: A Comissão de Constituição e Justiça da Câmara aprovou uma proposta que acaba com a chamada aposentadoria compulsória de membros do Poder Judiciário como forma de punição. A proposta mantém a previsão de que o ato de remoção ou de disponibilidade do magistrado por interesse público deverá ser fundado em decisão por voto da maioria absoluta do respectivo tribunal ou do Conselho Nacional de Justiça, mas acrescenta que a suspensão poderá ser de até 90 dias e a disponibilidade poderá ser de até 2 anos. Ainda de acordo com o texto, concluído o processo administrativo disciplinar, o Tribunal ou o Conselho Nacional de Justiça, quando couber a pena de perda do cargo em decisão por voto de 2/3 de seus membros, deverá representar ao Ministério Público no prazo de 30 dias para propor a ação judicial. Nesse caso, o magistrado deve ser afastado das funções com vencimentos proporcionais até o trânsito em julgado da sentença. Se a decisão for pelo arquivamento da representação ou se a ação judicial for julgada improcedente em decisão definitiva, o magistrado retorna às suas funções com o pagamento da diferença das verbas remuneratórias e a contagem do tempo de serviço para todos os fins. O Ministério Público deve se pronunciar sobre a representação no prazo de 90 dias. O relator na comissão, deputado Helder Salomão, do PT do Espírito Santo, elogiou a iniciativa da proposta.
0: A sociedade brasileira há muito reivindica o fim desse privilégio que hoje nós conhecemos como aposentadoria compulsória, que ao invés de ser um castigo, como deveria ser, ou uma punição, melhor dizendo, acaba sendo um prêmio para quem pratica ilícitos e crimes no exercício da magistratura.
14: A deputada Bia Kicis, do PL do Distrito Federal, compartilhou dessa opinião.
1: Você premiar alguém que abusou do cargo, que cometeu crimes e que é afastado, aposentado compulsoriamente com a sua remuneração integral. Isso é um tapa na cara do brasileiro.
14: A proposta, que acaba com a chamada aposentadoria compulsória de membros do Poder Judiciário como forma de punição, ainda precisa ser analisada por uma comissão especial que deverá ser criada para esse fim e depois segue para a apreciação do plenário, onde precisará ser votada em 2 turnos. Da Rádio Câmara, de Brasília, Paula Bittar.
3: Trabalho. Pastor Sargento Isidório do Avante da Bahia defende a aprovação pelo Senado do projeto que institui a escala de trabalho 5x2. Segundo ele, a medida garante mais qualidade de vida aos trabalhadores, permitindo mais convivência familiar e tempo para cuidar da saúde.
15: Pastor Sargento Isidório também cobra a aprovação da proposta que trata dos direitos dos agentes comunitários de saúde e de combate às endemias. Ele afirma que a matéria representa uma medida de justiça para a categoria, destacando a mobilização dos profissionais em defesa da pauta.
3: Júnior Amaral, do PL de Minas Gerais, critica projeto da Prefeitura de Itajubá, que cria regras locais para o transporte por aplicativo no município. O deputado afirma que a proposta gerou mobilização de trabalhadores por prever punições e exigências que podem dificultar a atividade.
15: Júnior Amaral argumenta que a Prefeitura extrapola sua competência ao tentar regulamentar pontos que seriam de responsabilidade do Legislativo Federal. O parlamentar sustenta que as regras podem afetar a renda de motoristas e entregadores que dependem dos aplicativos para trabalhar.
3: Desenvolvimento Regional. Hildo Rocha, do MDB do Maranhão, cobra a votação de PEC que inclui entidades municipais entre os legitimados para propor ações diretas de inconstitucionalidade. Ele argumenta que a medida corrige uma distorção ao garantir a municípios prerrogativas já asseguradas a estados e à União.
15: Hildo Rocha critica a resistência de líderes partidários à votação da proposta. O parlamentar sustenta que entidades como a Confederação Nacional de Municípios e a Frente Nacional de Prefeitos devem ter legitimidade para representar os interesses das cidades perante o STF.
3: Paulo Guedes, do PT, agradece ao governo federal pelos investimentos destinados ao norte de Minas Gerais. O congressista destaca a renovação da frota do SAMU, a destinação de recursos para hospitais e a construção de novas unidades de saúde.
15: Paulo Guedes também menciona ações voltadas aos pequenos municípios, como construção de creches, entrega de equipamentos de saúde e melhorias na infraestrutura. Segundo ele, os investimentos devem impulsionar o desenvolvimento econômico e a geração de empregos.
3: Votação. A Câmara aprovou o fim da cobrança por consumo mínimo de água e esgoto. A repórter Daniela Lessa explica como deve funcionar o sistema de cobrança.
16: O plenário da Câmara dos Deputados aprovou o projeto que acaba com a cobrança de consumo mínimo nos serviços de abastecimento de água e esgoto. O projeto foi apresentado pelo deputado Carlos Jordi, do PL do Rio de Janeiro, e altera a lei do marco legal do saneamento básico. Pelo texto aprovado, a tarifa de água passará a ser formada por duas partes. A primeira será uma parcela fixa, chamada de tarifa básica, para remunerar a oferta e a manutenção do serviço. A segunda parte será uma parcela variável, calculada conforme o volume efetivamente consumido. Na prática, a proposta impede que o consumidor pague por um volume mínimo de água que não usou. A mesma lógica valerá para o esgoto sanitário. Relator da proposta, o deputado Kim Kataguiri, do Missão de São Paulo, deu exemplo de como a proposta irá funcionar na prática.
17: Que é como se você entrasse no bar e aí tivesse R$50 de consumação. O cara que consumiu paga 50, o cara que não consumiu paga 50 também. É assim que funciona hoje a tarifa de água. O que a gente quer fazer é o seguinte: bom, você que não consumiu nada, você vai pagar ali pela cadeira que você sentou, pelo garçom que te deu oi, então você vai pagar R$15. Aí o cara que consumiu vai pagar os R$15 mais aquilo que ele consumiu. Basicamente a gente está mudando a estrutura para dar mais justiça para as tarifas, principalmente para aquele consumidor que acaba pagando pelo consumo dos outros.
16: O relator disse também que o serviço de saneamento tem custos fixos importantes, como manutenção de redes e estações de

0: é direito, água é vida, água não é mercadoria.
1: O projeto que acaba com a cobrança de consumo mínimo nos serviços de água e esgoto agora será analisado no Senado. Da Rádio Câmara de Brasília, Daniele Lessa.
2: Transportes. Josivaldo JP, do União do Maranhão, apresentou projeto que obriga órgãos de trânsito a disponibilizar medidores de glicose em operações de fiscalização. Ele explica que alterações no nível de açúcar no sangue podem causar sintomas confundidos com embriaguez, levando a abordagens inadequadas.
3: Josivaldo JP ressalta que o teste só poderá ser realizado com o consentimento do condutor. Ele acrescenta que o projeto prevê treinamento para que agentes identifiquem sinais de alteração glicêmica, acionando atendimento médico quando houver risco à saúde.
2: Consumidor. Caroline de Tone, do PL de Santa Catarina, apresentou projeto que inclui os gastos com vacinas entre as despesas dedutíveis do imposto de renda da pessoa física. De acordo com a deputada, a medida amplia o benefício já concedido a outras despesas médicas.
3: Caroline de Tone argumenta que a proposta incentiva a prevenção de doenças. Ela acredita que o projeto promove justiça fiscal e contribui para a redução dos custos do poder público com tratamentos que poderiam ser evitados por meio da vacinação.
2: Saúde. Comissão de Saúde aprova projeto que proíbe a venda e o uso do chumbinho no Brasil. A repórter Sofia Peçanha tem mais detalhes.
4: A Comissão de Saúde aprovou o projeto que proíbe desde a venda até a utilização do chumbinho em todo o país. A proposta altera a Lei de Crimes Ambientais, com o objetivo de proibir o uso da substância tóxica como método de controle de pragas em áreas urbanas e rurais. Pelo texto, fica proibido em todo o território nacional o porte, a venda, a fabricação e a utilização para qualquer finalidade do chumbinho. Além disso, a proposta garante a segurança da população, a proteção do meio ambiente e a preservação da vida animal, refletindo um compromisso com a saúde pública e a sustentabilidade ambiental. O projeto sugere que os poderes públicos federal, estaduais, distritais e municipais aprimorem a fiscalização e desenvolvam políticas de conscientização, como explicou o deputado Clodoaldo Magalhães, do PV de Pernambuco, relator na comissão.
5: Fortalecer também com campanhas de conscientização para que a população, a sociedade como um todo, tenha consciência dos perigos e dos riscos do envenenamento humano, animal e também da contaminação dos mananciais através desse produto que é tão nocivo à saúde humana, animal e ambiental.
4: A substância tóxica Aldicarb, conhecida popularmente como chumbinho, é extremamente tóxica e perigosa para a saúde humana. A ingestão acidental, mesmo em pequenas quantidades, pode levar a envenenamentos graves e fatais. Por isso, o deputado Marcelo Queiroz, do PSDB do Rio de Janeiro, autor do projeto, ressaltou no texto que a medida se faz necessária devido aos graves riscos que o uso indiscriminado desse produto representa para a saúde pública, o meio ambiente e os animais domésticos e selvagens. Em caso de descumprimento da lei, a proibição poderá ser de multa em, no mínimo, 5 salários mínimos, além das demais penalidades previstas em lei. Agora, o projeto que proíbe desde a venda até a utilização do chumbinho em todo o país segue para análise na Comissão de Constituição e Justiça. Da Rádio Câmara de Brasília, Sofia Peçanha.
2: Cultura.
3: Márcio Arruda, do PCdoB do Ceará, defende a regulamentação das plataformas de streaming para garantir mais proteção ao setor audiovisual. Ele afirma que a medida é necessária para fortalecer a produção nacional, ampliar a geração de empregos e valorizar a cultura brasileira.
2: O parlamentar acredita que a legislação precisa acompanhar as mudanças do mercado, hoje dominado pelos serviços de streaming. Para Inácio Arruda, a regulamentação deve assegurar regras para o setor e preservar o espaço da produção audiovisual do país.
6: Meio ambiente.
3: O plenário da Câmara aprovou um projeto que aumenta e torna permanente incentivo fiscal para empresas de reciclagem. O repórter Antônio Vital acompanhou a votação.
7: O plenário da Câmara aprovou o projeto que torna permanente e aumenta os incentivos fiscais para indústrias de reciclagem. O projeto altera uma lei de 2021 que autoriza empresas do setor tributadas com base no lucro real a abaterem 1% do imposto devido em troca de investimentos em projetos que estimulem a cadeia produtiva na reciclagem. Esse incentivo fiscal tem validade de apenas 5 anos, ou seja, termina em 2026. O projeto aprovado torna o incentivo fiscal permanente, sem prazo para acabar. Além disso, aumenta de 1% para 5% o limite de dedução do imposto de renda para as empresas do setor. O relator,

0: Adanauro do Jardim, do Cidadania de São Paulo, acatou parcialmente sugestão do PT e definiu que o incentivo fiscal vai depender da previsão orçamentária. O líder do governo na Câmara, deputado Paulo Pimenta, do PT do Rio Grande do Sul, queria que o valor máximo do incentivo fosse definido anualmente pelo Poder Executivo, o que não foi aceito pelo relator. Para o relator, Arnaldo Jardim, aumentar o incentivo fiscal para as empresas de reciclagem pode estimular mais investimentos.
1: Hoje ainda nós temos a triste realidade de ter no Brasil uma coleta absolutamente, muitas vezes, desumana, e temos, por outro lado, uma grande presença ainda de lixões no nosso país. Portanto, é o que recomenda fomentar a reutilização, o tratamento e a reciclagem de resíduos sólidos, até em sintonia com o direito ao meio ambiente equilibrado.
0: Em 2024, cerca de 7 milhões de toneladas de resíduos secos foram destinados à reciclagem no Brasil, o que representa menos de 9% dos resíduos gerados, segundo a Associação Brasileira de Resíduos e Meio Ambiente. O relator defendeu o aumento do incentivo como maneira de aproximar a indústria de reciclagem dos benefícios já recebidos por outros setores da economia, como o da cultura e esporte, que permitem dedução de até 4% do imposto devido. Foi o que disse também o deputado Carlos Gomes, do Republicanos do Rio Grande do Sul, ex-catador e autor do projeto que deu origem à lei de incentivo à reciclagem.
2: Justiça e paridade. As três leis de incentivos do país, que é a Rouanet, cultura, ao esporte e agora da reciclagem, fazendo justiça a esses mais de 1 milhão de trabalhadores que todos os dias estão dentro de um galpão, colocando a mão em resíduos que quase ninguém quer triar e poder assim ter recursos para mudar a realidade do seu trabalho, aumentar a renda, fazer a economia circular, prosperar nesse país.
0: O projeto que torna permanente e aumenta os incentivos fiscais para a indústria de reciclagem seguiu para análise do Senado. Da Rádio Câmara de Brasília, Antônio Vital.
3: Segurança Pública.
4: Sargento Faur, do PL, defende a ampliação do policiamento nas rodovias e divisas do Paraná para impedir a entrada de criminosos e o tráfico de drogas no estado. Ele afirma que é preciso aumentar o efetivo da Polícia Militar diante da defasagem de servidores nas ruas.
5: Para Sargento Faur, a redução dos índices de criminalidade depende da valorização salarial e de incentivos estruturais para os operadores da segurança pública. Ele propõe a construção de presídios de segurança máxima que proíbam benefícios como visitas íntimas a detentos de alta periculosidade.
4: Hélio Lopes, do PL do Rio de Janeiro, apresentou o projeto que zera o imposto de importação sobre armas de fogo adquiridas por militares, policiais e outros agentes de segurança pública. O deputado explica que a proposta vale para profissionais da ativa, aposentados e militares da reserva ou reformados.
5: Segundo Hélio Lopes, a medida facilita o acesso dos agentes a equipamentos importados mais modernos e adequados às suas atividades. O projeto mantém ainda exigências de registro, comprovação funcional, rastreabilidade e fiscalização do armamento pelos órgãos competentes.
4: Adilson Barroso é um dos autores de PEC que admite, em caráter excepcional, a redução da maioridade penal para casos de crimes hediondos e de crueldade extrema contra pessoas e animais. Ele aponta que a responsabilização depende de avaliação individualizada.
5: Para Adilson Barroso, a medida busca dar resposta mais efetiva a crimes como estupro, latrocínio, tortura e homicídio. O parlamentar garante que a PEC mantém o respeito ao devido processo legal, a ampla defesa e a condição de pessoa em desenvolvimento.
4: Felipe Beccari, do Podemos de São Paulo, é um dos autores do projeto que cria o crime para quem organiza e transmite práticas de maus tratos a animais por meio de comunidades virtuais. A proposta também pune quem financia ou incentiva esse tipo de conteúdo na internet.
5: Felipe Beccari entende que a medida busca combater grupos que divulgam atos de crueldade contra animais, inclusive mediante pagamento. O texto prevê ainda penas maiores nos casos em que houver lucro com a prática ou morte do animal divulgada em redes sociais.
4: Paulinho da Força, do Solidariedade de São Paulo, é autor de projeto que aumenta a pena para furtos e roubos cometidos por criminosos que se passam por prestadores de serviço ou utilizam falsa identificação profissional.
5: O deputado explica que a pena para furto qualificado passaria a variar de 4 a 10 anos de prisão e a de roubo qualificado de 8 a 14 anos. Paulinho da Força afirma que a ideia é proteger a confiança da população em profissionais legítimos e reforçar a segurança pública.
4: Termina agora o Jornal Câmara dos Deputados, produzido pela Rádio Câmara, com trabalhos técnicos de Everson Urani e apresentação de José Carlos Andrade e Márcio Aquilissardi. Uma boa noite para você.
5: Uma ótima noite. A Voz do Brasil volta amanhã.
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0: 22 horas.
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1: Alô, meus amigos, minhas amigas, alô você, muito boa noite. Estamos chegando aqui pela nossa FM, iniciando a programação do A Noite é Nossa. A partir de agora, muita música boa pra você, amigo ouvinte. Tô chegando pra te fazer companhia a partir de agora até a meia-noite, aqui na apresentação de Marcos Vinícius. Boa noite pra você em toda a nossa região, aqui no centro da cidade, nos bairros, comunidades do interior, enfim, onde quer que você esteja nos ouvindo, muito obrigado pelo carinho da sua audiência, pela sua preferência. E já vamos aí com as primeirinhas de hoje, as primeiras abrindo a programação do A Noite é Nossa.

0: É Gustavo Lima, Outra Madrugada, fechando a primeira sequência do A Noite é Nossa.
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2: 22 horas e 17 minutos.

Nossa FM 102,9, líder de audiência, e a programação do A Noite é Nossa até a meia-noite, na companhia de Marcos Vinícius, sem parar, sem perca de tempo, já trazendo mais música, mais sucesso.

0: Mendonça, quem ama sempre entende.
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2: 22 horas
3: e 34 minutos.

Você está na melhor, 102,9, a nossa FM, líder de audiência, e a programação do A Noite é Nossa, de segunda a sexta-feira, é aqui na companhia, na apresentação de Marcos Vinícius, sempre com muita música boa pra você, amigo ouvinte. Nós vamos seguindo, já trazendo mais música, né? Mais sucesso em nossa programação.

0: sucesso, mais música boa, fechando mais uma sequência no A Noite é Nossa.
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2: 22:47
0: E vamos que vamos, bora que bora, seguindo com A Noite é Nossa. Boa noite pra você aí na sua casa, né? Só de boa, descansando, tá ligado na programação da nossa FM, você no seu trabalho, você nos dando uma carona, no seu veículo, no seu automóvel, no seu caminhão, aquele abraço especial pra você, uma ótima noite. O sucesso não para na programação do A Noite é Nossa.

0: Mais sucesso que você conferiu, fechando a primeira hora do A Noite é Nossa, que faz uma breve pausa, um breve intervalinho e já retornamos com mais música pra você, amigo ouvinte, não saia daí.
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3: 22:59.
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Estamos de volta com a noite é nossa. Pra você que está ligando aí o seu rádio agora, muito prazer, eu sou Marcos Vinícius, te faço companhia de segunda a sexta-feira das 22 horas à meia-noite, sempre com muita música boa, muito sucesso em nossa programação, né? E abrindo a segunda hora do A Noite é Nossa, trazendo mais sucesso pra você, amigo ouvinte. Alô você, uma ótima noite.

0: É Moda Apaixonada, Pecado de Amor com Eduardo Costa.
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2: 23:17.
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0: É, boa noite, é nossa, na companhia, na apresentação de Marcos Vinícius, até a meia-noite, sem parar, já vamos trazendo mais sucesso pra você, amigo ouvinte.

0: Muito obrigado.
1: Muito bem, você conferiu mais sucesso, mais modão, né? Mais música boa na programação do A Noite é Nossa.
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3: 23 horas e 26 minutos.

Tá na nossa, tá bom demais. Vamos dando sequência na programação do A Noite é Nossa na companhia de Marcos Vinícius, todas as noites de segunda a sexta-feira. E o sucesso não para em nossa programação.

E nós vamos seguindo com a noite, a nossa reta final da nossa programação. Daqui a pouquinho, né, tem o Conexão BR, dando sequência, claro, na programação da nossa FM, também com muita música boa, né? Mas enquanto isso, a última sequência da noite, também recheada de música boa pra você, amigo ouvinte.

E estamos assim finalizando a programação do A Noite é Nossa, agradecendo você, ouvinte, pela sua companhia, pela sua audiência, desejando também a você uma ótima e abençoada noite. Eu volto amanhã a partir das 10 horas da noite em mais um A Noite é Nossa, também com muita música boa, né? A todos um grande abraço e até amanhã, uma ótima e abençoada noite, né? Na sequência, você fica com

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Boa noite.

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2: Meia-noite.
3: E um minuto.
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6: Opa, a partir de agora é comigo, hein? Chacoalhando a roseira da emoção. Este é o Conexão BR do seu fim de semana. Tudo bem por aí? Espero que sim, hein? Olha, muita música bonita, muito som legal, agito total, energia positiva. Aliás, energia de fim de semana que é sempre diferente, hein? O segundo fim de semana do mês de julho. E ó, e o perfume da bota, hein? Hey, Zainara!

0: com Run From The Reels aqui no nosso Conexão BR. Teve muita música legal, aliás, descemos até pra BC. Essa música tem a carinha do verão em pleno inverno brasileiro.
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2: Meia-noite e 15 minutos.
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0: De volta com o nosso Conexão BR, agradecendo sempre o seu carinho, a sua companhia, você que tá tomando aquele cafezinho esperto e ouvindo o nosso programa, tá em casa, muito obrigado, hein? Olha só, pesquisadores que monitoravam a Antártida receberam imagens inesperadas. Presta atenção, hein? Dois pinguins imperadores derrubaram uma câmera instalada no gelo e passaram vários minutos encarando a lente, como se estivessem tentando entender o equipamento. O vídeo viralizou pela cena curiosa. Olha, e olha, gente, os pinguins são realmente maravilhosos e são bem fofinhos, viu? Matão e Monteiro.

Apertadinho, vou zoar aqui no nosso Conexão BR, clima de sexta-feira, clima de fim de semana. Ó, mas essa mulher direito aí, viu? É a nova do Dilcinho, ó.

0: mais um Tiller aqui no nosso Conexão BR.
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3: Meia-noite e 32 minutos.
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0: Opa, já estamos de volta, mandando um abraço aí pra você que tá curtindo o nosso Conexão BR. Olha, o pessoal tá comentando aqui nas redes sociais sobre Copa do Mundo. Eu confesso que a Copa do Mundo vai rolando. Enquanto ela rola por lá, a gente rola som por aqui e assim a gente vai tocando a vida. Onde você estiver, em casa, no carro, no trabalho, no triplex com o Matheus Fernandes.
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0: Excelência, Henrique Castro com Marília Mendonça, aquele sertanejo de tirar o chapéu que deixa o fim de semana sempre muito especial. E qual é a sua mandinga do fim de semana, hein? Ouvir, Anitta?
1: Vai, vai, vai, vai. Não vou.

0: de Canclan aqui no nosso Conexão BR. Meu amigo Márcio trabalhando, ouvindo a gente. O Ricardo tá por aqui também. O José, o Éder. Um abraço pro Éder. O Jean, valeu pela audiência também de todo mundo, hein? Olha quem mais tá por aqui. Tem a Estela. A Estela que pediu uma música de Breno e Matheus. Já já, viu, Estela?
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3: Meia-noite e 48 minutos.
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0: Muito bem, já estamos de volta com Conexão BR. A Regina mandou mensagens por aqui, o Wilson, o Antonino. Olha quantas mensagens que vão chegando pelas redes sociais, hein? Coisa do fim de semana. Conta uma história agora que vem lá da Austrália. Uma criatura gigante apareceu numa praia de uma vez e aí surgiram teorias sobre monstros marinhos. As fotos estão circulando entre grupos do WhatsApp, até que especialistas concluíram, gente, que não tem nada de monstro, era apenas um peixe comum em avançado estado de decomposição. Mas olha, o pessoal comentou muito desse bicho misterioso, hein? Vai saber. Brené Matheus.
5: Eu tô sabendo de uma exposição que vai ter na cidade do lado, na cidade do lado. Se me perguntar, eu vou falar o quê? Que eu já tô arrumado.

0: traído.
1: Aí o som do Mateuzinho com o Thierry. Traiu, tá traído, hein? Mas não pode ter nem 1% de traição.

0: Alicia Cara, Obvious, pra fechar com mais uma super sequência do Conexão BR. Tá trabalhando, tá no fim de semana, tá na escala, vai estar de folga, vai passear na casa da sogra, tomar aquela caipirinha especial. Bom, onde você estiver, ó, já vai curtindo o nosso programa, hein?
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3: Uma hora e 5 minutos. 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
0: Conexão BR está de volta agora com notícia que vem do Polo Norte, lá na Groenlândia. Pesquisadores ficaram intrigados ao encontrar enormes estruturas retorcidas escondidas sob a camada de gelo lá da Groenlândia. Durante anos, ninguém conseguiu explicar o fenômeno. Os radares mostravam formações parecidas com plumas gigantes se movendo lentamente abaixo da superfície. Estudos recentes indicam que o gelo profundo pode estar se comportando de maneira semelhante a uma panela fervendo lentamente, algo que é considerado extremamente incomum. Eu ficaria morrendo de medo, hein? Bora de música, vai, Léo Chaves!

simplesmente acontece ao fim de semana, que assim, tem o Péricles na dobradinha com a Ana Castela, essa daqui é nova, o Daniel caprichou nessa daqui, na nossa programação musical, que tem o Gabriel Elias.

0: 12, eu sou internacional, ritmo dos quatro cantos do planeta, pra você que tá acompanhando o nosso programa. E ó, paradinha bem rápida, a gente volta, hein?
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4: Uma hora e 22 minutos.
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0: Eu trouxe uma notícia agora há pouco da Groenlândia, mas tem mais um fato que chega de lá, hein? Olha, uma das fotos mais impressionantes já registradas no Ártico mostrou cães de trenó aparentemente caminhando sobre a água. A cena ocorreu na Groenlândia quando o gelo derreteu tanto que uma fina camada de água cobriu a superfície congelada. O resultado criou uma ilusão de ótica incrível, fazendo parecer que os animais estavam andando sobre o mar. A imagem viralizou mundialmente e virou símbolo de mudanças climáticas. Olha só que bacana, hein? Bora de música! Imagens da natureza são sempre incríveis. Leandro e Romário, esse som é bom, hein? A música nova.

0: Chris Barrett, Mustang Baby, aqui na nossa Conexão BR. Olha, um abraço pro Flávio, que tá curtindo aqui o nosso programa. Quem mais tá por aqui? O Luiz, grande Luiz, bom trabalho pra você.
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3: Uma hora e 38 minutos.
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0: De volta, agradecendo aí o Bruno, que tá ficando mais velho hoje, o Márcio também. Parabéns pro Vitor Hugo. Hoje é aniversário do Antônio. Felicidades pra todo mundo. E a gente canta com o Jorge Mateus.

0: Champion Run The Subway aqui no Conexão BR. Não é aquele sanduíche com rúcula, não, viu? Esse som aqui do Champion Run é sempre muito legal também, apesar que o Subway é maravilhoso.
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3: 1:55 minutos.
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0: Conexão BR já está de volta e olha só as mensagens que a gente vai recebendo aqui nas redes sociais, hein? Luiz Fernando diz que no fim de semana, principalmente na sexta-feira, é dia de comer um lanche e é gostoso, hein? Ele diz que não abre mão nem a pau, hein, Luiz Fernando?

som do Tchê Contato, nem a pau e as Vin Santos com Simone Mendes. Ó, vai mandando mensagens, daqui a pouco a gente manda alô. É, você está um clique disso na nossa rede social.

0: batida do Pitbull, aquele som internacional que a gente adora aqui no Conexão BR. Volto já mandando um abraço pra você.
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3: 2 horas e 11 minutos.

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1: Conexão BR na área, neste fim de semana, o segundo fim de semana do mês de julho. Deixa eu cumprimentar a Heloísa, trabalhando, ouvindo a gente, a Ingrid tá por aqui também, o Vinícius, um abraço pro Rodrigo, e agora tem esse som aqui de Heitor e Murilo.

0: fechando o Conexão BR de hoje. Muito obrigado pelo carinho de todo dia, pela audiência de sempre. Até a próxima, hein? Tchau, tchau.
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5: 2 horas
6: e 28 minutos.

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2: 3 horas e 1 minuto. 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
1: 4 horas e 14 minutos.

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2: 4:58.
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4: Olá, amigo, minha amiga, tudo certinho por aí, tudo na paz? Que beleza, né? Então estamos chegando aqui mais uma vez na sua casa, aí no seu trabalho, né? Onde você estiver, trazendo para você, para sua família, para todos que estão por aí, mais uma nova edição do programa O Homem e a Terra.

0: a gente conversa com você nesta sexta-feira de Lua Minguante, 10 de julho de 2026. Dia da pizza, dia do engenheiro de Minas, dia mundial da lei e dia da saúde ocular também. E começamos aqui destacando, né, alguns dados divulgados pela Secretaria da Agricultura, agora nesta semana que passou, sobre o mercado do boi e também do café. E começamos falando então do café, que em função do andamento da colheita segue aí com preço pressionado, né, segundo lá o pessoal da SEAB, com reflexo, claro, né, no preço pago pelo consumidor. Segundo pesquisa lá do Departamento de Economia Rural, agora no final desse mês de junho, né, o cafeicultor aqui do nosso estado recebeu aí em média R$1.341 pela saca de 60 quilos do produto beneficiado, né, do café beneficiado. Valor 35% inferior ao preço praticado no mesmo mês de junho de 2025. A explicação para esta queda seria a colheita de uma safra volumosa, né, em todo o Brasil, trazendo aí na liderança o estado de Minas Gerais. A produção nacional deve chegar aí a 66 milhões de sacas, com o nosso estado, né, o Paraná, respondendo por 710 mil sacas deste total. Foi no varejo, o pacote de 500 gramas do café torrado e moído, lá segundo a SEAB, né, custou agora neste mês de junho, para o consumidor, né, R$ 25,00, com queda de 18% em relação a junho de 2025, né, quando o mesmo pacote de meio quilo, né, estava valendo R$ 31,00. Com a colheita em andamento, né, segundo ali os analistas, a tendência então de queda de preço nos supermercados deve continuar. Bom, e no caso do boi, o problema no momento, né, segundo lá a Secretaria da Agricultura, é o mercado chinês responsável pela compra de metade de toda a carne bovina brasileira exportada. Isso porque a cota anual de venda para este país, que é de 1 milhão e 100 mil toneladas, já foi praticamente esgotada, né? Então, a partir agora deste limite, as vendas passam a ser tributadas em 55%, mais os 12% aí que incidem normalmente. Então, sobre o volume embarcado dentro da cota, né? Então, tornando as negociações, lá segundo os analistas, economicamente inviáveis, né? E com isso, levando muitos frigoríficos a reduzir o ritmo de abate ou até suspender temporariamente as operações, né? Dando férias coletivas, então, aos seus funcionários. Agora, né, vamos abrir espaço para a participação do extensionista Marcelo Franzin, gerente regional do IDR Paraná de Apucarana, que vai contar para você o que vai ter de interessante, né, na programação da 31ª edição da Expo Técnica, evento que acontece agora na próxima semana, né, na quarta, quinta e sexta, 15, 16 e 17, na propriedade da família do agricultor Cláudio Vicente D'Agostini, no município de Sabáudia. Vamos ouvir.
1: Bom dia, Marildo. Bom dia a todos os ouvintes do programa Homem à Terra. Primeiramente, né, quero fazer um convite aqui para que todos participem da 31ª Expo Técnica, que acontecerá de 15 a 17 de julho, aqui no município de Sabáudia. Neste ano, o evento chega à sua 31ª edição com um tema que representa muito bem a sua história. Há 3 décadas contribuindo para uma agricultura sustentável. E isso resume bem o que é a Expo Técnica, porque já são mais de 30 anos levando informação, tecnologia e inovação para quem mora no campo. A expectativa esse ano é de receber em torno de 4 mil visitantes, entre produtores rurais, estudantes, técnicos, pesquisadores, empresas e autoridades. Ou seja, é um grande ponto de encontro, né, para quem vive, né, para quem trabalha no agro. A programação deste ano está bem diversificada. Nós vamos abordar temas aí que estão em alta, né, como bioinsumos, biofábricas on-farm, drones agrícolas, tecnologias biológicas, manejo e conservação do solo e da água, sistema plantio direto, além de boas práticas de produção e tecnologia de aplicação de defensivos. Também temos um espaço muito forte voltado ao setor de hortifruti, né, onde apresentaremos diversas tecnologias ligadas às culturas, né, como o morango, a goiaba, mamão, o abacate, o alho, a mandioca, né, a batata doce, além das oficinas práticas, né, que realizaremos nesse setor, né, nesse circuito. Temos outros setores muito importantes também no evento, né, que é a Feira da Agroindústria Familiar, o setor de cafés especiais, o setor da piscicultura e um outro setor importante também é a dinâmica de máquinas, onde os visitantes podem acompanhar máquinas agrícolas, né, em funcionamento. Além dessa parte técnica, né, desse dia de campo, onde apresentamos diversas tecnologias, nós temos uma programação, né, técnica, né, uma programação de eventos que acontecem durante a 31ª Expo Técnica. No dia 15, nós temos um encontro de secretários municipais de agricultura. No dia 16 e 17, nós temos o encontro da mulher do campo, sempre no período da manhã. No dia 16, à tarde, nós temos um painel de piscicultura. E no dia 17, à tarde, nós temos um evento muito especial pelos 70 anos da extensão rural no Paraná.
0: Você ouviu aí o extensionista Marcelo Franzin, gerente regional do IDR Paraná de Apucarana, que falou da programação da Expo Técnica, né, evento que acontece agora na próxima semana, na quarta, quinta e sexta-feira, né, da semana que vem, na propriedade da família do agricultor Cláudio Vicente D'Agostini, no município de Sabáudia, né? Mais detalhes sobre o evento, né, você pode conseguir falando aí com o nosso técnico, que trabalha nos escritórios nas regiões de Maringá, Apucarana e Londrina, ou ligando para o telefone. Anote aí o telefone 43-3420-4100, né? O telefone do IDR Paraná de Apucarana, né? Nesse número você pode pegar mais informação, como eu disse, e até fazer a sua inscrição para participar dos eventos técnicos, né, desta Expo Técnica. Vamos ver agora, né, como está o mercado das frutas de época, frutas colhidas nesta época do ano, né, aqui no nosso estado, acessando o relatório com pesquisa de preços que a SEASA divulgou nesta última quarta-feira, 8 de julho. Começamos, né, vendo a situação na central de Curitiba, onde o kiwi foi vendido por R$ 19,35 o quilo, o morango R$ 10 a bandeja com 300 gramas, a poncã tamanho médio, 30 a caixa com 20 quilos, pinhão R$ 12 o quilo, banana caturra de primeira, banana climatizada, né, 50 a caixa com 20 quilos, R$ 2,50 o quilo, e o caquifuiu R$ 6 o quilo. Na SEASA de Londrina, vemos aqui que o abacate manteiga foi vendido por 60 a caixa com 20 quilos, a laranja pera média, 35 a caixa com 20 quilos, o limão taiti tamanho médio, com preço ainda baixo, né? 30 a caixa com 23 quilos, tangerina comum, 4,25 o quilo, goiaba vermelha, 3,50 o quilo, e o maracujá azedo, R$ 70 a caixa com 11 quilos, 6,35 o quilo. E antes de terminar aqui o programa de hoje, eu conto para você que está confirmada, né? Está confirmadíssima para este próximo domingo, dia 12, a caminhada Circuito da Água Boa no município de Paissandu. Caminhada que tem o início da concentração marcado para as 7 da manhã no centro do distrito de Água Boa, lá em Paissandu. Esse, né, o recado que a gente tinha para hoje. Vamos ficando por aqui, desejando a todos vocês uma ótima sexta-feira, um excelente final de semana também, e até segunda, né? Até semana que vem, quando estaremos aqui de volta, né, para conversar com você, trazer para você e para todo mundo mais uma nova edição do programa O Homem e a Terra. Forte abraço, fiquem com Deus e até lá.
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4: 5 horas e 9 minutos.

meu irmão, minha irmã, graça e paz para você e toda a sua família. No Evangelho hoje, Jesus alerta os seus seguidores de que não terão vida fácil, pois passarão por provações, oposições e perseguições. O que exigirá dos discípulos coragem e confiança total no Espírito do Pai, que estará sempre presente. Invoquemos a luz do Espírito Santo para que abra as nossas mentes e corações ao acolhimento da palavra do Senhor. Ó Espírito Santo, tu que habitas, tu que falas, rezas e ages em mim, abra-me a palavra, que a minha mente e o meu coração sejam o terreno bom onde a semente da palavra possa germinar, crescer e frutificar, para que a minha vida seja transformada. Amém. Hoje, 10 de julho, a liturgia nos oferece o Evangelho de Mateus, capítulo 10, versículos 16 a 23. Cuidado! Eu vos envio como ovelhas no meio de lobos. Portanto, sede cautelosos como serpentes e inofensivos como pombas. Tende cuidado dos homens, pois vos entregarão aos tribunais, vos açoitarão nas sinagogas deles e sereis levados diante de governadores e reis por minha causa, em testemunho para eles e para os gentios. Contudo, quando vos entregarem, não vos preocupeis com o que havereis de falar nem como. De fato, o que devereis falar vos será concedido naquela hora, pois não sereis vós que falareis, mas o Espírito de vosso Pai que falará por vós. O discurso missionário continua. Jesus trata das perseguições contra os missionários. É um texto de encorajamento e fortaleza. Abriu-se o zoológico. Ovelhas, lobos, serpentes e pombas. São imagens usadas por Jesus. Encontram-se a mansidão e a ferocidade, a astúcia e a simplicidade. Haverá perseguições internas, em suas sinagogas, como também perseguições externas, da parte de reis e governadores. Tudo por causa do testemunho dado pela Igreja. Um dos elementos mais importantes do texto de hoje é a defesa dos cristãos perseguidos. O Espírito do Pai suscita uma palavra profética de defesa, de testemunho. O Espírito é Paráclito, advogado e consolador. A perseguição, contudo, pode vir até dos familiares, como sinal do final dos tempos. Há divisões nas famílias. É um modo de dizer que Cristo exige decisão e opção. Não há como titubear. Ao final, há uma mensagem dupla de esperança. Quem perseverar até o fim, esse será salvo. Não somente. A perseguição provoca a expansão da criatividade missionária até a vinda do Filho do Homem. O tempo da Igreja é o tempo da missão na força do Espírito. Eu vos envio como ovelhas no meio dos lobos, portanto, sede cautelosos como serpentes e inofensivos como pombas.
O Senhor nos convida a sermos praticantes da palavra. Neste momento, vamos dispor o nosso coração para a vivência de Sua palavra.

Jesus alerta aos discípulos a rejeição e a perseguição que encontrarão. Sereis odiados por todos por causa de meu nome. Mas por que o mundo persegue os cristãos? O mundo odeia os cristãos pela mesma razão pela qual odiaram Jesus. Porque ele trouxe a luz de Deus e o mundo prefere as trevas para esconder as suas obras malvadas. O número de cristãos expostos à perseguição e em risco de sofrer violência aumenta a cada ano. Quase 5 mil cristãos foram mortos por sua fé em 2025, uma média de 13 por dia. Rezemos pela paz do mundo, pelos cristãos perseguidos e para que haja respeito, fraternidade, diálogo. Não ao ódio e ao conflito.

Acompanhemos agora a oração do patriarca caldeu de Bagdá, no Iraque, Luy Rafael Sacco. Ele escreveu esta oração em 2015 e se tornou também a nossa oração pelos cristãos perseguidos. Senhor Jesus Cristo, vós nos ensinastes a rezar ao Pai em vosso nome e nos assegurastes que tudo o que pedíssemos nós receberíamos. Por isso, nos dirigimos a vós com total confiança, pedindo-lhe a graça e a força de perseverar nesta tempestade, para alcançar a paz e a segurança antes que seja tarde demais. Esta é a nossa oração, e embora pareça impossível para nós, confiamos a vós a nossa sobrevivência e nosso futuro. Ajude-nos, Pai, em nome de seu Filho crucificado e ressuscitado, Jesus, para continuarmos a trabalhar juntos, para sermos livres, responsáveis e amorosos, para encontrarmos a vossa vontade e fazê-la com alegria, zelo e coragem. Em Caná, a mãe de Jesus foi a primeira a notar que não havia vinho. Pela intercessão de Maria, pedimos-lhe, Pai, para mudar a nossa situação, como vosso Filho transformou a água em vinho, da morte para a vida. Amém. 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
1: Olha a hora, gente, são 5:29, 5:29. Você ligadinho aqui na nossa FM, vamos juntos até as 7 horas da manhã. O melhor da música pra você que se liga aqui na 102,9. Sexta-feira, 10 de julho, ano 2026. Vamos de Iedo Silva, Alapuxa Tchê. Bom dia.

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0: horas, gente, são 5 horas e 38 minutos, 5h38. Você ligado aqui na nossa FM, obrigado pela sua audiência, pela sua preferência, né? Um abraço pra Maria Cordeiro, o Luiz Carlos Ferreira, ligadinho, curtindo aqui a nossa FM.
1: Aqui pra nós aí de São João, Luiz Carlos Ferreira, estamos na escuta do programa. Mando oferecer aqui pra minha esposa, meu grupeiro, também para todos os ouvintes aí da nossa FM. Também. Pode ser uma música aí do Guilherme Santiago.
0: Tá certo, obrigado Luiz Carlos Ferreira pela audiência e pela preferência. Alô, bom dia.
2: Alô, Ivandro, boa noite, Leonardo.
0: Opa, isso é de ontem, né?
2: Bom dia, seu Marilson. Um abraço, Leonardo Gonçalves, aqui do Alto Cachoeira Candói, ouvinte Sander todos os dias, seu maravilhoso programa Amanhecer Santo 2. Sextou, seu Arilson. Sextou, beleza, porque parece que choveu de novo. Um abraço pro senhor, eu pedi pro senhor tocar pra mim com o saudoso Teixeirinha. Parabéns, agradecer pelo senhor aí, pra tudo que tiver na escuta do programa. Muito obrigado, senhor, por atendido. Tchau, todo animal pro senhor.
0: Um abraço, obrigado igualmente, seu Nelson. Bom final de semana pro senhor e toda a família aí, né? Um abraço aí pro Gleucir Ganso, ligadinho, curtindo aqui a nossa FM.

0: Alô, bom dia.
1: Bom dia, Adilson. Eu tô parei, meu piá.
2: Sextou. Podia rodar pra nós, é amor dos filhos de Goiás, Marquinhos de Ouro. Um fresco aí pra todos que estão na sintonia do programa e também pra você da rádio, piá. E pra curtir. E desejo a todos uma ótima abençoada sexta-feira. Cara nossa, tá bom demais.
0: Um abraço, Rosano. Obrigado pela audiência, pela preferência, né? Aqui com a nossa FM. Indicação do ouvinte, 20 minutinhos faltando para as 6. 20 para as 6, bom dia.

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0: Olha a hora, gente, são 5 horas e 51 minutos, 5h51. É, já estamos de volta, né? 102,9, vamos atendendo a participação dos nossos ouvintes. Alô, bom dia.
1: Bom dia, Diogo, tudo bem? Eu estou colocando as famílias Santos na oração do Pai Divino. Se der tempo, toca para nós o Dinei Lima, calendário da saudade.
0: Beleza, Maria? Obrigado pela audiência. Alô, bom dia.
2: E aí? Roda uma música gaúcha aí hoje, Deus. Foi o Bertucci aí, ouro de carro. Oferecer para um amigo nosso comboio, Conelinho. Para quem tá na escuta aí, professor Luiz também. Um abraço aí, viu? Adeus. Uma boa sexta-feira para ti, Pia.
0: Obrigado igualmente, Haroldo. Haroldo tá lá em São Luís, com o radião sempre ligado, curtindo aqui a nossa FM, né? Forte abraço, obrigado pela audiência, pela preferência desta manhã de sexta-feira, 8 minutinhos faltando para as 6 horas da manhã, 8 para as 6. A indicação do ouvinte, Guilherme Silva.

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Olha a hora, gente, são 6 horas da manhã e 3 minutos, 6 e 3. Você ligado aqui na nossa FM, vamos juntos de segunda a sexta, né? O melhor da música nas manhãs aqui da nossa. Pra você participar, 98413-4946. Atendendo a participação do Haroldo, lá em São Luís, os irmãos Bertucci, de casa. Sexta-feira, viu, gente? Dia 10. Então a gente vai estar com os pilares.

Olha a hora, gente, são 6:07, 6:07. Os irmãos Bertucci e Odecasa, lá pro Haroldo em São Luís. Essa vai pro Gilson Juliano, que tá com o rádio ligado, cortando do estradão, né? E levando a nossa de carona, né? Chão Carreira e Pardinho.

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2: São 6:12, 6:12. Previsão do tempo para hoje, segundo o Climatempo, não temos previsão de chuva, viu, gente? Não temos previsão de chuva, mínima para hoje de 11 graus e a máxima de 21. A sensação térmica variando entre 10 e 15 graus. Vai ser uma sexta-feira de sol com muitas nuvens durante o dia e períodos de céu nublado, noite com muitas nuvens. Portanto, hoje não temos previsão de chuva. Umidade relativa do ar de 92%.
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2: 6:12.
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0: Olha, agora a gente são 6:15, 6:15, já estou de volta e vamos dando sequência aqui com o nosso programa, né? O pessoal que sempre se liga, né? Aqui na nossa programação. Vamos lá para a participação dos nossos ouvintes. Alô, bom dia.
1: Bom dia, meu amigo Adilson. Toca pra nós aí, Adilson, soldadinho de Deus. Tamo tomando chimarrão com a dona Joia e curtindo o programão da manhã, que alegra nós. Um abraço, bom fim de semana pra todo o povão.
0: Um abraço, João. Um abraço, dona Jo. Obrigado pela audiência, pela preferência aqui com a nossa FM, né? Bom dia, meu amigo Adilson. Peço para rodar a música Toalha Branca com Gin e Geno. Ofereça ao seu Haroldo e o seu Nelson do Comboio. A vocês da rádio Aldecir Zucconelli, da linha Bahia. Ah, agradeço se for atendido. Estou ligado na 102,9, né? A Isa Zucconelli, né? Aldecir Zucconelli lá na comunidade do Bahia. O radião ligado, curtindo aqui a nossa FM, né?

0: Quem mais tá participando aqui? Deixa eu me ver. Bom dia, Dilson, Rodvel Casarão. Feliz para todos que estiverem na escuta da programação. E para toda a nação flamenguista e para você aí da nossa FM, José Osíris do assentamento 8 de outubro, Candói. Deus abençoe sempre você e sua família. Obrigado igualmente, José. José Osíris, né? Bom dia, Dilson. Quero. Tá o Pedro Amaral. Tá com o radião ligado, curtindo aqui a nossa FM, né? Quem mais? Alô, bom dia.
1: Bom dia, Dilson. E mais, São João Batista. E aqui do almoço do René Raí. Chorei no final, só pra mim por ti. Dependendo do nome da oração, como padre.
0: Valeu, Ademar. Obrigado pela audiência, pela preferência, né? Um abraço aí pro pacotinho de leite. Pulou, caiu da cama hoje, só pode, né? Só pode que o homem caiu da cama hoje, né? Antônio Escopel, ligadinho, curtindo aqui a nossa. Maiara, forte abraço, obrigado pela audiência, né? Família Zanco, Bernardo, Jurelo e Pirola, curtindo aqui. Falta muito para sexta-feira às 5 da tarde? Mas pra quê, Rafael Furlim? Não muda nada pra ti, né? Tá de boa na lagoa, né? O Rafael Furlim, o homem da buva.
2: Bom dia. Bom dia, Deus. Tudo certo? Aqui não tem caída. É que nem você, que fala que vai fazer caminhada.
0: Gente, o telefone é só pra mensagem.
2: E nem vai, fica deitado na cama. Aqui levanta tudo dia às 5 da manhã.
0: Truco!
2: Roda pra nós aí, aquela lá do Sul do Rio Grande, e manda pro nosso amigo homem da buva, André Lírio. Beleza?
0: O Rafael, acredita, pacotinho de leite, que o Rafael já tá acordado? Diz que acordou 3 horas da manhã. Eu não acredito que o Rafael Furnia acordou 3 horas da manhã. Pra ficar... pra ficar mais tempo, né? À toa.
2: Então ele até mentiu, mano. Ele sempre anda mentindo pro Vini aí, que levanta cedo. Tá debaixo das cobertas, mano.
0: Aí, ó. Escutou, Rafael Furlinho, o que o pacotinho falou? E você tá debaixo das cobertas. E você vive passando a prosa no Vini aí e não se endireita nas prosas aí, né? Oh. Aí, ó. Ó a resposta. Já veio a resposta pro pacotinho de leite.
3: Mentira, Dilson. Mentira dele.
4: Vive passando a prosa no Vini aí.
3: Eu já tô indo pro pátio já.
4: Não se endireita.
0: Aí, ó, pacotinho de leite. Já tá indo pro pátio, homem. Aí trabalha, não faz bolacha.
2: Mas você gosta de apanhar os outros em confusão, né, Deus?
0: Eu não.
2: Todo dia o homem tá indo pro pátio, mas não, nunca vejo ele lá no pátio da prefeitura.
0: Agora virou um bate-boca aí.
3: Manda um abraço aí, toca uma música, manda um abraço pra toda a galera aí da Obras e Viação aí.
0: Meu pacotinho, diz que quem tá dormindo é você. É, bom dia, que tá meio... O Vilmar Danuso, tá com o radião ligado, curtindo aqui a nossa FM, né? Hã? Acordou cedinho, disse que deu uma nadada lá no alagadão, atravessou o alagado danado e voltou, e disse que já tá lá se preparando aí pra lida, né? Eita, Vilmar Danuso, forte abraço, viu, Vilmar? Um abraço pro meu amigo Índio. Bom dia, Dilson. Passando para desejar a todos uma ótima sexta-feira e possível colocar o nome da família Gaspar em orações. Um abraço, viu, Índio? O Clair Gaspar, né? Nosso amigo Índio, com o radião ligado, curtindo aqui a nossa FM.
2: E você foi, Dilson, buscar lá o sapo lá em São Luís, lá que o cara tava dando lá?
0: Fui lá, peguei um casalzinho. Tô lavrando com os sapos. Tô lavrando com os bichinhos, mas pensa nos bichinhos trabalhadores.
2: Mas não minta.
0: É verdade?

0: São 6:27, 6:27.
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0: Fuja, louco dos olhos vermelhos.
2: Ah, não, cara, você não fez isso, Adilson, por favor, cara. Ah, não. Não pode ser.
0: Um abraço pro meu amigo Ângelo Vicente, ligadinho, curtindo aqui a nossa FM. Mandar um abraço também aí pro nosso amigo Rogério Mazeto. Eita, Rogério, tá na audiência lá em Mangueirinha, né? Um abração, viu, Rogério? Rogério Mazeto, grande amigo, sempre ligadinho, curtindo aqui a nossa programação, né? Tá se preparando para mais um dia, né, Mazeto? Pra lida e com o Radião sempre ligado. Obrigado pela audiência, uma excelente sexta-feira e um bom final de semana, né? Nosso amigo Rogério Mazeto. Quem mais tá ligadinho? Alô, bom dia.
3: Bom dia, Adilson. Tudo bom? Uma ótima sexta-feira pra você. Que Deus te abençoe, te ilumine.
0: Amém pra nós tudo.
3: Manda uma pra nós aí. Rick Renner, casa de caboclo. Partiu Pato Branco, Paraná. Tamo na companhia aí do teu programa hoje, beleza?
0: Eita coisa boa. Abraço, viu, Ney? Obrigado pela audiência, pela preferência. Lembrando que daqui a pouquinho nós temos aí o nosso momento de oração com o Padre Divino, viu, gente? Daqui a pouquinho o nosso momento de oração com ele, né? Padre Divino, rezando aí por todos os nossos ouvintes, por todos os familiares, né? Familiares, amigos, e como é bom a gente começar o dia agradecendo a Deus, né? Agradecendo a Deus por mais um dia que nos proporciona, né? Às vezes a gente só pede e acaba esquecendo de agradecer, né? Então, nada melhor que o nosso momento de oração aqui nas manhãs da nossa, para nós agradecermos aqui a Deus, né? Mandar um abraço pro meu amigo, o seu Valdocir Zurra e a dona Vilma. Alô, seu Valdocir, alô, dona Vilma, aí em Saudade do Iguaçu, sempre com o Radião ligado, curtindo aqui a nossa FM. Um abração para vocês. Também um abraço aí pro nosso amigo João Maria, da Cabanha Tradição Crioula, sempre curtindo aqui a nossa programação. Meu amigo Krug, o Borracha, né? Forte abraço, viu, Borracha? Obrigado pela audiência, pela preferência aqui com a 102,9. E olha, mandar um abraço também pro meu amigo João Buzina. Já tá aí, João? 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Pro nosso amigo Ney, ligadinho, curtindo a nossa. Rick Renner, casa de caboclo.

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1: São 6:34, 6:34. Padre Divino, seja bem-vindo nesta manhã de sexta-feira, rezando por todos os nossos ouvintes que se ligam aqui na 102,9, nesta manhã de sexta-feira. Especialmente pedindo orações para a família Santos, a família da Marivone Marcondes, também a pedido orações para Maria Urgila dos Santos, Valdivino e família, família Dalmazo e de Lima, família Blanque, família Gaspar, Valdemar Gafuri e família. Ângelo Vicente Dalmazo, Genesi Dalmazo e Thaís Eduarda, famílias Gondoroc e Dornelles, famílias Bócio e família Caçaniga, Ângela Marcondes, Valmir Pereira e Suzana Gledes, Girardi, Geraldina de Lima, Nadir de Oliveira e família, família Conte e família Siqueira, família Zanco, Bernardo Jurelo e Pirola, também a família do seu Domingos Air, lá de Goioxim, família do nosso amigo Rogério Mazeto e também o família Azurra, dona Vilma, seu Valdocirio e toda a família. Seja bem-vindo, Padre Divino, bom dia.
2: Bom dia a todos os nossos ouvintes, que bom estar com vocês sempre e na sexta-feira rezar a novena do motorista. Eu tenho um carinho muito grande por todos os caminhoneiros, de modo especial, porque são as pessoas que são os verdadeiros heróis no nosso país, né? Passando em estradas, com obras, parando em filas, sofrendo também, muitas vezes parados esperando as cargas. Por isso que eu escrevi essa novena do caminhoneiro. Mas incluo aqui todos aqueles que têm CNH, sejam os motoristas de automóveis, ônibus, os motociclistas, e por todos os nossos ouvintes nós rezamos em nome do Pai, do Filho e do Espírito Santo. Amém. Senhor, dirijo-me a vós através de São Cristóvão, meu padroeiro, pedindo a vossa proteção para minha viagem, e também por meio do arcanjo Rafael, para que guarde minha família enquanto eu estiver na estrada. Oração da primeira semana. Senhor, pela intercessão de São Cristóvão, cujo nome significa portador de Cristo, ajudai-nos a ser um motorista cristão, respeitoso de todos os sinais de trânsito e dos limites de velocidade, para preservar minha vida e a de outros colegas que compartilham desta profissão. Protegei-me ao longo das estradas para que nenhum acidente aconteça e que eu não seja vítima de assaltos ou apanhado de surpresa por problemas mecânicos. Concedei-me mão firme ao volante e um olhar atento para perceber também a beleza da criação que me rodeia. E por todos os nossos ouvintes, de modo especial pelos motoristas e dentre eles os caminhoneiros, nós rezamos. Pai nosso que estais no céu, santificado seja o vosso nome. Venha a nós o vosso reino, seja feita a vossa vontade, assim na terra como no céu. O pão nosso de cada dia nos dai hoje, perdoai-nos as nossas ofensas, assim como nós perdoamos a quem nos tem ofendido, e não nos deixeis cair em tentação, mas livrai-nos do mal. Amém. Que no dia de hoje, todos os motoristas recebam as bênçãos de Deus, todos os nossos ouvintes e também a água que temos diante de nós. Em nome do Pai, do Filho e do Espírito Santo. Amém. Um abraço, até segunda-feira. Bom fim de semana.
1: Obrigado, Padre Divino, pelo nosso momento de oração nesta manhã de sexta-feira, 10 de julho de 2026. Segunda-feira, o Padre Divino retorna.
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1: 6:38, 6:38. Após o nosso momento de oração com o Padre Divino, ó, Padre Ezequiel e Rio Negro e Solimões.

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0: Ontem esteve de aniversário o nosso amigo Gotardo, lá de São Luís, né? Completou 7.0, não era pra falar a idade, Edilson. Agora já foi, né? É 7.0. Eu não lembro o nome do Gotardo, só falo Gotardo, Gotardo, Gotardo. Claudemir é o filho. Um dos filhos, né? Me ajuda aí, gente. Como é que é o nome do Gotardo? E tava aniversariando ontem, né? Festa não. Esse ano tá feio. Tá feio de fogueira. Não teve festa. Teve festa junina em São João. Festa julina, até o presente momento, pouca gente fez, né? Irceu? Irceu Gotardo. Irceu Gotardo completou 7.0 ontem. Vamos, roda uma música bem bonita pro Gotardo, não vai me rodar música feia aí. Uma bem bonita, vai lá.
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0: É música bonita.
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0: Era pra dar uma música bonita, isso, né? Mas olha.
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0: Vocês que se entendem lá com o Irceu, né? Vocês que se entendem com o Gotardo depois dessa, né? Mas que barba, né?
2: Mas era só o que me faz, não.
0: E eu falei uma música.

0: Sem homenagem também, né? Ai, rapaz do céu. Um abraço, parabéns, viu, Gotardo? Mais uma vez, já falei ontem no decorrer da programação e reforçando aqui hoje, né? Reforçar, na verdade, pra ver se sai a festa, né? Depois dessa não tem como não sair a festa. Na medida do possível aqui, eu vou falando o nome do pessoal que tá mandando mensagem aqui, né? O que que deu?
1: E hoje é a festa lá no Odinei.
0: No Odinei?
1: Com frango caipira, até os caipirão lá.
0: Como é que é?
1: Polenta com frango caipira, até os caipirão lá.
0: Polenta com frango caipira, Iradite? O do mato?
1: A Mari da aniversário hoje, 62 anos da Mari. Pode descer aí, Edilson, combina uns 10, 12 lá e desce lá.
0: Mas lá no Galeazzi vai ser? Lá no Dinei? A Mari completando e fica bem quietinha, né? Por isso que ela não fez os tortéis essa semana. Tava preparando a festa, né, Mari? Tava preparando a festa e ficou bem quietinha.
2: Concordo contigo, cara. Concordo.
0: Parabéns, viu, Mari? Felicidades, muita paz, muita saúde. A Mari Danuso, esposa do nosso amigo Tchão da bodega aí, né? Do Tchão. A bodega do Tchão, né? Parabéns, viu, Mari? Felicidades, que Deus te abençoe, muita paz, muita saúde. Continue sendo essa pessoa sensacional que você é. São os votos aí, Tchão, de todos os familiares, do Vilmar, do Wilson, de toda a família, né? E também de toda a equipe 102,9, né? Parabéns. Parabéns, parabéns, parabéns. Paga a festa. Não faça que nem o Gotardo. Um abraço pra Prof. Mari. A Prof. Mari, ligadinha curtindo com a nossa FM. E também a Prof. Márcia. A Prof. Márcia lá na linha Grigoleto, né? O Cezão Forlim. Família Forlim, né? Um abração, obrigado pela audiência, pela preferência.
3: Nossa! Eu tenho dois planos, você tá nos dois. Aceito o primeiro e o outro depois. Então sente aqui.

0: 6 horas.
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5: É, gente, são 6h57, né? Vou mandar um abraço pra Andréia. Pra André e pro Hélio, lá na Fazenda Santa Cecília, lá na linha Grigoleto, né? Um abraço, Andréia. Um abraço, Hélio, o Gustavo, a Isabelle. A Isabelle, Gustavo, Andréia e também o Hélio, né? E eu falei da Mari do Tião, não é a Mari do Tião que tá aniversário, é a Mari do Adinei Galeazzi, que tá aniversariando hoje, né? Parabéns, viu, Mari? Paga a festa, né? Pessoal da escola lá do Núcleo de Ensino de São Luís. Chegue lá e dê os parabéns pra Mari Galeazzi hoje, viu, gente? A Mari Galeazzi aniversariando hoje. Ontem foi o Gotardo, hoje é a Mari Galeazzi. Então vamos ter festa em dose dupla, né? Eu não sei depois da música que rodaram pro Gotardo se ele vai convidar nós pra festa, né? Mas não fui eu não vou contar quem pediu, mas se ele me convidar eu falo pessoalmente. Saí daqui agora virado num risco, sabe aonde que eu vou? Vou lá no João Buzina. Lá no container do João Buzino, do lado da Aquaçu, tomar um cafezinho. Um abraço, gente. Eu volto logo mais às 13 com o programa Top Sertanejo, o melhor da música sertaneja pra você.

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4: Olá, um bom dia para você. Agora são 7:02 no horário de Brasília, 7:02. Hora de lhe atualizar, hora de trazer as informações, as notícias que se destacam na nossa região. Está começando aqui pela nossa FM, o Revista 102, edição desta sexta-feira, 10 de julho de 2026. 191 dias já se passaram deste ano, o período é de lua minguante. Hoje é dia da lei, dia da pizza, dia do frescobol, dia da motocicleta, dia da saúde ocular, dia do engenheiro de Minas. Também hoje é comemorado o dia de valorização do carro de colecionador. A Igreja Católica celebra hoje, pelo nosso calendário, dia de Santa Amalberga, Santa Anatólia, Santa Inês de Jesus, Santa Sofia da França, Santa Vitória, Santo Alexandre e também comemorado hoje o dia de São Silvano. A produção e apresentação do Revista 102 é de Evandro Artuzzi, com assessoria técnica do João Pedro.
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4: Vamos aos principais destaques de hoje. Rotary Clube Satélite Chopinzinho Sulina empossa nova diretoria. Nota Paraná teve sorteio duplo realizado ontem. Adolescente esfaqueada pelo padrasto em Chopinzinho foi vítima de abuso sexual, revela a Polícia Civil. Expresso Sicoobi leva conhecimento e cultura a alunos da comunidade de Lagoa Seca em Candói. Bazar da Pastoral da Solidariedade em Chopinzinho encerra hoje. Polícia Civil prende homem que agrediu criança em Francisco Beltrão. Nova atualização do El Niño detalha regiões do Paraná em que devem receber mais chuvas. Entidades promovem Dia da Alegria para crianças e famílias vítimas do granizo em Candói. Moradores de 3 cidades do Paraná já podem solicitar saque do FGTS por calamidade. O Revista 102 está no ar com essas e outras notícias.
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6: Olá, meu amigo, olá, minha amiga ouvinte, este é o momento Despertai e eu estou feliz por poder conversar com você mais uma vez. Que a paz, a luz de Jesus seja a nossa força a iluminar os nossos passos. Gostaria de falar hoje sobre o tema Tudo tem seu tempo. Você tem os relógios, nós temos o tempo. Essa foi a resposta de um velho índio a um esperto comerciante branco. Atrás dessa resposta está uma visão profunda de como lidar com as exigências e possibilidades da vida. Também fica claro como se opõe a compreensão mecânica e a compreensão espiritual do tempo. Como você compreende o tempo? Os gregos definem o tempo com dois termos, cronos e kairos. Cronos é o tempo do relógio que passa. Kairos é o tempo da graça. Então, por isso, cronos é o tempo mensurável. Não é à toa que falamos de cronômetro, do medidor do tempo. No Ocidente, nós submetemos o tempo ao mensurável, estabelecemos prazos em minutos, olhamos continuamente no relógio para ver se o outro também observa pontualmente o seu prazo e se nós chegamos no horário combinado. Tudo deve ser resolvido num tempo bem preciso. O tempo mensurável nos força a comprimir nossa vida num colete apertado. O deus do Cronos na mitologia é um tirano que devora. Os índios, ao contrário, prestam sua homenagem ao deus Kairos. Kairos é o momento propício, o tempo conveniente. Nós falamos que a graça de Deus é Kairos também. Kairos designa uma qualidade especial do tempo, enquanto dizíamos que Cronos significa o tempo quantitativo. Kairos é o momento a ser aproveitado, ao qual me entrego, no qual estou perfeitamente bem. Os índios entendem por tempo o momento oportuno. Eles não se apressam, eles desfrutam do tempo, eles experimentam o tempo. Quem se submete aos ditames de Cronos não experimenta o tempo como algo agradável e benfazejo, mas com tirania. Quando estou totalmente concentrado no momento presente, consigo perceber o tempo. Então o tempo fica às vezes parado e eu percebo que agora é o momento oportuno de parar ou de agir, de deixar algo crescer ou de decidir alguma coisa. A respeito desse tempo, diz o sábio Eclesiastes na Bíblia, para tudo há um momento. Há um tempo para cada coisa debaixo do céu. Tempo de nascer, tempo de morrer, tempo de plantar e tempo de arrancar a planta. Tempo de matar e tempo de curar. Tempo de destruir e tempo de construir. Tempo de chorar e tempo de rir. Tempo de gemer e tempo de dançar. Isso é o Eclesiastes da Bíblia que diz. Por isso vivamos bem o tempo, não só correndo, não só medindo o tempo do Cronos, do relógio, mas também vivendo a graça do tempo, cada momento com intensidade, aproveitando e degustando do tempo que Deus nos oferece. Um forte abraço para você, Deus te abençoe, em nome do Pai, do Filho e do Espírito Santo, amém.
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4: Agora são 7:09 pelo horário de Brasília, 7:09. Daqui a pouquinho a previsão do tempo para hoje, para o final de semana. Antes vamos falar do El Niño, né? O El Niño que tem nova atualização. Nova atualização. Destaca aí regiões do Paraná que devem receber mais chuvas por conta do El Niño. Fenômeno identificado desde junho no Oceano Pacífico Equatorial deve levar mais chuvas bem acima do padrão para regiões oeste e sudoeste do Paraná, principalmente na bacia do Rio Iguaçu. Além disso, vai impactar as condições atmosféricas em escala global até o final do verão de 2027, né? A Sheila Paz, gerente de meteorologia do CIMEPAR, comenta sobre essa atualização.
7: Nesta quinta-feira, a NOAA atualizou a previsão para o fenômeno El Niño. As atualizações de outros modelos começaram a ser disponibilizadas também nessa semana e todos mostram a convergência dos cenários previstos. Já é possível afirmar que as condições de El Niño estarão presentes até o primeiro trimestre do ano que vem. O fenômeno se intensifica agora no decorrer do inverno e atinge o ápice entre a primavera e o verão aqui no Hemisfério Sul. E para entender um pouco mais sobre esse fenômeno, o El Niño Oscilação Sul ocorre no Oceano Pacífico Equatorial e áreas próximas, momento em que são constatadas variações na temperatura da superfície do mar e na circulação atmosférica. E essa temperatura da água do mar já está acima da média desde maio, estando agora na atualização de julho em 1,2 graus acima, chegando, conforme as previsões, a superar o valor de 2 graus, o que deve influenciar o comportamento da temperatura do ar e das precipitações em vastas áreas do planeta. É importante ressaltar que mesmo os episódios mais intensos de El Niño não produzem necessariamente os mesmos impactos em todas as regiões. Entretanto, eventos mais fortes como esse aumentam a probabilidade de ocorrência dos padrões climáticos normalmente associados ao fenômeno. O CIMEPAR monitora os impactos do El Niño sobre o Paraná. A previsão é de que a chuva fique acima da média em todas as regiões paranaenses até dezembro. As regiões oeste e sudoeste devem ser as áreas onde essas diferenças serão maiores. Ao longo do inverno, os períodos secos terão menor duração. Na primavera, há previsão de períodos prolongados de chuva e no intervalo entre esses eventos chuvosos, há previsão de períodos com temperatura um pouquinho acima da média histórica. Apesar da influência do El Niño na chuva e na temperatura, o acompanhamento diário das atualizações das previsões do tempo é muito importante, pois os períodos específicos em que os episódios de chuva irão ocorrer e o tempo em que elas ficarão sobre o estado depende do tipo de sistema atuante no sul do Brasil, como, por exemplo, frentes frias, sistemas de baixa pressão.
4: 7 horas agora, 12 minutos, 7:12. Sheila Paz, gerente de meteorologia do CIMEPAR, trazendo as informações sobre a atualização do El Niño. Então, as chuvas, né, acima da média devem persistir até o final do verão de 2027, segundo essa atualização feita ontem, quinta-feira, em relação ao El Niño. E a previsão indica que nós teremos uma sexta-feira de céu parcialmente nublado, com pancadas de chuva aqui em Chopinzinho. A temperatura nesse momento é de 11 graus. Amanhã, sábado, previsão de 22 milímetros. No domingo, é céu entre nuvens, descartada a possibilidade de chuva para o domingo. Em Candói, temperatura nesse momento na casa dos 13 graus, previsão de pancadas e chuva hoje. Amanhã, sábado, um volume maior, chuvoso, com 27 milímetros. No domingo, parcialmente nublado, com ocorrência de pancadas e chuva. Em Saudade do Iguaçu, Sulina, Rio Bonito do Iguaçu e Porto Barreiro, temperatura na casa dos 12 graus. É previsão de pancadas de chuva nesta sexta-feira. Amanhã, sábado, também ocorrência de chuva, 14 milímetros previstos. E no domingo, é parcialmente nublado, com possibilidade de pancadas de chuva nesses municípios. Em Reserva do Iguaçu e Foz do Jordão, 10 graus é a temperatura nesse momento. A previsão indica aí céu parcialmente nublado nesta sexta-feira. Amanhã, sábado, nós teremos aí a ocorrência de chuvas para Foz do Jordão e Reserva do Iguaçu, previsão de 33 milímetros. E no domingo, a previsão é de céu parcialmente nublado. São as informações do tempo. Agora são 7:14. Bom dia.
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4: Agora são 7:14, 7:14. 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Informações da região nas últimas horas, né, de acordo com as polícias rodoviárias estadual e federal, movimentação aí foi bastante intensa nas nossas rodovias, mas felizmente sem ocorrência de acidentes graves, né? Na região aí, segundo as informações. Nós tivemos na micro-região de Pato Branco, felizmente aí nenhuma ocorrência de acidente grave nas últimas horas. Na região de Francisco Beltrão também, né? Não houve problemas graves no trânsito nas últimas 24 horas, segundo as informações repassadas aí pelas polícias rodoviárias estadual e federal. Região centro-sul do Paraná, também com tranquilidade, apesar da movimentação intensa nas últimas horas, não houve nenhum problema grave nas rodovias. Esperamos que continue assim, né? Esperamos que o final de semana seja também de tranquilidade, seja um final de semana bastante calmo nas nossas rodovias, sem ocorrências graves, sem mortes, né? E quem vai pegar a estrada, principalmente hoje e amanhã, deve redobrar a atenção. Hoje tem previsão aí de tempo chuvoso, amanhã também, né? Um volume bastante expressivo de chuva está previsto, então é importante redobrar a atenção se você vai sair, vai pegar a estrada nesses dois dias. Agora 7:16, horário de Brasília.
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4: 7 horas agora, 16 minutos, pelo horário de Brasília, 7:16. E municípios de Candói, Goioxim e Marquinho, seus moradores poderão solicitar a partir de hoje, sexta-feira, dia 10, o saque calamidade do Fundo de Garantia do Tempo de Serviço FGTS. A medida foi autorizada pela Caixa Econômica Federal em razão das tempestades que atingiram os três municípios. O benefício é destinado aos trabalhadores que residem em áreas reconhecidas pela Defesa Civil e pode ser solicitado até o dia 7 de outubro, diretamente pelo aplicativo FGTS, sem a necessidade de comparecer a uma agência. Para ter o direito ao saque, é preciso possuir saldo disponível na conta do FGTS e não ter realizado retirada pelo mesmo motivo nos últimos 12 meses. O valor máximo liberado é de R$ 6.220 por conta vinculada, limitado ao saldo existente. Após o envio da solicitação, o trabalhador pode indicar uma conta da Caixa, incluindo a conta poupança digital Caixa Tem, ou de uma outra instituição financeira para receber o crédito sem cobrança de tarifas. O pedido foi feito de forma totalmente digital, ou é feito, né, pelo aplicativo FGTS, disponível para celulares com sistemas Android e iOS. No aplicativo, o trabalhador deve acessar a opção Saques, selecionar Solicitar Saque e em seguida escolher a modalidade calamidade pública. Também será necessário informar o município e apresentar documento de identificação com foto, uma selfie segurando o documento e um comprovante de residência emitido até 120 dias antes da decretação da calamidade. Caso não possua o comprovante em seu nome, a Caixa aceita outros documentos como declaração do município comprovando residência na área afetada ou certidão de casamento e escritura de união estável quando o comprovante estiver em nome do cônjuge ou companheiro. A relação completa dos municípios habilitados ao saque calamidade e os respectivos prazos para a solicitação está disponível nos canais oficiais da Caixa Econômica Federal. Então, se você teve aí problemas na sua residência, na sua propriedade, né? E tem o FGTS, você que mora em Candói, Goioxim e Marquinho, você pode a partir de hoje fazer uso aí dos valores do saque do FGTS, que é destinado em casos de calamidades como esta, né? Que acabou aí atingindo várias pessoas, causando problemas, causando prejuízos para moradores desses municípios. Candói, principalmente a região administrativa da Paz, também afetando ali o Novo Horizonte, que fica em Foz do Jordão. E lá no Marquinho, né, também o dano foi grande, no Goioxim. Então, os moradores, as pessoas, se tiver o saldo do FGTS. Se tiver, o FGTS pode fazer uso deste recurso, desta ferramenta aí de auxílio a partir de hoje. Agora, 7h20, bom dia.
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4: Revista 102, você atualizado, você informado dos fatos e acontecimentos da nossa região. E hoje encerra, né, nesta sexta-feira, o Bazar da Pastoral da Solidariedade aqui em Chopinzinho. Começou na terça, né, e vai encerrar hoje ali no Salão do Meio do Centro Comunitário São Francisco de Assis. Você quer comprar roupas, principalmente aí roupas de inverno, calçados, com preços especiais e também ajudar a Pastoral da Solidariedade e a missão SOS Vida. Então hoje é o último dia, até às 18h você pode chegar ali no centro comunitário e aproveitar as muitas peças de roupas e calçados que estão à sua disposição. Bazar da Pastoral da Solidariedade e da missão SOS Vida, no Salão do Meio do Centro Comunitário São Francisco de Assis. 7h23, eu volto em instantes trazendo a cotação agrícola e as demais notícias de destaque nesta sexta-feira.
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9: Agora são 7:27. 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Trazendo aqui a cotação atualizada, né, para esta sexta-feira, trazendo os preços de produtos que são validados aí pelo DERAL, Departamento de Economia Rural da SEAB Paraná, a Secretaria de Agricultura e Abastecimento, né? As informações que são divulgadas diariamente com atualizações aí por volta das 10 horas da manhã. E nós temos nesta sexta-feira a saca do feijão carioca com cotação entre R$260 e R$300, feijão preto de R$180 a R$200 a saca, milho entre R$56 e R$57, saca da soja de R$119 a R$120, o trigo PH 78 varia de R$71 a R$72, erva mate em folha arroba R$20, arroba do boi entre 340 e 350 reais. Arroba da vaca oscila de 300 a 310 reais. Já o quilo do suíno, o tipo carne 4,65, o tipo misto 3,95 e o tipo banha R$3,26. Atualizações do Deral Paraná.
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9: 7h29, bom dia para você na região toda que está nos acompanhando. Bom dia para o Leone das Matos de Deus, o Diogo aí no Distrito da Paz, em Candói. Está nos acompanhando, tomando seu chimarrão, né? E se informando aqui através da Nossa FM neste início de manhã, uma excelente sexta-feira. Falando em Paz Candói, ontem à tarde a Brigada Comunitária de Candói foi acionada, né, para combate a um incêndio ambiental ali no Distrito da Paz em Candói, ali na região da estrada que segue para o Despraiado, né, um incêndio ambiental quase atingiu lá um barracão de uma serraria, de uma propriedade, né? Foi necessário aí muito trabalho por parte da Brigada Comunitária para conter as chamas e evitar que essas chegassem a imóveis ali na propriedade. Foi por volta das 5h15 da tarde de ontem o acionamento da Brigada Comunitária, que prestou esse atendimento, combate a este incêndio ambiental ali na região do Distrito da Paz, em Candói. Também falando no Distrito da Paz, teve ontem uma atualização, né? Chegou mais uma quantidade aí de telhas destinadas às famílias que tiveram danos em suas residências ocasionados pelo granizo registrado há cerca aí de 15 dias, né? Ontem chegou mais uma remessa de telhas enviadas pela Defesa Civil do Estado do Paraná. Agora são 7h30, 7h30. E ontem à noite aconteceu em Sulina a posse da nova presidência e diretoria do Rotary Clube Satélite Shoppingzinho Sulina. Eu estive lá e as informações você acompanha agora na reportagem. Crie impacto duradouro. Com esse lema do ano Rotário 2026-2027, aconteceu na noite desta quinta-feira no município de Sulina a posse da nova presidência do Rotary Clube Satélite Shoppingzinho Sulina. Na ocasião, Guilherme dos Santos encerrou seu ano Rotário e passou o cargo para Fernanda Cristina Camargo dos Santos, que vai conduzir o Rotary Clube Satélite Shoppingzinho Sulina durante o ano Rotário 2026-2027. Fernanda falou sobre as expectativas.
10: A gente já conta com um banco ortopédico para ajudar pessoas portadoras de deficiência, né? Ou algumas pessoas, às vezes, que acabam necessitando por curto período. Então, a gente tem camas hospitalares, a gente tem cadeira de rodas, a gente tem também andadores, isso tudo para ajudar aqui a comunidade de Sulina. Além disso, a gente tem o nosso evento, que acontece todo ano, né, no mês de setembro, é a Festa do Leitão, que a gente acaba usando esse evento para reunir, então, né, dinheiro para dar continuidade e aumentar o nosso banco ortopédico, bem como outros projetos que o clube tem aqui no município.
9: O que se espera da comunidade nesse seu ano Rotário?
10: Então, a gente espera que a comunidade conheça mais o Rotary, porque ainda a gente vê que muitas pessoas têm dúvida do que é o Rotary, né? E as pessoas procuram conhecer, né? E também, quando precisar de algum projeto social, ajuda do Rotary, a gente está aqui para ajudar a comunidade.
9: Guilherme dos Santos, que está concluindo o seu ano Rotário, fez uma avaliação sobre as ações do Rotary Clube Satélite Shoppingzinho Sulina durante o ano Rotário 2025-2026.
11: Foi um ano bem motivador, muito conhecimento agregado, né? Minha maior meta esse ano era ter aumentado o clube e a gente conseguiu com êxito aí, trouxemos 7 novos companheiros pro clube e acabamos perdendo alguns no meio do caminho, mas são coisas da vida e só tenho a agradecer e esperar que a companheira Fernanda faça um excelente ano Rotário aí para ela, para o nosso clube e para os nossos companheiros.
9: Destaques, algumas ações que foram desenvolvidas nesse ano.
11: A gente teve a Festa do Leitão em setembro do ano passado e vamos ter de novo esse ano. É um evento já que está no calendário do município, que o Rotary criou e está sendo bastante benéfico aí para o clube. E todo o valor que a gente arrecada com a Festa do Leitão é revertido para o Banco Ortopédico aqui do município. A gente, o ano passado, comprou vários equipamentos, cadeira de roda, cadeira de banho, andadores, bota ortopédica, e está tudo à disposição aí do município. Cama hospitalar também a gente fez aquisição, e está tudo à disposição do município. E também fizemos esse ano também a coleta do lixo eletrônico, né, que também tivemos aí um grande êxito aí na coleta do lixo.
9: O evento de posse contou com a presença de membros do Rotary Clube Chopinzinho e Rotary Clube Chopinzinho Iguaçu, além do governador assistente do Distrito 4640, Ademir de Marque, que deixou a sua mensagem sobre a importância e as atribuições do Rotary.
12: O Rotary não caminha sozinho, caminha com a comunidade. E quando a comunidade vê o trabalho, vê o que os companheiros fazem, sempre você consegue um companheiro novo. Você viu hoje também, foi empossado uma nova companheira aqui. O clube já está com 17 companheiros. É porque a comunidade vê como que o serviço, o trabalho desses companheiros. Então, eles não abandonam, eles prosseguem junto e buscam informação, buscam recurso para fazer projetos e vão à luta.
9: O vice-presidente do Distrito 4640, Antônio da Cas, também prestigiou a solenidade de posse da nova presidência no município de Sulina. Em sua fala, destacou a evolução que o clube teve de 2023 até agora.
13: Eles tinham apenas 11 membros, 11 associados. E hoje eles fecham, iniciam essa gestão com 17. Então isso nos deixa imensamente feliz, vendo que Sulina absorveu o espírito rotário. As pessoas que estão entrando no Rotary entenderam os objetivos e aquilo que o Rotary apregoa, dar de si antes de pensar em si. Eu sempre digo que feliz a cidade que tem um clube de Rotary, porque você tem o município antes do Rotary e depois do Rotary. Por que isso? Porque por causa dos projetos que acontecem. O Rotary ele tem assim contribuído através da Fundação Rotária a destinação de recursos de centenas e centenas de projetos assim de alta magnitude. Eu cito sempre um exemplo: Laranjeira do Sul. Laranjeira do Sul hoje conta com duas usinas de oxigênio nos dois hospitais da cidade. Isso é fruto do quê? Do trabalho que o Rotary desenvolveu lá naquela comunidade, naquela cidade. Os rotarianos desenvolveram, arrecadaram recursos, contribuíram para a Fundação Rotária e encaminharam projetos. Aí a Fundação devolve esse dinheiro que é contribuído em valores imensamente superiores. Então, o que eu quero também dizer com isso? Para que a sociedade, a comunidade como um todo, quando se deparar com um rotariano oferecendo um jantar, um ingresso de um evento que está realizando, cujos recursos, cujo lucro é revertido em prol de projetos para que beneficiem a cidade, contribuam, porque o retorno ele é garantido. Pode ter certeza disso.
9: Agora são 7:35 pelo horário de Brasília, 7:37, né? Atualizando aí, 7:37.
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9: 7:39, 7:39 pelo horário de Brasília. A Polícia Militar cumpriu mandados de prisão ontem em Pato Branco, bairro Frarum, às 10h. Foi abordado um homem com mandado de prisão expedido pela Justiça de Pato Branco. Após a detenção, foi conduzido à cadeia pública local. No centro de Pato Branco, ontem por volta das 11h, a Polícia Militar também localizou um homem que era procurado pela Justiça. Este, após cumprimento do mandado, foi conduzido à cadeia pública local. Em Coronel Vivida, ontem às 16h, a Polícia Militar, através do trabalho integrado de segurança, cumpriu o mandado de prisão, de posse de dados. Os policiais intensificaram fiscalização e localizaram um homem procurado pela Justiça, o qual estava na área externa aí de sua residência. Foi feita abordagem, identificação e confirmação do mandado de prisão, sendo então o mesmo conduzido à cadeia pública de Pato Branco, onde permanece recolhido à disposição da Justiça. 6:20 de ontem, no bairro São Cristóvão, em Pato Branco, também foi cumprido o mandado de prisão por meio da equipe da Rocan, de policiamento com motos. Localizou um homem em atitude suspeita. Ao fazer abordagem, verificou que ele estava com mandado de prisão. Foi conduzido à cadeia pública local. São informações, ações da Polícia Militar na região. 7:41, depois do intervalo, a sequência de informações para você ficar atualizado nesta manhã de sexta-feira.
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4: Agora são 7 horas com 45 minutos, 7h45. Estamos de volta com o Revista 102, atualizando as informações para você nesta sexta-feira. Expresso Sicoobi leva conhecimento e cultura para alunos e a comunidade de Lagoa Seca, em Candói. Detalhes na reportagem, confira. Expresso Sicoobi, mais uma vez, no município de Candói, na comunidade da Lagoa Seca, né? Envolvendo uma grande programação com alunos, com professores e com a comunidade regional, com a comunidade do distrito da Lagoa Seca, né? Eu vou conversar sobre essa ação com a Lígia Arca, que é a gerente regional do Sicoobi integrado, né? E que nos fala sobre mais essa ação, uma ação importante, né, Lígia? Que já aconteceu em outras oportunidades, já esteve em outros municípios e dessa vez novamente trazendo informação, conhecimento e cultura para a comunidade da Lagoa Seca, né?
5: Isso mesmo. Então, para nós, enquanto Sicoobi, é uma alegria muito grande estar presente aqui na Lagoa Seca, no município de Candói, trazendo o nosso Expresso Sicoobi, que tem aí mais de 30 cursos. Então, durante essa semana aí, iniciou na terça-feira, vai até hoje, foi realizado aí mais de 80 crianças que participaram desses cursos, entre alunos aqui da Lagoa Seca, do colégio, a professores também e a comunidade em geral. Então, para nós é uma alegria muito grande. Além disso, né, aqui nós tivemos o privilégio de ter o cinema na escola, que também é um projeto bem bacana, que proporciona uma experiência diferente para as crianças, que em alguns momentos não conseguem ir até o cinema. E aí nós conseguimos trazer, enquanto Sicoobi integrado, aqui esse cinema.
4: Como é que é a vinda do Expresso, né? Foi um pedido da comunidade ou é uma programação do próprio Sicoobi?
5: É uma programação do próprio Sicoobi, então é uma agenda bem disputada e aí nós conseguimos trazer aqui para o município de Candói, já organizando com antecedência e também graças ao apoio aqui da escola, que está sempre participando dos nossos projetos.
4: Bom, a agência recentemente completou aniversário, né? Isso faz parte também dessa programação?
5: Isso, então, recentemente completamos aí 12 anos de Sicoobi em Candói e também foi um presente para a comunidade, né, estar presente bem na semana que nós completamos 12 anos.
4: Aqui nessa comunidade que inclusive também tem outras ações, tem a Cooperativa Mirim.
5: Isso, então além desses projetos nós temos a Cooperativa Mirim, que é uma cooperativa que as crianças aí conseguem aprender mais sobre o cooperativismo, a parte de gestão, então desde cedo estão aí sabendo sobre esses projetos. Então aí nós temos vários projetos que nós conseguimos introduzir nessa comunidade.
4: Isso tudo é gratuito para as crianças, para a comunidade?
5: Tudo isso é gratuito, tudo isso é uma forma do Sicoobi integrado devolver tudo que a comunidade proporciona. Então, as pessoas contratam aí seus produtos, as soluções financeiras e nós, enquanto cooperativa, estamos devolvendo parte para a comunidade, que é através desses projetos.
4: Professora Bibiana Turco, que é pedagoga aqui da escola, né? Como é que é receber esse projeto, fazer parte, né, de toda essa atividade que o Sicoobi traz aqui, para não só para Lagoa Seca, mas principalmente para a escola envolvendo os alunos?
6: Para nós foi uma grande alegria porque nós já trabalhamos com a cooperativa Mirim, que é algo que ajuda a desenvolver muito os nossos alunos dentro do componente curricular de empreendedorismo. Então já é uma ação muito positiva. A possibilidade agora do Expresso estar aqui, no Expresso Sicoob, onde os nossos alunos e os pais puderam ter essa oportunidade de fazer cursos, já saíram com o certificado, vão poder depois, né, acessando a plataforma, que agora eles estão cadastrados, fazer cursos em casa. Isso é uma coisa que enriquece muito a formação deles, né, que vai para além só da escola, mas também para o mundo. Então foi uma grande alegria, uma satisfação. O cinema hoje aqui para a gente também é um momento agradável, né, finalizando um semestre, ver o encontro de cena da finalização do semestre letivo. Então vai ser um momento muito agradável e a gente tem essa gratidão pelo Sicoob por nos proporcionar esses momentos.
4: Como é que foi a aceitação dos alunos e da comunidade?
6: Foi muito boa, sabe? Muito boa, porque eles já conseguiram, eles iam no ônibus, né? Que já é uma coisa que gerou uma... Foi muito atrativo, né? Faziam os cursos, cada um no seu ritmo, e essa facilidade de já sair com o certificado. Então, eles se engajaram bastante e gostaram muito, e já estavam perguntando quando que seria a próxima vez que eles iam voltar.
4: Quer dizer, acaba enriquecendo o conteúdo que é aplicado dentro da sala.
6: Sim, porque ele veio ao encontro da formação. Nós temos o componente de educação financeira e existiam cursos de educação financeira, né? A gente tinha cursos de autocuidado, às vezes até tinha alguns alunos que fizeram de cuidado com pets. Então eles foram também, veio muito também ao encontro do que é o projeto de vida deles, né? Então eles poderiam escolher cursos que tenham a ver com os sonhos deles. E foi muito, muito gratificante, muito bom.
4: Lígia, há possibilidade do Expresso retornar aqui para a comunidade ainda nesse ano ou agora só em 2027?
5: Isso, para esse ano então nós finalizamos essa etapa do Expresso, mas nós esperamos aí que venha nos próximos anos, vamos nos programar para trazer novamente aqui para a comunidade de Candói, que todos merecem.
4: Bom, e que mensagem você deixa para a comunidade candoiana nesse momento de passagem do Expresso e nesse momento de aniversário da agência?
5: A mensagem que nós deixamos aí para a comunidade é uma forma de agradecer, né, as pessoas que movimentam no Sicoob, que incentivam que indicam o Sicoob para outras pessoas, desejar também aí que tenha muitos anos prósperos o Sicoob aqui na agência de Candói. Estamos aí com toda a equipe preparada para atender os nossos cooperados, apresentar as nossas soluções financeiras e, além disso, também proporcionar uma experiência diferente através do cooperativismo.
4: Tá certo. Professora, sua mensagem também para a comunidade de um modo geral e... para o Sicoob, né, que trouxe essa oportunidade para a escola.
6: Isso, a gente quer mais uma vez agradecer essa parceria, a essas possibilidades, né, que eles trouxeram para os nossos estudantes, e dizer que a gente sempre vai estar de portas abertas e sempre engajados nos projetos, que são muito bons e que vêm complementar a educação que a gente está oferecendo para os nossos estudantes.
4: Obrigado mais uma vez, professora Bibiana Turco, que é pedagoga da escola Comunidade da Lagoa Seca, e a Lígia Arca, que é gerente regional do Sicoob Integrado. O assunto foi o Expresso Sicoob, o ônibus com cursos, com informação e com cultura, né, para envolver os alunos e a comunidade de um modo geral do distrito da Lagoa Seca, que é o importante distrito do município de Candói, aproveitando, né, toda essa ação do Sicoob para comemorar também o 12º aniversário de instalação da agência da cooperativa Sicoob no município de Candói. Agora são 7h52 pelo horário de Brasília.
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4: 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Agora faltando 7 minutos para as 8 horas da manhã.
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4: Revista 102, e ontem teve sorteio do Nota Paraná. Se você fez aí a sua fezinha, já é hora de conferir, né? O Nota Paraná teve o sorteio de junho e julho realizado ontem, sorteio duplo, aconteceu nesta quinta-feira. Os prêmios de 100 mil foram entregues aos bilhetes de número 18.553.903 e 8086.075. Já os prêmios de 50 mil foram para os bilhetes 9.723.506 e 31.835.761. A consulta pode ser feita tanto pelo aplicativo quanto pelo site oficial do Nota Paraná na seção sorteios. O resultado está disponível nas duas plataformas. Além desses valores, o Programa de Cidadania Fiscal da Secretaria de Estado da Fazenda sorteou ainda 200 prêmios de R$1.000, 16 mil de 10 de R$100 e outros 70 mil prêmios de R$50. O sorteio deste mês foi em dobro em razão do adiamento da premiação de junho. Para o próximo mês de agosto, o programa contará com o prêmio de R$1.000.000. 7h54, já eu tô de volta aqui no Revista 102.
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6: Agora são 7:57, 7:57, e o Dia da Alegria vai levar esperança às famílias e principalmente às crianças atingidas pelo granizo na região do Distrito da Paz, em Candói. Será neste domingo, dia 12. Detalhes e informações de como vai acontecer este evento, você acompanha agora na entrevista.
7: Com o propósito de minimizar a tristeza, o sofrimento das famílias que foram vítimas do granizo, do vento, em toda a micro-região do Distrito da Paz, neste domingo será realizado no Ginásio de Esportes da Paz, na sede do Distrito, o Dia da Alegria, né? Uma série de atividades a partir das 14h para entreter principalmente as crianças, né? Que ainda encontram-se tristes e traumatizadas pelo episódio do granizo da terça-feira da semana passada, né? E entre as várias entidades que estão trabalhando, estão atuando na organização desse Dia da Alegria, uma delas é a Ciercan, Associação Comercial, Industrial e Empresarial de Candói. Ao meu lado está o Demetrios Onizuki, que é o presidente, né, da Ciercan, para falar sobre essa iniciativa, uma iniciativa que além da Ciercan tem também outras entidades envolvidas, Demetrios.
8: Com certeza, precisamos fazer um algo a mais aí para a comunidade, né? No momento, eles estão já sob cuidados aí de várias entidades, né? O pessoal focou muito na cobertura e agora a gente vai focar um pouquinho nas crianças que foram muito abaladas psicologicamente. E daí, através de clube de mães, pessoal da igreja, do comércio e alguns grupos aí, inclusive professoras, né, levantaram essa demanda de nós dar uma alegria para essas pessoas, para essas crianças, tirar um pouquinho esse probleminha psicológico, teoricamente falando. Vai ter psicólogos também lá, né? Então a gente resolveu fazer esse Dia da Alegria, como foi feito em Rio Bonito, Iguaçu, e foi muito produtivo, né? A Ciercan está apoiando essas entidades, né? Não está levando o nome de ninguém a princípio, no sentido de não favorecer nenhuma entidade. E sim, todo mundo está doando, muitas vezes, tudo anônimo, mas lá vai estar todo mundo trabalhando para algo em comum, que é as crianças candoianas, né, Evandro?
7: Qual que é a programação que foi estabelecida, Demetrios?
8: Domingo, no Ginásio da Paz, porque provavelmente pode ser que chova, né? Então, às 14 horas, no Ginásio da Paz, terá brinquedos, muitos brinquedos. Vai ter pessoas fazendo cachorro-quente, muitos doces, gincanas, premiações, né? Para esses pais e filhos também. Vamos envolver um pouco dos pais que estarão presentes. Serão premiados aí por mérito, né? Por brincar com seu filho junto, né, Evandro?
7: Se alguém quiser ainda colaborar, doar, fazer parte desse momento, pode?
8: Com certeza. A Ciercan disponibilizou uma chave Pix, que é campanhas.aciercan@gmail.com. Né? Está na rede social, quiserem doar, será muito bem-vindo. Precisamos mais algumas coisas ainda. E se você quiser levar um bolo, uma torta, uma pipoca, alguma coisa no dia, não precisa ser dinheiro. Leva alguma coisinha que você possa doar para as crianças também. Então, domingo, na comunidade da Paz, no Ginásio de Esporte, a partir das 14 horas, Evandro.

0: Quem quiser ajudar lá também como monitor, ou seja, para cuidar as crianças, para organizar também, pode.
1: Positivo. Até se tiver algum profissional de saúde na parte de psicologia, pode conversar com a equipe organizadora através da Jéssica Evatiuk, do Giovanni Barato, ou quiser entrar em contato comigo. Estaremos aí dispostos a recebê-los e somar com nós aí os trabalhos aí, Evandro.
0: Tá certo. Parabéns pela iniciativa sua, da Cercan e de todas essas entidades, né, que estão envolvidas e todas as pessoas, né, Demetrios, que estão envolvidas pensando no bem-estar também dessas crianças e famílias.
1: Isso. Todos juntos aí para um Candói mais alegre, mais confortável, né? Vamos se unir aí e levar alegria para essas famílias e terminar de reconstruir muitas coisas aqui que tem que ser feitos, né? Só um gancho, Evandro. Tivemos famílias aí que até chuveiro elétrico perderam. O granizo estourou tanto a casa que perderam o chuveiro, perderam o espelho do banheiro. Então foi um pouco pior do que a gente imagina, pessoal. Foi bem grave. Mas nesse domingo vamos focar nas crianças apenas. Daí depois, vida que segue, a gente vai ajudar em outras demandas também.
0: Demetrios Onizuki, presidente da Cercan, Associação Comercial, Industrial e Empresarial de Candói, junto nessa iniciativa com várias outras entidades, né, com a Igreja Católica, igrejas evangélicas, movimentos, né, sociais aí do município de Candói, todos envolvidos, o comércio, a população, de um modo geral, envolvida para este Dia da Alegria. Neste domingo, no Ginásio de Esportes do Distrito da Paz, a partir das 14h, vai ter tudo isso que o Demetrios citou, cachorro-quente, lanche, e a oportunidade para que as crianças possam brincar, brinquedos infláveis e o atendimento psicológico, que é muito importante nesse momento, visto que as crianças encontram-se ainda traumatizadas, as que não estavam em casa com a família, estavam na escola, a escola também foi bastante atingida, então é super importante essa iniciativa que acontece neste domingo. E só reforçando, se você está nos acompanhando e quer colaborar de uma forma ou de outra, pode ficar à vontade para colaborar também.
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0: Agora 8h03, pelo horário de Brasília, 8h03. E em Francisco Beltrão, aqui no sudoeste do Paraná, um caso repercutiu bastante nesta semana, né? No domingo à tarde, lá no bairro industrial de Francisco Beltrão, um pai foi flagrado, né, agredindo uma criancinha de 3 anos de idade. O pai estava acompanhado da filhinha de 3 anos e do enteado de 5 anos e acabou agredindo essa criança em via pública. O fato foi registrado na terça-feira à noite. A mãe da criança, a que tomou conhecimento, né, da agressão via redes sociais, acionou a polícia militar para os procedimentos. E a partir de então, o caso foi levado ao conhecimento da Polícia Civil, que pediu a prisão deste pai, prisão esta que foi realizada ontem. O delegado-chefe da 19ª Subdivisão Policial de Francisco Beltrão, Ricardo Moraes, convocou a imprensa no fim da tarde de ontem e falou sobre o caso, explicou todos os trâmites e as medidas adotadas pela Polícia Civil.
3: Então, bastante revoltante, que impactou a todos que assistiram as filmagens. É uma situação ocorrida aqui no bairro industrial, no domingo, em que um pai estaria andando com a sua filha de 3 anos, juntamente com um enteado de 5 anos de idade. Em determinado momento, ele desfere um chute que pega o peito e também uma parte do rosto dessa menina. Então, as imagens, de fato, bastante fortes, bastante impactantes. E essa situação chegou ao conhecimento dos órgãos policiais na terça-feira. Então, prontamente, houve uma série de diligências realizadas aqui pela Polícia Civil, diligências também realizadas pela Polícia Militar, que prontamente nos auxiliou em tudo que foi necessário. E a investigação foi bastante séria, presidida pelo Dr. Anderson, que na terça e na quarta colheu novos elementos, colheu novos depoimentos de familiares, de testemunhas, de uma série de pessoas, para que nós pudéssemos dar uma resposta o mais séria possível para a população. Inclusive, algumas informações foram postadas de forma equivocada, não por órgãos de imprensa específico, mas por algumas pessoas que talvez se aproveitando da situação e do contexto, até destacaram que o cidadão estava foragido, que o indivíduo estava sendo procurado, havia sumido, e essa informação não procede. O que acontece é que nós temos toda uma normativa, toda uma legislação específica para casos de prisão aqui no Brasil. Não cabia mais prisão em flagrante, o caso foi no domingo, Então, somente na terça chegou o nosso conhecimento e nós precisávamos, então, de uma ordem judicial para que, assim, fosse possível a prisão. E essa ordem, por óbvio, ela tem que ser respaldada em elementos informativos, veementes, que comprovem a autoria e materialidade e ainda mais outros elementos que justifiquem a prisão dessa pessoa. Então, essa parte foi toda feita pelo Dr. Anderson, que conseguiu nos depoimentos, inclusive, as suspeitas de agressões pretéritas, agressões, inclusive, também contra o enteado, aquele menino de 5 anos que também aparece nas filmagens, e também, pelo próprio contexto da imagem, fica bastante nítida uma questão necessária para a instrução da investigação. Nós verificamos que um masculino, após a agressão, ele intervém, ele atua para reprimir novas agressões, e também ele é objeto de ameaças, então de coação. Então, até para que essas testemunhas, para que essas pessoas sintam-se à vontade para revelarem realmente o que presenciaram, o que viram, não só a prisão foi pedida a fins de respaldar que as crianças não sofressem novas agressões, como também a própria instrução criminal. Todo o procedimento, então, inicialmente, respaldava a criança, a questão de resguardar a criança, tirar ela do contato com aquele agressor, medida protetiva solicitada já na própria manhã de ontem. E hoje, após manifestação também do Ministério Público favorável, ordem judicial de prisão, que foi cumprida, então, na tarde pela Polícia Civil.
4: Ele tinha alguma passagem, doutor?
3: Não havia passagem, pelo que eu recordo. O que nós constatamos nesse procedimento é que há menções de agressões pretéritas, mas vou apurar melhor, mas pelo que eu recordo de cabeça, não havia antecedentes criminais.
0: Aí, portanto, né, o delegado chefe da 19ª Subdivisão Policial lá de Francisco Beltrão, Ricardo Moraes, falando sobre esse caso aí que chamou muito a atenção, né, inclusive revoltou a população lá pela forma que o pai agiu, acabou dando um chute, né, contra a criancinha de 3 anos de idade. Agora está preso, vai arcar aí com as consequências. 8:08.
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0: Confirmando a hora, 8:08, 8:08, outras informações da segurança na região de Guarapuava. Né, várias situações aí nas últimas horas, mas nenhuma delas de gravidade, né? Destaque para apreensões de drogas e contrabando lá em Guarapuava, região de Laranjeiras do Sul também, nenhum fato de gravidade nas últimas horas, segundo as informações da Polícia Militar, região de Francisco Beltrão, além desse caso, da Polícia Civil por parte da Polícia Militar. Teve aí no bairro Padre Eurico, 1:30 da madrugada de hoje, a Polícia Militar foi acionada por uma equipe do SAMU até a rua Marília, onde foi encontrado um homem em óbito. O corpo estava em frente a um bar e mercearia dentro de um terreno. Após o portão de entrada, o proprietário do bar informou que percebeu que o homem estava morto e mesmo assim, né, acionou o SAMU. A Polícia Civil compareceu no local e acabou aí tomando conta da ocorrência, foi acionado também a criminalística para verificar essa situação. Não informada aí pela Polícia Militar qual é a razão da morte. Em Cruzeiro do Iguaçu, ontem, 16h, policiais militares cumpriram um mandado de prisão. Um homem procurado pela justiça foi detido e conduzido à cadeia pública de Dois Vizinhos. Caminhonete recuperada lá em Barracão ontem, 15h30, na comunidade Santa Rita, após informação que um veículo teria colidido contra um poste de energia elétrica, causando dano. Imediatamente a Polícia Militar foi até o local e se deparou com uma caminhonete Toyota Hilux que havia colidido contra um poste. Os envolvidos na situação abandonaram o veículo e fugiram. O veículo estava sem qualquer forração na porta e nos bancos. Veículos nessas condições geralmente são usados para o transporte de ilícitos, né? De produtos contrabandeados trazidos da Argentina. Também não tinha placa de identificação traseira e na parte dianteira estava com uma placa argentina. Ao fazer a consulta do chassi, a Polícia Militar verificou que essa caminhonete havia sido furtada no dia 26 de abril em Passo Fundo, no Rio Grande do Sul, né? E já estava sendo usada aí para a prática de delitos ali na região de fronteira. Também lá em Barracão, ontem, 11:20 da manhã, a Polícia Militar apreendeu 1.556 caixas de vinho de origem argentina. Um homem foi preso e encaminhado à Polícia Federal. Realeza linha Alto Boa Vista, ontem 10 da manhã, também apreensão aí de produtos contrabandeados, 5 aparelhos celulares, 3 deles Apple e 2 Xiaomi, valor aproximado aí de R$20 mil dessas mercadorias que foram entregues à Receita Federal. Informações da segurança pública aqui na nossa região, outros fatos, outros destaques você terá logo mais 12:40 dentro do Rotativa 102. Com relação ao fato registrado aqui em Chopinzinho, né, envolvendo aqui a adolescente, né, a Fernanda Pontes, o caso está sendo trabalhado aí pela Polícia Civil, o corpo da Fernanda vai ser sepultado hoje pela manhã no cemitério municipal. Segundo a Polícia Civil do Paraná nos informou ontem, o delegado Breno Machado de Paula, que conduz o inquérito, ele que está respondendo interinamente pela delegacia de Chopinzinho, optou por não gravar entrevista, mas via assessoria de comunicação da Polícia Civil foi repassada a informação sobre os procedimentos adotados, né? E segundo a Polícia Civil, a jovem foi abusada sexualmente e também golpeada aí com 3 golpes de faca. O caso está sendo trabalhado aí pela Polícia Civil e assim que concluir o inquérito vai ser feito encaminhamento ao Ministério Público e ao Poder Judiciário aqui da comarca. O responsável pelo crime, o padrasto de 32 anos, encontra-se preso à disposição da justiça e no interrogatório, segundo a Polícia Civil, ele permaneceu em silêncio. São as informações, destaques para esta sexta-feira. O Revista volta na próxima segunda, a partir das 7 horas da manhã. Eu desejo a você uma ótima sexta-feira e um bom e abençoado final de semana. A seguir tem Pamela Fernanda e o Bom Dia Gente. Um abraço a todos.
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1: Bom dia, bom dia, bom dia, minha gente linda. Está no ar aqui na maior potência regional o nosso Bom Dia, Gente, com o melhor da música, informação, descontração e prêmios no seu rádio. Muito prazer, eu sou a Pamela Fernanda e convido você para já vir pro WhatsApp, vir participar no 469-8413-4946. Liberado o nosso contatinho para você concorrer àquele churrascão delicioso do Super Sul. É o churrasco e o carvão, né? É um kit. O carvão para você assar aquele churrascão delicioso, carne de qualidade, qualidade Super Sul Rede Forte no bairro Nossa Senhora Aparecida. Sextou, meu povo querido, hoje dia 10 de julho de 2026. Temperatura de momento aqui em Chopinzinho é de 14 graus. Já está mais gostoso, já amanheceu mais gostoso a temperatura. Não está tão frio, não chega a estar calor. Mas teremos um dia mais quente e amanhã previsão de chuva aqui em nossa região. Bora lá para nossa mensagem do dia. Hoje eu vou falar sobre uma visão de fé. Levando-o para fora da tenda, disse-lhe: olhe para o céu e conte as estrelas, se é que pode contá-las. E prosseguiu: assim será a sua descendência. Gênesis capítulo 15, versículo 5. Costumo dizer que nossa vida pode ser a maior inimiga da nossa visão. A nossa vista pode ser a maior inimiga da nossa visão. A vista é aquilo que enxergamos com os olhos físicos. Ela restringe, confunde e limita nosso alcance, enquanto a visão expande horizontes, pois diz respeito aos olhos da fé. Deus, ao preparar Abraão para uma promessa grandiosa, o conduziu para fora da sua tenda. Lá, a visão limitada e linear dele foi confrontada com a imensidão do céu estrelado, um símbolo poderoso da promessa de uma descendência incontável. Esse gesto revelou a Abraão não apenas uma ideia, mas uma imagem concreta da magnitude do plano de Deus para a sua vida. Algo que palavras, por si só, não teriam o poder de transmitir. Essa lição vai além da história de Abraão, conhecido como o pai da fé, que reflete uma verdade profunda sobre a nossa existência. Somos seres chamados a ver além dos nossos olhos físicos, a utilizar as lentes da fé. Para enxergar além dos problemas e circunstâncias, você precisa ampliar a sua visão. A partir de hoje, desfaça-se de tudo aquilo que tem atrapalhado sua visão do que Deus quer fazer em sua vida. Assim como Abraão, saia da tenda, eleve seus olhos aos céus e veja a imensidão da bondade das promessas que o Pai tem a cumprir em sua vida e também por meio dela. Quando nos entregamos a Deus, sem reservas, Ele não tem limites para nos abençoar. Senhor, eu entrego esse dia nas Tuas mãos. Vai à minha frente abrindo os caminhos que eu ainda não consigo ver. Guarde os meus passos, protege a minha casa, a minha família, o meu trabalho. Acalma o meu coração para que eu não carregue pesos que não são meus. Que as palavras que eu disser levem paz. Que as decisões que eu tomar sejam guiadas pela Tua sabedoria. Afasta de mim todo mal, toda inveja e toda confusão. Coloca luz no meu caminho, força no meu corpo e fé dentro do meu peito. Que tudo aquilo que Deus reservou para mim chegue na minha vida no tempo certo, do jeito certo e pelas mãos certas. Eu recebo esse dia com gratidão e com fé, com a certeza de que Deus já está cuidando de tudo. E eu sei que coisas extraordinárias irão acontecer em minha vida. Eu creio. Amém, amém, amém, amém. Bom dia. Eu...

0: Bom dia, 8 horas e 27 minutos. Participando aqui do nosso Bom Dia, Gente. Hoje você concorre a um churrascão delicioso do Super Sul. Então vem pra cá, 469-8413-4946.
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1: Hoje eu quero fazer uma pergunta. Você acredita em tudo o que passa pela sua cabeça? A verdade é que nossa mente produz milhares de pensamentos todos os dias. Alguns nos ajudam, mas outros apenas aumentam o medo, a ansiedade e a insegurança. Às vezes pensamos, não vou conseguir, ou ninguém se importa comigo, ou ainda, tudo vai dar errado. Mas pensar não significa que isso seja verdade. Quando um pensamento negativo aparecer, experimente fazer uma pausa e perguntar, eu tenho provas de que isso é realmente verdade ou estou apenas imaginando o pior? Esse simples questionamento ajuda a diminuir a força dos pensamentos automáticos e nos permite enxergar a situação com mais equilíbrio. Nossa mente precisa ser treinada da mesma forma que treinamos o corpo. Quanto mais alimentamos pensamentos de esperança, gratidão e confiança, mais fortalecemos nossa saúde emocional. Lembre-se, você não é os seus pensamentos. Você pode observá-los, questioná-los e escolher quais merecem sua atenção. Que hoje você cuide da sua mente com a mesma dedicação com que cuida das pessoas que você ama. Tenha um dia leve, cheio de paz e de bons pensamentos.
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1: É a nossa FM sempre, sempre com você. 24 horas no ar. E hoje, sexta-feira, sextou, meu povo querido. Sei que vocês amam uma sexta-feira, não é mesmo? Bom dia, Amélia. Obrigada pela sua mensagem. Ela falou que a nossa mensagem de hoje foi linda. Gabriela de Lima Pigoso também concorrendo. Beijo pra Maiara, tá pedindo sucesso com o Renan e Raí. Liguei pra te ouvir. Lúcia Rocha, lá de Barra do Bugrinho, concorrendo ao nosso churrascão do Super Sul. Marisa de Souza Penteado, Carlos também, um grande abraço para vocês, que tá chovendo por lá, já está chovendo por lá, quer esse churrascão, tá oferecendo música para toda a família, mandando o nome também dos familiares para concorrer. Seu oi, Sacalho Fabiano Fazolo, bom dia. Josiele Ribeiro, Kathleen, Victor, Evandro, pessoal de Sulina. Maria Claresdina de Almeida, também concorrendo, pessoal querido lá do Mato Branco. Beijo, Maria. Tudo de bom para você, minha querida. Celeste de Chaves, também participando. Miguel Padilha aqui do Shoppingzinho. Bom dia para Josênia Prado, também mandando aquele recadinho. Edivaldo, um alô para dona Laureci, querida. Bom dia, dona Laureci.
2: Bom dia, pai, mãe. Aqui é a Laureci Duarte de Abreu, aqui da Linha Queixinho. Eu queria participar do sorteio. Desejo uma fim de semana bom para todos vocês aí da
1: Amém,
2: Rádio.
1: Amém, para nós
2: todos.
1: Deus abençoe todos.
2: Sempre. Se pudesse rodar a música Velha Porteira, apertar para vocês aí da Rádio, para quem estiver na escuta, tá bom?
1: Ô, dona Laureci, querida, um beijo para a senhora, para toda a família. É claro que eu vou rodar assim, Velha Porteira, tá aí.

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5: 10 minutos faltando para as 9 horas da manhã, indicadores econômicos em oferecimento do Sicredi. Dólar comercial opera em queda R$5,12, euro 5,85, dólar turismo 5,32, libra 6,89, peso argentino 0,004.
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5: Com certeza, se tá na nossa, tá bom demais. 9 minutos faltando para as 9 horas da manhã. O nosso bom dia, gente, com o churrascão hoje do Super Sul. Sextou e toda sexta, você já sabe, temos aquele churrasco delicioso do Super Sul. Bom dia para Maria Noemi Bueno, da comunidade do Bugre. Bom dia para Amarildo Rombaldi. Concorrendo, sim, pessoal de saudade, obrigada pela sintonia. Um alô também para Marinei Fedelmeira, do bairro Nossa Senhora Aparecida. Bom dia também para Romildo Linden, também ali do bairro Nossa Senhora Aparecida. Um grande abraço, está homenageando o neto Lucas Ramos da Cruz, que amanhã estará de aniversário. Parabéns, Lucas, muita saúde, muito amor e muita paz, e Deus abençoe sua vida. Desejos da avó e de toda a equipe 102. Janice Costa, José Ivaldo Curpeu, bom dia pra Gisele Barreto. O Héctor tá de aniversário hoje também, parabéns, viu, Héctor, muita saúde, amor e paz, Deus abençoe, Espírito Santo ilumine e guie seus passos, tá bom? Desejos da mamãe Gisa e, é claro, de toda a equipe 102,9. Beatriz Busata concorrendo, sim, Bia, obrigada pela audiência. João Pedro Rempel, bom dia para Ana Franciele também concorrendo, Maricleia Zucconelli, Alice Kleber, Franci Ferreira Alves, bom dia para Geni Salete Sutier Sareta concorrendo, Dona Ilse Bermeia lá de Saudade do Iguaçu, por pedido Ana Castela, Cowboy. O Lohan tá pedindo música aqui na programação. Dona Maria Clara, também obrigada pela sua sintonia. WhatsApp lotado de mensagens. Bom dia!
7: Bom dia, vamos lá, tudo bem? É a Marlene aqui de Pato Branco.
5: Oi, Marlene. Eu
7: escuto teu programa todo dia, sou tua ouvinte.
5: Obrigada.
7: E peço a música para você, o Frasco de Perfume, Pamela, e uma ótima sexta-feira para você. Que Deus abençoe, tudo de bom.
5: Obrigada. Pra senhora também, tudo de bom. Muito obrigada mesmo pela sua audiência, pela companhia. À tarde vou rodar, sim, o bailão pra vocês. Bom dia pra Inês Tadra, também concorrendo, pessoal de Coronel Vivida, também indicando Eduardo Costa aqui na nossa programação. Sempre falo, quem gosta muito do Eduardo Costa é a Clarice, que sempre pede também Eduardo Costa. É, a Roseli Kikor, ele do San Genaro, tem uma galera que é fã do Eduardo Costa. Vai ter, sim, ele aqui na nossa programação. Agora tem a Tawane, que tá estourada em todo o Brasilzão também. Ela que serve esses dias ali em Pato Branco e um show maravilhoso. Conhece?

9:58. Atenção, sorteio da ficha pro almoço domingão na comunidade do Bugre foi Silmar Roncen Perboni. Silmar Roncen Perboni, ganhador então da ficha pro almoço domingão na comunidade do Bugre, vem retirar aqui na rádio, tá bom, meu amigo? A todos que participaram, obrigada pelo carinho da audiência, pela sua companhia. Desejo um final de semana muito abençoado para você, para toda a sua família. À tarde, já sabe, tem o nosso clube com as melhores bandas do sul do Brasil às 3 horas. Eu espero você. Grande beijo, fiquem com Deus. Fui!

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0: Cândido.
1: Bom dia, meu amigo, bom dia, minha amiga, bom dia pra você, pra todo mundo.
2: Bom dia.
1: Bom dia, estamos chegando, sextou, turma. Eita, é sexta-feira, hoje dia 10 de julho. Nós vamos juntos a partir de agora aqui na nossa, com muita música boa, você participando, interagindo com a gente através do nosso WhatsApp 46 98413 4946. Nós temos aqui uma ficha para o almoço domingo na comunidade do Bugre. Quer participar do sorteio? Faz o seguinte: escreva o seu nome, nome completo, escreva, manda para mim e você vai concorrer aí o ingresso, a ficha, né? Para esse almoço domingo lá no Bugre, tá legal? Tá bom? Então vamos que vamos, turma, corra pro zap! Colados, juntos e misturados na mais ouvida, na mais comentada, a nossa FM. Estamos chegando no pé do eito para fazer direito sempre, sempre, sempre. Feliz e contente, com Deus na frente sempre. E sem medo de nada.

0: Deu sexta-feira de novo. Gustavo Lima na programação. Assunto que dói, tá na nossa. Tá bom demais. Bom dia pra você. Bom dia, bom dia, bom dia. Vamos que vamos, turma. É o Manhã 102 chegando com tudo na sua manhã de sexta-feira.
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0: 10 e 10.
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0: Tá aí, você curtiu o sucesso do Nando Moreno aqui na programação Manhã 102. Tanto faz, né? Alô, bom dia, pessoal que estão chegando na programação, nossa FM, lá do... da onde que é mesmo? Porto Pinheiro, a Marisa e o Carlos. Um abraço, obrigado aí pela sintonia. A dona Veronice Siqueira também lá de Sulino tá curtindo a nossa FM, o Nilson Oliveira em Saudade do Iguaçu, obrigado pela sintonia. Tá valendo hoje aqui, gente, uma ficha para o almoço domingo na comunidade do Bugre. Manda seu nome aí para concorrer a ficha, tá bom? Tô esperando aqui na programação Manhã 102.
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9: 10h30, hora de Brasília. 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
9: Nossa FM, pra você que está participando, interagindo com a gente aqui, se você já ganhou ou a ficha, aí não precisa mandar o nome novamente não, tá bom? Tá beleza? 46 984 13 4946. Tá na nossa, tá no Manhã 102, tá com Everaldo Cândido.
11: Tá bom demais.
9: Aô, potência.

0: salas de palmas.
1: É o Manhã 102 da nossa FM, vamos que vamos, tá aí o Panda e o Gustavo Lima. 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E vamos seguindo em frente aqui com o nosso Manhã 102. Bom dia para todo mundo. Obrigado, obrigado pela audiência aí, turma. Vamos que vamos, tá na nossa, tá no Manhã 102, tá bom demais.
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1: 10h43.
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0: outro dia, se Deus quiser. Beijo, Berlândia. Um beijo, Brasil.
1: Beijo, tchau. Berlândia. Obrigado pelo carinho.
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4: 10:59, hora de Brasília. 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

0: E já estamos de volta, 11:05 agora, 11:05 hora de Brasília, e nos estúdios o Norton e o Matheus com a Sul Supermercados, né? 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

0: É amanhã 102 aqui na nossa FM. Vamos que vamos, né, turma? Ó, tá valendo pra você que tá chegando agora. Tá valendo aqui uma ficha para o almoço domingo na comunidade do Bugri, tá legal? Você quer participar do sorteio? Faz o seguinte, manda seu nome pra mim aqui, nome completo, pra você concorrer a ficha pra esse almoço aí, tá legal? Porco à Paraguaia, viu, gente? Sensacional. Manda aí, boa sorte. Não esqueça, acompanha o sorteio, tá bom? Tem gente que ganha aí ingresso, ganha os brindes e não acompanha o sorteio. Tem que acompanhar, viu, gente? Acompanha o sorteio no final do programa aí, tá legal? 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
0: Comunicado de partida. Cristo ressuscitado, Tel Aviv, momentos de esperança, e as famílias Guidin e Martins, com dor no coração, se despedem de Carme Joyce Guidin Martins, aos 81 anos. O encontro para a despedida será realizado no Memorial Cristo Ressuscitado, Tel Aviv, com início 1:00 PM. Cerimônia de homenagens amanhã, 9:00 AM. Ao término, seguirá o caminho da eternidade até o cemitério municipal Jardim da Saudade.
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2: Feijão carioca, saca 60 quilos, R$300. Feijão preto, saca 60 quilos, R$200. Milho, saca 60 quilos, R$57. Soja, saca 60 quilos, R$120. Boi em pé, arroba 350. Suíno em pé, carne, o quilo, R$4,65. Vaca em pé, arroba 310. Cotação do mercado agrícola para hoje, sexta-feira, com informações do DERAL.
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0: 11:43.
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7: A hora do sorteio da ficha pro almoço domingo no Bugre. Atenção, atenção, favor, passar aqui na portaria da emissora, retirar a ficha. Cleusa Veis. Cleusa Veis pode passar, retirar sua ficha aqui na portaria da emissora em horário comercial, tá legal? E nós vamos finalizando o Manhã 102 desta sexta-feira, hoje dia 10 de julho. Fiquem com Deus, que é a melhor companhia e que graças a ele a vida continua. Um excelente almoço a todos e eu volto 5 da tarde no Terra Brasil. Um abraço.

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3: Paz e bem. Avisos paroquiais. Basada solidariedade. A Pastoral da Solidariedade, junto com a missão SOS Vida, estão bazar no salão do meio da paróquia, dia 10 de julho, até às 18 horas. Grande quantidade de peças de inverno e verão. Este é o segundo domingo do mês e todo segundo domingo de cada mês nós fazemos a consagração dos dizimistas de nossa paróquia nas missas. A equipe da Pastoral do Dízimo fará plantão nessas missas para aqueles que gostariam de contribuir. Deus abençoe e proteja cada dizimista de nossa paróquia. Formação e canto litúrgico. No dia 25 desse mês de julho, acontecerá a formação de canto litúrgico a partir das 14h30 na Sala São Francisco. Trido em honra a Nossa Senhora dos Anjos. Nos dias 29, 30 e 31 desse mês, às 19h30, acontece o trido em honra a Nossa Senhora dos Anjos aqui na Matriz de Chopinzinho. Missas, dia 10, sexta-feira, 19 horas, Palmeirinha e Ponte Alta. Dia 11, sábado, 14h30, Linha Mafiolete e São Luís. 19 horas, Matriz e Bairro São José. Dia 12, domingo, 8 horas, Matriz. 8h30, Bairro Nossa Senhora Aparecida. Às 10 horas, São Miguel. 19 horas, Matriz. Dia 16, quinta-feira, 19 horas, Nossa Senhora de Fátima e Bugre. 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Dia 18, sábado, 10 horas, Fazenda Velha. 14h30, Linha Vitória. 19 horas, Matriz e Bairro Cristo Rei. 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Está conosco o seminarista Mateus, que irá fazer uma meditação.
4: Paz e bem a todos. Nesta sexta-feira, refletiremos o sangue que clama por justiça e misericórdia. O sangue de Cristo é diferente de qualquer sangue derramado na história. O sangue dos inocentes clama por justiça. O sangue de Cristo clama por misericórdia. Na cruz, ele não pede vingança, mas perdão. Seu sangue não denuncia para condenar, mas para salvar. Por isso, a espiritualidade do preciosíssimo sangue é profundamente comprometida com a dignidade humana. Contemplar esse sangue nos leva a olhar para os que sofrem violência, injustiça e abandono. Ele nos chama a ser instrumentos da reconciliação, defensores da vida e promotores da paz. O sangue de Cristo não nos permite ser indiferentes. Ele nos envia ao encontro dos crucificados de hoje, os pobres, os excluídos, os que carregam dores invisíveis, os que perderam a esperança. Através de nossa presença, o amor que brotou do Calvário continua a transformar o mundo. Neste mês, somos convidados a unir nossa vida ao clamor do sangue de Cristo, a pedir que Ele nos dê um coração sensível, capaz de

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2: 11:59. 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

0: Agora são 12 horas e um minuto. Boa tarde, amigos e amigas de Shoppingzinho Região. Hoje é sexta-feira, dia 10 de julho. Estamos iniciando Rotativa 102. A apresentação, Marcos Ferreira. Para hoje, segundo o CIMEPAR, não há previsão de chuva. A temperatura mínima prevista 7 graus e a máxima 21 graus. Segundo o CIMEPAR, atualizou agora há pouco, né? Há uma pequena probabilidade de chuva no decorrer do dia, mas pouca coisa aqui para a região sudoeste do Paraná, como de fato já veio uma leve garoa de momento, né? Mas não há previsão de muita chuva para o decorrer do dia, segundo a previsão do CIMEPAR. Entidades do Candói realizam ação voltada para famílias atingidas por chuva de granizo na comunidade da Paz. Nova presidência do Rotary Club Satélite Shoppingzinho Sulina foi empossada ontem. Amanhã, a Cel Shoppingzinho vai a Dourados, no Mato Grosso, para enfrentar o Juventude pela Liga Silver. Final de semana, Shoppingzinho cedia a etapa do Paranaense de Futsal Sub-14. Hoje e amanhã os jogos acontecem. Municipal de Futsal terá rodada somente no domingo em Shoppingzinho. Incêndio em vegetação mobiliza a Brigada Comunitária do Candói. Polícia Civil de Francisco Beltrão apura se homem que foi flagrado chutando a filha de 3 anos na rua também agrediu o enteado de 5 anos. Homem é encontrado morto na frente a um bar em Francisco Beltrão. 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
2: 12 horas e 3 minutos. Mais informações da previsão do tempo para hoje com Paulo Barbieri.
3: Nesta sexta-feira, a instabilidade retorna ao estado. O ingresso de umidade e calor vindos do norte do país influencia as condições do tempo em parte do Paraná. Áreas de instabilidades atuam nas regiões próximas à divisa com Santa Catarina, com pancadas de chuvas isoladas ao longo do dia. Nas demais regiões, o tempo permanece estável com sol predominando. O amanhecer segue frio entre as regiões Centro-Sul, Sul, Campos Gerais e região metropolitana de Curitiba, onde os termômetros ainda registram temperaturas abaixo dos 10 graus. À tarde, as temperaturas ficam agradáveis nesses setores. Já na região Noroeste, a tarde será com temperaturas variando entre 26 e 28 graus. No site do CIMEPAR, você encontra a previsão do tempo detalhada para cada município e região nos próximos 15 dias. CIMEPAR.br.
2: 12 horas e 5 minutos. Nota Paraná sorteia prêmios de 100 mil e 50 mil reais. Uma moradora do município de Ipiranga, região dos Campos Gerais, e um morador de Matelândia, no oeste do estado, ganharam 100 mil reais cada um no sorteio do Nota Paraná, que foi realizado ontem. Segundo a coordenação do programa, a mulher de Ipiranga tem 30 anos, mora no bairro Riozinho e concorreu com 12 bilhetes gerados por 3 notas fiscais. O homem de Matelândia tem 45 anos e é morador do centro da cidade, concorreu com 103 bilhetes gerados por 11 notas fiscais. O sorteio também contou com prêmios de outros valores. Foram 2 prêmios de 100 mil, 2 prêmios de 50 mil, 200 prêmios de mil reais, 16 mil prêmios de 100 reais e 70 mil prêmios de 50 reais. Os prêmios de 50 mil saíram para uma moradora de Curitiba e para um morador de Andirá. Enquanto que a sortuda da capital tem 54 anos de idade, mora no bairro São Brás e participou com 26 notas fiscais e 22 bilhetes, o sortudo do Norte Pioneiro do Estado tem 40 anos, é do bairro Americana e concorreu com 9 notas fiscais e 51 bilhetes. A coordenação do Nota Paraná explica que o sorteio deste mês foi em dobro em razão do adiamento da premiação do mês de junho. Em agosto, o programa contará com um prêmio de 1 milhão de reais. 12 horas e 6 minutos. Depois do intervalo comercial, moradores do Candói, Goioxim e Marquinho podem solicitar o saque calamidade do Fundo de Garantia.
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2: 12 horas e 8 minutos. Os moradores do Candói, Goioxim e Marquinho já podem solicitar o saque calamidade do Fundo de Garantia por Tempo de Serviço a partir de hoje, sexta-feira, dia 10. A medida foi autorizada pela Caixa Econômica Federal em razão das tempestades que atingiram os três municípios. O benefício é destinado para trabalhadores que residem em áreas reconhecidas pela Defesa Civil. O pedido pode ser realizado até o dia 7 de outubro de 2026, de forma totalmente digital, por meio do aplicativo do Fundo de Garantia por Tempo de Serviço, sem a necessidade de comparecimento a uma agência bancária. Para ter direito ao saque, o trabalhador precisa possuir saldo disponível na conta do Fundo de Garantia e não ter realizado retirada pelo mesmo motivo nos últimos 12 meses. O valor máximo liberado é de R$6.220 por conta vinculada, limitado ao saldo existente. Após a solicitação, o trabalhador poderá indicar uma conta na Caixa Econômica Federal, incluindo a poupança digital Caixa Tem ou de outra instituição financeira para receber o crédito sem cobrança de tarifas. O pedido deve ser feito pelo aplicativo do Fundo de Garantia por tempo de serviço. No sistema, o trabalhador deve acessar a opção Saques, selecionar Solicitar Saque e escolher a modalidade Calamidade Pública. Também será necessário informar o município, apresentar documento oficial com foto, uma selfie segurando o documento e um comprovante de residência emitido até 120 dias antes da decretação da situação da calamidade. Caso o comprovante não esteja em nome do solicitante, a Caixa Econômica Federal aceita outros documentos, como declaração emitida pelo município comprovando a residência na área afetada, além de certidão de casamento ou escritura de união estável, quando o comprovante estiver em nome do cônjuge ou companheiro. A relação completa dos municípios habilitados e os prazos para solicitação do benefício estão disponíveis nos canais oficiais da Caixa Econômica Federal. Agora são 12 horas e 10 minutos. A comunidade candoiana, através de várias entidades, promove no próximo domingo, dia 12 de julho, o Dia da Alegria, uma ação voltada para famílias atingidas pelo granizo que causou prejuízos na região. O evento será realizado a partir das 14 horas no ginásio da Comunidade da Paz, com o objetivo de proporcionar um momento de acolhimento, esperança e solidariedade para as pessoas afetadas pelo temporal. De acordo com a organização, a iniciativa busca reunir voluntários e a comunidade para levar carinho e um pouco de alegria para as famílias que enfrentam dificuldades após os danos provocados pelo granizo. Confira os detalhes com Evandro Artuzzi.
0: Com o propósito de minimizar a tristeza, o sofrimento das famílias que foram vítimas do granizo, do vento, em toda a microrregião do Distrito da Paz, neste domingo será realizado no Ginásio de Esportes da Paz, na sede do distrito, o Dia da Alegria, né? Uma série de atividades a partir das 14h para entreter principalmente as crianças, né? Que ainda encontram-se tristes e traumatizadas pelo episódio do granizo da terça-feira da semana passada, né? E entre as várias entidades que estão trabalhando, estão atuando na organização desse Dia da Alegria, uma delas é a Ciercan, Associação Comercial, Industrial e Empresarial de Candói. Ao meu lado está o Demetrios Onizuki, que é o presidente, né, da Ciercan, para falar sobre essa iniciativa, uma iniciativa que além da Ciercan tem também outras entidades envolvidas, Demetrio.
5: Com certeza, precisamos fazer um algo a mais aí para a comunidade, né? No momento, eles estão já sob cuidados aí de várias entidades, né? O pessoal focou muito na cobertura e agora a gente vai focar um pouquinho nas crianças que foram muito abaladas psicologicamente. E daí, através de clube de mães, pessoal da igreja, do comércio e alguns grupos aí, inclusive professoras, né? Levantaram essa demanda de nós dar uma alegria para essas pessoas, para essas crianças, tirar um pouquinho esse probleminha psicológico, teoricamente falando. Vai ter psicólogos também lá, né? Então a gente resolveu fazer esse Dia da Alegria, como foi feito em Rio Bonito, Iguaçu, e foi muito produtivo, né? A Ciercan está apoiando essas entidades, né? Não está levando o nome de ninguém a princípio, no sentido de não favorecer nenhuma entidade. E sim, todo mundo está doando, muitas vezes, tudo anônimo, mas lá vai estar todo mundo trabalhando para um prol, algo em comum, que é as crianças candoianas, né, Evandro?
0: Qual que é a programação que foi estabelecida, Demetrios?
5: Domingo, no Ginásio da Paz, porque provavelmente pode ser que chova, né? Então, às 14 horas, no Ginásio da Paz, terá brinquedos, muitos brinquedos. Vai ter pessoas fazendo cachorro-quente, muitos doces, gincanas, premiações, né? Para esses pais e filhos também. Vamos envolver um pouco dos pais que estarão presentes. Serão premiados aí por mérito, né? Por brincar com seu filho junto, né, Evandro?
0: Se alguém quiser ainda colaborar, doar, fazer parte desse momento, pode?
5: Com certeza. A Ciercan disponibilizou uma chave Pix, que é campanhas.aciercan@gmail.com. Né? Está na rede social, quiserem doar, será muito bem-vindo. Precisamos mais algumas coisas ainda. E se você quiser levar um bolo, uma torta, uma pipoca, alguma coisa no dia, não precisa ser dinheiro. Leva alguma coisinha que você possa doar para as crianças também. Então, domingo, na comunidade na Paz, no ginásio de esporte, a partir das 14 horas, Evandro.
0: Quem quiser ajudar lá também como monitor, ou seja, para cuidar as crianças, para organizar também, pode.
5: Positivo, até se tiver algum profissional de saúde, na parte de psicologia, pode conversar com a equipe organizadora através da Jéssica Evachuk, do Giovanni Barato, ou quiser entrar em contato comigo, estaremos aí dispostos a recebê-los e somar com nós aí os trabalhos aí, Evandro.
0: Tá certo, parabéns pela iniciativa sua, da Cercan e de todas essas entidades, né, que estão envolvidas e todas as pessoas, né, Demetrios, que estão envolvidas pensando no bem-estar também dessas crianças e famílias.
5: Isso, todos juntos aí para um Candói mais alegre, mais confortável, né? Vamos se unir aí e levar alegria para essas famílias e terminar de reconstruir muitas coisas aqui que tem que ser feitos, né? Só um gancho, Evandro, tivemos famílias aí que até chuveiro elétrico perderam. O granizo estourou tanto a casa que perderam o chuveiro, perderam o espelho do banheiro. Então foi um pouco pior do que a gente imagina, pessoal, foi bem grave. Mas nesse domingo vamos focar nas crianças apenas. Daí depois, vida que segue, a gente vai ajudar em outras demandas também.
0: Demetrios Onizuki, presidente da Cercan, Associação Comercial, Industrial e Empresarial de Candói, junto nessa iniciativa com várias outras entidades, né, com a Igreja Católica, igrejas evangélicas, movimentos, né, sociais aí do município de Candói, todos envolvidos, o comércio, a população, de um modo geral, envolvida para este Dia da Alegria. E neste domingo, no Ginásio de Esportes do Distrito da Paz, a partir das 14h, vai ter tudo isso que o Demetrios citou, cachorro quente, lanche, e a oportunidade para que as crianças possam brincar, brinquedos infláveis e o atendimento psicológico, que é muito importante nesse momento, visto que as crianças encontram-se ainda traumatizadas, as que não estavam em casa com a família, estavam na escola, a escola também foi bastante atingida, então é super importante essa iniciativa que acontece neste domingo. E só reforçando, se você está nos acompanhando e quer colaborar de uma forma ou de outra, pode ficar à vontade para colaborar também.
2: 12h15. Após o intervalo comercial, Pato Branco recebe neste final de semana o 5º Encontro Regional de Mulheres do projeto Sonhos em Ação.
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2: 12h17. E o município de Pato Branco será o 5º município a receber o encontro regional de mulheres do projeto Sonhos em Ação. A atividade será realizada amanhã, sábado, dia 11, a partir das 8h30 da manhã, no Clube do Idoso, na comunidade de São Roque do Chopim. O projeto é desenvolvido pela Acessoar em parceria com a Itaipu Binacional e tem como objetivo fortalecer a organização das mulheres do sudoeste do Paraná. A expectativa é reunir mais de 500 participantes, mantendo a média de público registrada nos encontros anteriores. Já estão inscritas mulheres dos municípios de Chopinzinho, São João, Saudade do Iguaçu, Sulina, Coronel Vivida, Itapejara do Oeste, Bom Sucesso do Sul, Mangueirinha, Honório Serpa, Mariópolis, Clevelândia, Pato Branco, Vitorino, Coronel Domingos Soares e Palmas. De acordo com a administradora do projeto, Ivete Bianchini, o encontro tem como público prioritário mulheres de ocupações, assentamentos, comunidades, quilombolas e indígenas. Mas o convite também se estende para todas as mulheres do campo e da cidade que queiram compartilhar esse dia conosco, disse ela. A coordenadora do projeto Sonhos em Ação, Sônia Sklickman, destaca a mobilização de mulheres da microrregião Pinhais e a importância do encontro para apresentar as ações que serão desenvolvidas ao longo do projeto. Segundo Sônia, o encontro será uma oportunidade para dialogar sobre os objetivos e as próximas atividades dos Sonhos em Ação. É uma oportunidade para falarmos sobre o projeto. Durante um ano, trabalharemos para fortalecer a organização das mulheres no Sudoeste. Temos muitas novidades e esperamos contar com muitas mulheres da região, acrescentou. O encontro será um espaço de acolhimento, formação, cultura, troca de experiências e fortalecimento da organização das mulheres do campo e da cidade. 12:19. O município de Palmital confirmou mais 2 casos de raiva em bovinos, elevando para 4 o número de registros da doença neste ano. A informação foi repassada ontem pelo médico veterinário da Agência de Defesa Agropecuária do Paraná, ADAPAR, Douglas de Lima. Os novos casos foram confirmados nas localidades do assentamento Bela Manhã, comunidade Comil e Voltaiado. As amostras foram coletadas pelo médico veterinário no último sábado e na segunda-feira, sendo posteriormente confirmadas por exames laboratoriais. Com as novas confirmações, Palmital passa a contabilizar 4 focos da doença nas seguintes localidades: Arroio Grande, Água Quente, Assentamento Bela Manhã, Comunidade Comil e Voltaiado. Além dos casos registrados em Palmital, também foram confirmados mais 2 casos de raiva no município de Laranjal, ambos do assentamento Chapadão. A raiva é uma doença viral que afeta mamíferos e pode ser transmitida aos seres humanos. Nos bovinos, a principal forma de transmissão ocorre por meio da mordida dos morcegos hematófagos, conhecidos popularmente como morcegos vampiros. A ADAPAR orienta os produtores rurais a manterem a vacinação preventiva do rebanho em dia, especialmente nas regiões onde já houve confirmação da doença. Também é importante comunicar imediatamente qualquer suspeita de animais com sintomas neurológicos ou comportamento anormal aos órgãos de defesa agropecuária para que sejam adotadas as medidas de controle e prevenção. As autoridades reforçam que a rápida notificação dos casos é fundamental para evitar a disseminação da doença e proteger tanto os rebanhos quanto a saúde pública. 12:21. Na noite de ontem, o Rotary Clube Satélite Chopinzinho Sulina realizou a cerimônia de posse da nova presidência, reunindo rotarianos, convidados e lideranças da comunidade. O repórter Evandro Artuzzi acompanhou o evento e traz os detalhes.
9: Crie impacto duradouro. Com esse lema do ano rotário 2026-2027, aconteceu na noite desta quinta-feira no município de Sulina a posse da nova presidência do Rotary Clube Satélite Chopinzinho Sulina. Na ocasião, Guilherme dos Santos encerrou seu ano rotário e passou o cargo para Fernanda Cristina Camargo dos Santos, que vai conduzir o Rotary Clube Satélite Chopinzinho Sulina durante o ano rotário 2026-2027. Fernanda falou sobre as expectativas.
10: A gente já conta com um banco ortopédico para ajudar pessoas portadoras de deficiência, né? Ou algumas pessoas, às vezes, que acabam necessitando por curto período. Então, a gente tem camas hospitalares, a gente tem cadeira de rodas, a gente tem também andadores, isso tudo para ajudar aqui a comunidade de Sulina. Além disso, a gente tem o nosso evento, que acontece todo ano, né, no mês de setembro, é a Festa do Leitão, que a gente acaba usando esse evento para reunir, então, né, dinheiro para dar continuidade e aumentar o nosso banco ortopédico, bem como outros projetos que o clube tem aqui no município.
9: O que se espera da comunidade nesse seu ano rotário?
10: Então, a gente espera que a comunidade conheça mais o Rotary, porque ainda a gente vê que muitas pessoas têm dúvida do que é o Rotary, né? e as pessoas procurem conhecer, né? E também, quando precisar de algum projeto social, ajuda do Rotary, a gente está aqui para ajudar a comunidade.
0: Guilherme dos Santos, que está concluindo o seu ano Rotário, fez uma avaliação sobre as ações do Rotary Clube Satélite Chopinzinho Sulina durante o ano Rotário 2025-2026.
11: Foi um ano bem motivador, muito conhecimento agregado, né? Minha maior meta esse ano era ter aumentado o clube e a gente conseguiu com êxito aí, trouxemos 7 novos companheiros para o clube e acabamos perdendo alguns no meio do caminho, mas são coisas da vida e só tenho a agradecer e esperar que a companheira Fernanda faça um excelente ano rotário aí para ela, para o nosso clube e para os nossos companheiros.
0: Destaques, algumas ações que foram desenvolvidas nesse ano.
11: A gente teve a Festa do Leitão em setembro do ano passado e vamos ter de novo esse ano. É um evento já que está no calendário do município, que o Rotary criou e está sendo bastante benéfico aí para o clube. E todo o valor que a gente arrecada com a Festa do Leitão é revertido para o Banco Ortopédico aqui do município. A gente, o ano passado, comprou vários equipamentos, cadeira de roda, cadeira de banho, andadores, bota ortopédica, e está tudo à disposição aí do município, cama hospitalar também a gente fez aquisição, e está tudo à disposição do município. E também fizemos esse ano também a coleta do lixo eletrônico, né, que também tivemos aí um grande êxito aí na coleta do lixo.
0: O evento de posse contou com a presença de membros do Rotary Clube Chopinzinho e Rotary Clube Chopinzinho Iguaçu, além do governador assistente do Distrito 4640, Ademir Demarque, que deixou a sua mensagem sobre a importância e as atribuições do Rotary.
12: O Rotary não caminha sozinho, caminha com a comunidade. E quando a comunidade vê o trabalho, vê o que os companheiros fazem, sempre você consegue um companheiro novo. Você viu hoje também, foi empossado uma nova companheira aqui. O clube já está com 17 companheiros. É porque a comunidade vê como que o serviço, o trabalho desses companheiros. Então, eles não abandonam, eles prosseguem junto e buscam informação, buscam recurso para fazer projetos e vão à luta.
0: O vice-presidente do Distrito 4640, Antônio da Cas, também prestigiou a solenidade de posse da nova presidência no município de Sulina. Em sua fala, destacou a evolução que o clube teve de 2023 até agora.
13: Eles tinham apenas 11 membros, 11 associados. E hoje eles fecham e iniciam essa gestão com 17. Então isso nos deixa imensamente feliz, vendo que Sulina absorveu o espírito rotário. As pessoas que estão entrando no Rotary entenderam os objetivos e aquilo que o Rotary apregoa, dar de si antes de pensar em si. Eu sempre digo que feliz a cidade que tem um clube de Rotary, porque você tem o município antes do Rotary e depois do Rotary. Por que isso? Porque por causa dos projetos que acontecem. O Rotary, ele tem assim contribuído através da Fundação Rotária a destinação de recursos de centenas e centenas de projetos assim de alta magnitude. Eu cito sempre um exemplo, Laranjeira do Sul. Laranjeira do Sul hoje conta com duas usinas de oxigênio nos dois hospitais da cidade. Isso é fruto do quê? Do trabalho que o Rotary desenvolveu lá naquela comunidade, naquela cidade. Os rotarianos desenvolveram, arrecadaram recursos, contribuíram para a Fundação Rotária e encaminharam projetos. Aí a Fundação devolve esse dinheiro que é contribuído em valores imensamente superiores. Então, o que que eu quero também dizer com isso? Para que a sociedade, a comunidade como um todo, quando se deparar com um rotariano oferecendo um jantar, um ingresso de um evento que está realizando, cujos recursos, cujo lucro é revertido em prol de projetos para que beneficiem a cidade, contribuam, porque o retorno ele é garantido. Pode ter certeza disso.
2: 12:28.
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2: Cotação agrícola para hoje: feijão carioca, saca de 60 quilos, de 260 a 300 reais. Feijão preto, de 180 a 200. Milho, de 56 a 57. Soja industrial, de 119 a 120 reais. Trigo, de 71 a 72.
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1: Agora são 12 horas e 31 minutos, hora certa, 12:31.
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0: 12:33, informações esportivas. A partir de agora você confere os principais destaques do esporte. Lembrando, né, gente, que na semana que vem, terça-feira, dia 14, tem clássico do Campeonato Paranaense da Série Ouro. A equipe da Cel Shoppingzinho enfrenta o Pato Futsal em Pato Branco. E a nossa equipe, né, a nossa torcida tem um encontro marcado. Venha viver toda a emoção desse jogaço num super telão no Esplendor e Centro de Eventos. Sabe porque a Série Ouro é torcida única, né? Então os torcedores da Cel não poderão, né, oficialmente ir lá assistir ao jogo, né? Lá no na Arena Cláudio Petricoski em Pato Branco, só torcida do Pato. E a Cel, né, para que o torcedor tenha essa condição de acompanhar de perto o jogo, estará disponibilizando um telão lá no Esplendor e Centro de Eventos, então, na terça-feira. A partir das 19h30, né, uma grande estrutura estará preparada para receber você, sua família e os amigos com entrada franca. Não tem cobrança de ingresso. Chega lá, pode assistir o jogo de boa no telão lá no Esplendor e terça-feira gratuitamente. Né? Por isso você está sendo convidado a vestir a sua camisa da Cel, levar a sua energia e mostrar a força da nossa torcida. Terça-feira, 19h30, no Esplendor e Centro de Eventos, né? Para você acompanhar num telão super especial, né? Pato Futsal e a Cel Shoppingzinho, terça-feira pelo Paranaense da Série Ouro. Lembrando também que hoje e amanhã nós temos aqui em Shoppingzinho a etapa do Campeonato Paranaense de Futsal Sub-14. Hoje e amanhã, né, teremos jogos no Dionísio de Bona. É, todos os jogos com transmissão pela Play Esportes. Hoje à noite, então, nós teremos às 19h45 Mamborê contra Gaúcha Futsal. Hoje à noite. Depois, hoje também, 20h45, a Cel Shoppingzinho contra Foz Futsal. Os dois jogos com transmissão pela Play Esportes. Amanhã cedo, mais dois jogos. 8h30 tem Foz Futsal contra Mamborê. E às 9h30, a Cel Shoppingzinho e Gaúcha Futsal, lá no Dionísio de Bona. E amanhã à tarde, mais dois jogos. 14h30, Foz Futsal e Gaúcha Futsal. E 15h30, a Cel Shoppingzinho e Mamborê Futsal. Hoje e amanhã, então, todos os jogos você pode acompanhar aí com a transmissão da Play Esportes, lá no Dionísio de Bona. Já hoje à noite com dois jogos sendo transmitidos. Campeonato Paranaense de Futsal, série, antes do Paranaense da Série Ouro, deixa eu falar aqui da Liga Silver, que a Cel joga amanhã, né? Pela Liga Silver, nós temos a tabela aqui, ontem fechou a 12ª rodada da Liga Silver, o Lages venceu o Sport Recife 6-5, o jogo foi em Santa Catarina, em Lages, vitória da equipe da casa 6-5. A 13ª rodada começa amanhã, sábado, às 17h, Juventude e a Cel Shoppingzinho em Dourados, lá no Mato Grosso, será o jogo, 17h amanhã, né? A Cel tá indo hoje já lá pro Mato Grosso, né? Porque é longe, né? Já tá no trecho, né? A equipe da Cel para esse jogo de amanhã, 17h, com transmissão da LNF TV. É aberto amanhã, né, esse jogo, transmissão no canal aberto da LNF TV no YouTube, né? Juventude e a Cel Shoppingzinho. Domingo, 18h15, Joaçaba e São Miguel, em Joaçaba, aí são os dois jogos do final de semana. E terça-feira tem Balsas e Lages, lá no Maranhão. Quarta-feira, Concórdia e Dracena. Também na quarta-feira, o América do Rio Grande do Norte enfrenta o Blumenau. Quarta-feira tem também Apodi e São Lourenço, quinta-feira São Caetano e Camacuã, Vélez Camacuã, e quinta também Sport Recife e Vasco da Gama. Rodada que começa amanhã, vai até quinta-feira da semana que vem, a 13ª rodada da Liga Silver, que tem o América na liderança, 27 pontos, a Cel vice-líder também 27 pontos, em terceiro São Caetano 24 pontos e quarto Vélez Camacuã 23 pontos. São os quatro primeiros na classificação, portanto, da Liga Silver. Pela Liga Gold, né? A Liga Nacional, primeira divisão, rodada começa hoje, sexta-feira, tem Corinthians e Minas, também hoje o Magno Sorocaba enfrenta o Santo André em Tele. Amanhã, Cascavel e Praia Clube, 17h, também amanhã às 18h30, o Pato Futsal recebe o Tubarão em Pato Branco, amanhã 19h30 tem Jaraguá e São José. O sábado, amanhã, 8h30, o Marreco Futsal enfrenta o Moarama em Francisco Beltrão. Domingo, 15h, tem Jeque Joinville contra o Campo Mourão. E segunda-feira, 8h, a CBF enfrenta o Atlântico de Erechim. É os jogos, então, 12ª rodada da Liga Gold de futsal. Paranaense da Série Ouro. Hoje tem Paraná Clube e Palmas. Hoje é às 20h pelo Campeonato Paranaense de Futsal Série Ouro, né? O Paraná Clube recebe o Palmas Futsal em Curitiba, no ginásio Tarumã, às 20h. Único jogo para o final de semana. Depois a sequência é terça-feira da semana que vem, com Itaipulândia e o Moarama. Também na terça-feira da semana que vem, daí tem o CAD e o Cascavel. Terça-feira o Pato Futsal enfrenta a Cel Chopinzinho. Quarta-feira o Ampere enfrenta o Campo Mourão. E daí no sábado que vem, não amanhã, no outro, tem dois vizinhos e São Miguel. Lembrando que a Cel tá em nono, né? Na Série Ouro com 12 pontos. O líder é o Pato com 19. O vice-líder é o Marreco com 18. Campeonato Paranaense de Futsal Série Ouro. Pelo Paranaense da Série Prata, a rodada começa hoje, a 20ª rodada da Série Prata. Hoje à noite, 19h30, tem a equipe do Capanema recebendo o Medianeira, lá em Capanema. Amanhã, a Ema Mariópolis recebe o Ibiporã, às 20h, em Mariópolis. Também amanhã, o Clevelândia recebe o Apucarana, às 20h. O MEC Futsal de Mangueirinha, amanhã, enfrenta o Coronel Futsal em Mangueirinha, no ginásio José Dias de Almeida, às 20h. Clássico regional, né? O Chavantes de Planalto também amanhã enfrenta o Fazenda Futsal. Teremos também o confronto entre o Palotina e o São Joséense. O time da ABL Futsal enfrenta o Prude Futsal segunda-feira, dia 13. Prude que tá de técnico novo, né? E Vitor, né? E na terça-feira da semana que vem, a PAF Paranaguá enfrenta o Cândido de Abreu. Série Prata tem o Cândido de Abreu na liderança, 42 pontos, tá muito bem. Em segundo vem o Coronel Futsal com 36. Terceiro, o Capanema com 35 e quarto o Chavantes de Planalto 35. Em quinto o Clevelândia, né? Com 30, sexto o MEC de Mangueirinha com 30. Também 30 pontos, né? São os seis primeiros, tá bem ali os do Sudoeste ali brigando na parte de cima da tabela do Paranaense da Série Prata. Campeonato Municipal de Futsal em Chopinzinho, nós teremos rodada só no domingo, até porque hoje e amanhã tem o Paranaense de Futsal sub 14, né? Hoje à noite e amanhã lá no Dionísio de Bona, por isso a rodada do Municipal de Futsal será só no domingo aqui em Chopinzinho. Domingo dia 12, então, às 15h20, Enferrujados Futebol Clube contra o Ajax Chopinzinho, Força Livre. 16h10, APF contra WC Futsal, Força Livre. Temos também às 17h, Bugre Alto B contra Juventude Novo Horizontino, Força Livre. 17h50, Guarani contra Sporting Futsal, Força Livre. 18h40, Esporte Clube União contra Amigos do Sareta, Força Livre. E 19h30, São Francisco 1 contra 25 de Julho, Bugre Alto A, também do Força Livre. São jogos para domingo, dia 12, no Dionísio de Bona, né? Amanhã, sábado, não tem jogos, somente no domingo. Esses jogos aí que foi definido pelo Departamento de Esportes da Prefeitura Municipal de Chopinzinho. 12h41, Copa do Mundo. Copa do Mundo vai. Os jogos de quartas de final. Nós tivemos ontem a França, passou pelo Marrocos. Olha, o Marrocos fazia muitos jogos que não perdia, né? Vinha com uma invencibilidade grande e ontem acabou levando 2-0 da França, que é uma das favoritas aí para conquistar o título da Copa do Mundo, né? O primeiro tempo até foi equilibrado, né? 0-0, os gols vieram na segunda etapa, né? A França fazendo 2-0. Se garantindo na semifinal da Copa do Mundo em jogo realizado ontem. Hoje tem um jogo programado às 16h, hoje Espanha e Bélgica, jogão também, é uma grande expectativa, o jogo vai ser em Los Angeles hoje às 16h, valendo vaga na semifinal, Espanha e Bélgica hoje. E amanhã os outros dois jogos, né? Amanhã teremos às 18h, Noruega contra Inglaterra, às 18h, e às 22h amanhã a Argentina enfrenta a Suíça para definir os semifinalistas da Copa do Mundo. Vai se afunilando, né? Vai se encaminhando aí para a reta final a Copa do Mundo 2026, né? Muitos se perguntam qual vai ser o futuro do Neymar. Será que vai continuar jogando ou será que vai parar? É uma incógnita, né? Depois de participar da Copa do Mundo com a seleção brasileira, o craque aproveita alguns dias de descanso nos Estados Unidos mesmo com a família. e tem reapresentação marcada no Santos para o dia 17 de julho. É, o Neymar tem contrato com o Santos até o dia 31 de dezembro. Internamente, há quem confie no compromisso do camisa 10 para se reapresentar e jogar o segundo semestre, mesmo com valores a receber do Peixe desde o ano passado. Com salários atrasados lá no Santos, o Neymar também, o homem não ganha pouco, né? 4 milhões e pouco deve dar na totalidade ali, o que ele tira por mês, né? O Santos deve mais de 90 milhões de reais para o Neymar em direitos de imagem e fez um acordo para estender o pagamento até 2030. O clube e a NR Sports, empresa da família responsável pela administração da carreira do craque, mantém uma relação cordial. Mas nos bastidores do clube há dúvidas sobre o que Neymar quer fazer a partir da queda precoce do Brasil nas oitavas de final da Copa do Mundo e se o gol contra a Noruega, que selou a derrota por 2-1, não poderia representar até o ato final da carreira do astro, que tem 34 anos. O contrato até o dia 31 de dezembro e a confirmação da data de reapresentação tornam a continuidade da carreira na Vila Belmiro como um caminho natural para Neymar. Mas, de acordo com uma fonte ouvida, o assunto ainda é tratado com cautela. O clube tem 3 competições pela frente durante o segundo semestre, além do Brasileirão, que volta dia 16. O time disputará também a Copa do Brasil e o Campeonato e o Sul-Americano, né? O torneio continental, aliás, é analisado como uma possibilidade de título dos bastidores nesta temporada, o que representaria uma conquista inédita para o craque. O Santos está na fase de repescagem, assim como o Grêmio, né? E enfrenta a Universidade Central da Venezuela. Primeiro jogo fora de casa, dia 21 de julho. A presença de Neymar na viagem, porém, é incerta. E o futuro dele também, né? Ninguém sabe aí se ele vai se representar no Santos, se vai continuar, se vai parar, enfim, o que vai ser o futuro do Neymar aí até o final do ano, né? Se volta a defender, né, a camisa do Santos aí após a eliminação do Brasil na Copa do Mundo, né? Uma expectativa também de como vai ser o futuro do craque Neymar. Ainda falando mais um pouquinho aqui sobre a Copa do Mundo, os destaques da Copa do Mundo, Mbappé, Messi, Haaland, né? Estão mostrando por que vieram e por que são ídolos mundiais, né? Então, os três aí estão brigando pela artilharia da Copa do Mundo, né? O craque francês Mbappé assumiu a ponta da briga pela artilharia da Copa do Mundo ao marcar uma vez na vitória 2-0 sobre o Marrocos, que colocou a França na semifinal. Ele chegou a 8 gols, mesmo número que o argentino Messi, porém fica à frente nos critérios de desempate. Até para artilharia tem critério de desempate, né? Em caso de empate no número de gols marcados, o regulamento prevê que a bola de ouro, prêmio dado ao artilheiro do Mundial, será de quem tiver mais assistências. E é nesse critério que Mbappé leva a melhor sobre o Messi. O francês deu 3 passes para gols dos companheiros, um deles para o marcado por Dembélé, justamente nesse jogo, né? Contra o Marrocos. O argentino deu apenas 1 para o Romero, né? Nas oitavas. A bola cruzada no escanteio do 3º gol sobre Cabo Verde não conta como assistência porque oficialmente foi contado como gol contra. Então, né? Não contou assistência pro Messi. O regulamento prevê ainda um 3º critério de desempate, que é o total de minutos jogados na Copa do Mundo. Havendo empate em gols e assistências, quem tiver menos tempo em campo fica com a premiação. Neste momento, Mbappé tem um total de 564 minutos contra 465 do Messi. Norueguês Haaland corre por fora na briga pela premiação com 7 gols e Harry Kane vem logo atrás com 6 gols anotados também. Portanto, é a briga pela artilharia da Copa do Mundo. 12 horas e 47 minutos.
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3: Agora 12:50, informações policiais com Evandro Artuzzi, a movimentação das últimas horas. Boa tarde, Evandro.
4: Boa tarde a todos, trazendo aqui as informações da Segurança Pública Regional no oferecimento da Pedreira Candói e Loja Paranaense. 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Informações da segurança pública: mandados de prisão são cumpridos pela Polícia Militar em Pato Branco. Ontem, às 10 horas da manhã, na área central da cidade, a Polícia Militar efetuou a detenção de um homem que estava com mandado de prisão em aberto. Ele foi localizado por uma equipe da Rotan e conduzido até a cadeia pública de Pato Branco. Também em Pato Branco ontem, bairro Fraron, 10 horas da manhã, uma equipe da Rotan estava em fiscalização quando localizou um homem com mandado de prisão preventiva expedido pelo juízo da vara criminal de Pato Branco. Foi conduzido à cadeia pública do município, onde permanece à disposição da justiça. Em Coronel Vivida, também ontem, 4:30 da tarde, a Polícia Militar cumpriu o mandado de prisão, foi localizado na área de uma residência um homem em atitude suspeita. Ao fazer abordagem e identificação, ficou comprovado que ele estava com mandado de prisão em aberto. Este foi conduzido à cadeia pública local, onde permanece à disposição da justiça. Ainda em Pato Branco, bairro São Cristóvão, cumprimento de mandado de prisão ontem, 6:20 da tarde, foi localizado um homem em atitude suspeita e durante a abordagem confirmado que ele era procurado pela justiça. Foi conduzido à cadeia pública de Pato Branco, onde permanece também à disposição da justiça. Polícia Militar registra ocorrências aí na região de Francisco Beltrão. Uma caminhonete furtada no Rio Grande do Sul foi recuperada ontem lá em Barracão. A Polícia Militar foi acionada e por volta das 3:30 da tarde até o bairro Santa Rita, onde uma caminhonete colidiu contra um poste da rede elétrica. Seria uma Toyota Hilux, os envolvidos acabaram abandonando o veículo e fugindo do local, né? A caminhonete não apresentava qualquer tipo de forração das portas e nos bancos, e veículos nessas condições normalmente são utilizados para transportar produtos contrabandeados e drogas. Também a caminhonete não portava a placa de identificação traseira e na parte dianteira estava com uma placa argentina. Ao fazer a consulta pela numeração do chassi, a Polícia Militar constatou que essa caminhonete havia sido furtada no dia 26 de abril em Passo Fundo, no Rio Grande do Sul. Foi recolhida até a delegacia da Polícia Civil lá de Barracão para os procedimentos legais e cabíveis. Ainda em Barracão, ontem 11:20 da manhã, policiais militares abordaram uma carreta que estava carregada com 1.556 caixas de vinho, né? Vinho trazido ilegalmente da Argentina. Foi feita a apreensão desta carreta e da mercadoria e o encaminhamento até a Receita Federal. Já o motorista recebeu voz de prisão e foi conduzido até a sede da Polícia Federal lá da cidade de Barracão, de Dionísio Cerqueira, para os procedimentos. Em Cruzeiro do Iguaçu, ontem às 4:00 da tarde, policiais militares abordaram um homem e ao fazer a identificação deste, constataram que o mesmo estava com mandado de prisão em aberto, foi conduzido à cadeia pública de dois vizinhos. Em Francisco Beltrão, um homem foi encontrado morto na madrugada desta sexta-feira, por volta da 1:30 da madrugada, né? A Polícia Militar de Francisco Beltrão foi acionada e esteve no bairro Padre Ulrico, né? Onde um homem estava em óbito em frente a um bar. Aí os policiais militares acabaram aí acionando a Polícia Civil, o SAMU já estava lá no local, foi na rua Marília, no Padre Ulrico, né? Foi constatado que o corpo estava em frente a um bar e mercearia dentro de um lote. O proprietário informou que ao perceber que o homem estava inconsciente, acionou o SAMU para os procedimentos. Não foi possível a identificação desse homem. O corpo foi removido ao Serviço Médico Legal de Francisco Beltrão, sem que houvesse lá a identificação, né? Situação registrada no início da madrugada desta sexta-feira, no perímetro urbano de Francisco Beltrão. Aqui, por Chopinzinho, não houve nenhuma ocorrência nas últimas horas que mobilizou a Polícia Militar ou a Polícia Civil, né? Esperamos que continue assim, né? Tranquilo, calmo aí, durante o final de semana. Também trazendo informações das rodovias, tranquilidade aqui na região sudoeste do Paraná nas últimas horas. Lá em Francisco Beltrão, a Polícia Civil prendeu o pai que agrediu a filha em via pública, né? Foi autuado por lesão corporal contra a criança. Foi preso preventivamente ontem o homem envolvido aí nesta ocorrência, neste fato que aconteceu no domingo, mas que veio ao conhecimento das autoridades policiais na terça-feira através de imagens divulgadas em redes sociais. Esse pai, ele desferiu um chute contra a própria filha de 3 anos de idade. O caso ocorreu no domingo em via pública, na presença do enteado de 5 anos de idade. As investigações tiveram início assim que os fatos chegaram ao conhecimento da Polícia Civil, que imediatamente solicitou medidas protetivas para a mãe e para as duas crianças, visando resguardar as integridades físicas. O suspeito compareceu à delegacia, foi ouvido na tarde de quarta-feira, dia 8. Ele confirmou a agressão e alegou que agiu motivado pelo choro da criança, porém, disse não se recordar completamente dos fatos. Foram ouvidas também diversas pessoas na quarta-feira ontem e com o conjunto aí de provas colhidas, com declarações, inclusive informações indicando lesões causadas na outra criança, também no menino de 5 anos, foi solicitada a prisão preventiva deferida e cumprida nesta quinta-feira, né? Preso o pai que agrediu a filhinha de 3 anos de idade em via pública lá no bairro Industrial em Francisco Beltrão, fato registrado no último domingo. São as informações, as notícias relacionadas ao sudoeste do Paraná. Depois do intervalo, eu trago aqui as informações, fatos aí do centro-sul do Paraná. Já eu volto.
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3: Retornando com as informações da Segurança Pública Regional, no oferecimento da Pedreira Candói, pó de pedra, pedrisco, brita 1, 2 e 3, brita corrida, graduada, rachão e pedra irregular, é com a Pedreira Candói, localizada na BR-373, ao lado do posto Cometa, na Serra do Alagado, em Candói. 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Em Laranjeiras do Sul, ontem, a Polícia Militar, às 10 horas da manhã, registrou um caso de ameaça aí na área, próximo da área central da cidade, onde uma senhora idosa estaria sendo ameaçada pela inquilina. No local, foi identificada a vítima, a qual relatou que teve um desentendimento com a sua inquilina, que, segundo o relato da vítima, seria usuária de drogas. Sendo assim, a inquilina pegou as coisas e fugiu da residência. A Polícia Militar orientou essa senhora quanto aos procedimentos. O fato registrado em Laranjeiras do Sul, em Cantagalo, na rua Padre Casimiro, ontem, 7:15 da manhã, teve o registro aí de um acidente onde uma moto teria batido numa placa de sinalização em frente ao fórum da comarca de Cantagalo. A moto estava caída e a placa de sinalização de trânsito também caída. Em contato com o vigilante noturno do fórum, este relatou que ouviu o barulho e, ao sair para verificar, identificou que havia um homem em uma moto caídos, momento em que ele acionava a ambulância do SAMU para atendimento do envolvido. O mesmo se levantou e fugiu do local, não aguardando o atendimento médico. Não foi constatado alerta de furto ou roubo da moto, porém a documentação pertinente estava em atraso. Aí foi feita a apreensão da Polícia Militar, fez a apreensão desta motocicleta envolvida nesse acidente ontem, né? Durante a madrugada lá, em frente ao fórum da comarca de Cantagalo. Em Guarapuava, a Polícia Militar apreendeu contrabando no Morro Alto ontem ao meio-dia. Foi abordado um veículo Fiat Cronos que estaria transportando contrabando, né, saindo de Foz do Iguaçu. Esse veículo foi abordado lá na BR-277, né, sendo que no interior deste veículo estava um homem de 38 anos, que era um motorista. Nenhum objeto ilícito foi localizado com ele. Ao fazer a busca veicular, que foi acompanhada, né, pelo motorista e por outra pessoa que estava no carro, a polícia encontrou 4 caixas de medicamentos usados aí para o emagrecimento, além de relógios e outros objetos, anabolizantes, cigarros eletrônicos. Tudo foi apreendido e encaminhado à Receita Federal para os procedimentos. A apreensão de drogas na Vila Carli, lá em Guarapuava, ontem, 11:30 da manhã, a Polícia Militar acabou aí localizando maconha no local, desta ocorrência. Foi feito o acionamento, né, por conta de uma transportadora, né, que estava fazendo a entrega, e o entregador constatou que o pacote apresentava indícios de avaria. Foi verificar e constatou que estava que seria maconha no interior deste pacote, 1 quilo de maconha. A Polícia Militar fez a apreensão da droga, entregou lá na delegacia. A Polícia Civil vai averiguar aí quem teria enviado e para quem seria o destinatário dessa droga. Também no bairro Batel, em Guarapuava, 6 horas da tarde ontem, em continuidade a este boletim de ocorrência, a Polícia Militar

0: foi até o endereço do destinatário da encomenda de aproximadamente 1 quilo de maconha. No local foram vistos aí 8 pés da droga, conhecido como cannabis sativa. Após a autorização do morador, foram localizados aí os pés da planta, porções de maconha, 16 comprimidos de êxtase e outros materiais relacionados ao tráfico. 2 homens que estavam no local, de 20 e 21 anos, foram presos em flagrante, encaminhados à 14ª subdivisão policial, né? Informação da Polícia Civil lá na região de Guarapuava. Brigada comunitária registra incêndio ambiental aí na região do Distrito da Paz, em Candóia. A brigada foi acionada ontem, 5h15 da tarde, para combater o incêndio em vegetação e, de acordo com as informações, as chamas se alastraram rapidamente, passaram a ameaçar imóveis próximos, entre eles uma serraria, exigindo atuação rápida da equipe para evitar que o fogo atingisse as edificações. Após cerca de 1 hora de trabalho, o incêndio foi controlado e totalmente extinto. Apesar do risco, não houve registro de feridos ou de danos aos imóveis. As causas do incêndio não foram informadas pela Brigada Comunitária de Candói, que atendeu, que registrou esta ocorrência, né? Informações de toda a nossa região nas últimas 24 horas, fatos, acontecimentos aí que mobilizam todos os órgãos de segurança, né? São as informações que eu trago para você. Fico por aqui desejando uma boa tarde de sexta-feira, um bom final de semana e, claro, segunda a gente se encontra novamente neste horário.
1: Muito bem, obrigado, Evandro Artuzzi, com as informações do setor policial nas últimas horas. Olha, moradores do Passa Quatro, comunidade aqui no interior de Chopinzinho, me procuraram aqui na emissora para reclamar que tem gente que anda, aquele velho problema que nós temos dito em várias ocasiões, problema de gente abandonando cães e gatos lá na região. Aliás, eu tenho falado de várias outras comunidades que o pessoal registra esse problema também, mas hoje eu fui procurado por moradores lá da comunidade do Passa Quatro, porque tem gente que passa lá de carro, passa de moto e param e largam gatos, largam cachorro, que acaba indo para as casas e fica, né? Ficam perdidos, não sabem para onde ir, acabam chegando nas propriedades lá na região do Passa Quatro. Os moradores estão revoltados, vão tomar providência, estão tomando medidas, inclusive para flagrar essas pessoas que fazem esse tipo de situação lá na comunidade do Passa Quatro. Fica o registro, então, para que parem, porque os moradores realmente vão tomar outras providências caso continue acontecendo esse problema lá na região do Passa Quatro. 13h05. Estamos finalizando a edição 13.691 do Rotativa 102, desta sexta-feira, 10 de julho. A todos, uma ótima tarde, um bom final de semana, até segunda-feira.
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0: beijo.
1: A primeirinha aí, né, com o Rick e o Renner, né, sextou pra você ligadinho curtindo aqui a nossa FM. Pra você participar, 98413-4946, 98413-4946. Eu, Adilson Cândido, faço companhia pra você até às 15. César e Paulinho, Blitz.

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Você ligado aqui na nossa FM, quero falar para você. Você que tá aí curtindo o nosso programa, para você participar, 98413-4946, né? Quero aqui parabenizar a Mari Galeazzi, né? A Mari Galeazzi, esposa do nosso amigo Adinei Galeazzi, está aniversariando hoje, recebendo as homenagens do esposo, do filho, de todos os familiares e, claro, de todos os colegas de trabalho, né? Colegas de trabalho aí do Núcleo de Ensino de São Luís e, claro, também de toda a equipe aqui da nossa FM, né? Parabéns para Mari Galeazzi, aniversariando hoje. O melhor da música sertaneja para você até às 15. Abraço, Chopinzinho, minha terra natal. Rádio Chopinzinho. O Sali de Lima, de Itapema, Santa Catarina, né? Um abraço, Sali. Tá ligadinho, curtindo aqui a nossa programação. E você, está ouvindo a nossa de onde? 98413-4946. Bora lá, compartilhar aí de onde você está ouvindo aqui a nossa FM, né? Você que tá de férias, você que tá no seu trabalho, pessoal do comércio de shoppingzinho de toda a nossa região, pessoal sempre trabalhando e curtindo aqui a 102, né? Mato Grosso e Matias, participação do João Carreiro, o remédio é beber, tá na nossa Tá Bom Demais.

Olha a hora, gente, são 1:42, 1:42. Mandar um abraço aqui, deixa eu ver o nome aqui, do Portela. Fala, Portela, tá com o radião ligado, né? Curtindo aqui a nossa FM. Olha, gente, você que tá aí cortando as rodovias do nosso sudoeste, a hora que você passar aí na rodovia 158, PR 158, em Pato Branco, o Portela tá vendendo frutas, né? Frutas e um vinho, né? O vinho da vinícola Rissardi, um vinho muito bom, viu, gente? Então, você que tá aí passando pela PR 158, dá uma paradinha, né? O veículo Gol do nosso amigo o Portela vendendo aí vinhos e frutas, dá uma paradinha e você vai comprar um delicioso vinho, tá bom, pessoal? Pessoal que tá aí na cortando a PR 158, né? Um abraço, Portela!

0: Christian Ralph, mande a solidão pra outro lugar.
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0: 1h47, não sai daí, um breve intervalinho, já já tô de volta.
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0: 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É, o inverno aqui esquenta. O inverno aqui esquenta, né? É, coisa boa. Alô, boa tarde, pessoal que tá participando. O que que deu que tem que abrir os áudios aqui agora? Alô, boa tarde.
10: Adilson, hoje meu almoço foi radicchio do mato, com cebola,
0: reto,
10: polenta e carne de porco. Pensa que, olha, não comi as panelas porque estava muito quente. Valeu, um abraço.
0: Ai, ai, ai. Não comeu o quê, Robert?
10: Que Olha, não comi as panelas porque tava muito quente. Valeu, um abraço.
0: Valeu, Luiz Ramer. Forte abraço, obrigado pela audiência, pela preferência. Boa tarde, Adilson. Boa tarde, Edmar.
11: São João, outra quinta. Hã? Ia pedir uma música do Renan Israel.
0: Chorei no sinal.
11: Chorei no sinal, só pra me curtir. Obrigado por atendido.
0: Tá apaixonado, Ademar, né? Alô, boa tarde.
12: Boa tarde, amigo Adilson. Você manda muito pra fazer o jardineiro. Seu jardineiro, tô na escuta aí, beleza? Obrigado por atendido.
0: O jardineiro hoje não vai dar pra rodar, Nilson. O Nilson Palmeirense. Não vai dar pra rodar porque ele tá de folga hoje, né? Tá chovendo. Aí foi dispensado. Foi dispensado o jardineiro, né? Alô, boa tarde.
13: Boa tarde.
0: Boa tarde.
13: Posso participar do programa? Do
0: claro, dona Altiva. Claro que pode participar,
13: da
0: sim.
13: Pizza.
0: Tá participando.
13: Eu queria pôr o meu nome, que é Altiva Filimbert.
0: Tá concorrendo, né? É, o Portela aqui eu já falei que tá com o radião ligado, a Giovana também curtindo aqui a 102, obrigado pela audiência e pela preferência, um abraço aí pro Michel Detone e a Priscila, estão indo pra Pato, né? Hã? Hoje é só consulta, né? Os preparativos 7 pras 14. 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

0: Agora, gente, são 2:11, 2:11. Sexta-feira, chovendo, 10 de julho, ano 2026. Estou recebendo a Ali e o Ivanir, né? Aqui no nosso estúdio para trazer ofertas para você fazer economia de verdade nesta sexta-feira, viu, gente? Ali, seja bem-vinda, boa tarde.
1: Boa tarde, Adilson. Boa tarde a todos os ouvintes da nossa FM.
0: Seu Ivanir, seja bem-vindo, boa tarde.
2: Muito bem.
0: Seu Ivanir, né?
2: Muito obrigado, seu Adilson. Adilson Cândido. boa tarde, Adilson. 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
0: Alice, você não tá esquecendo de nada?
1: Não, né, Adilson? Eu, não, pelo menos, quando vou nos lugares, cumprimento as pessoas, né, Adilson?
0: Verdade, verdade. Não tá esquecendo de nada, nada, nada. Amanhã é que dia?
1: Sábado, né?
0: Dia?
1: 11.
0: E o que que tem dia 11? Não é aniversário de ninguém?
1: Talvez seja, não sei, não lembro.
0: A mãe não tá de aniversário amanhã?
1: Não, a minha mãe não.
0: É a tia?
1: Não, também. O aniversário da minha mãe, Adilson, foi dia 4.
0: Mas o que que tem de dia 11? Que me falaram que tem um familiar teu de aniversário. Na Estrela Gaúcha. Foi ontem, inclusive.
1: Ontem? Mas nem me convidaram pra festa, Adilson. Não, vou ter que descobrir quem que era, que eu vou ter que investigar essa história agora.
0: Você conhece o Borracha?
1: Com certeza.
0: Foi ele que me falou que tem alguém na tua família de aniversário.
1: Então,
0: parece
1: assim,
0: que o aniversário foi ontem, daí teve uma janta ontem e amanhã tem festa também.
1: Nossa, tio Borracha, que vacilo. Você não me convidou pra festa? Não,
0: não sei se
1: creio.
0: É dele, né? Eu acho que ele me falou que era de uma mulher.
1: Não creio, tio Borracha. Eu vou ter que investigar esse assunto aí a hora que eu sair aqui da rádio.
0: Então, depois você me conta.
2: Vai então, rolar tá um brodo por lá, né?
0: É esse o objetivo, né, Evelyn?
2: Ah, queremos o convite, né? Estão convidando todo mundo, menos nós, né? Deixamos de fora.
0: É esse o objetivo.
2: E...
0: deu tão certo pra ela vir aqui hoje. Eu ia mandar mensagem, ela veio aqui. Eu pensei, agora vai dar certo. Não tem aniversariante?
2: Mas vamos.
1: Mas vamos investigar o assunto, né, Vanir? Deixa pra nós aí, que nós já vamos descobrir a Deus quem tá de aniversário aí.
2: O convite nós fizemos no ar, né?
0: No ar.
2: Se convidemos, né?
0: Quem tiver de aniversário vai ter que convidar. Ela é na Estrela.
1: Ela olha aí, ó. Então vamos ser bandeados lá, né? É algum lugar por aí, né? E se nós não descobrir onde é que é, nós vamos na casa do tio Borracha, lá na beira do Alagado, né? Tomar uma cerveja com ele lá.
0: Com certeza. Ale, obrigado. Obrigado, Ivanir. Boa sexta-feira pra vocês, um excelente final de semana.

Olha a hora, gente, são 2:20, 2:20. Tá suja a mesa aqui. Oh, tentei, né? Mas não é. Já foi o aniversário. Ô, Borracha. Que situação, Borracha. Se perdemos nas datas aí, né? Hã? Se perdemos nas datas. Mais que nada, né? Mais que nada. Vamos ajeitar pra frente aí, né? São 2:21, 2:21. Você ligado aqui na 102,9. Vamos juntos até as 15.

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1: Polícia prende o homem que chutou a filha em Francisco Beltrão.
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1: A Polícia Civil de Francisco Beltrão prendeu preventivamente um homem investigado por desferir um chute contra a própria filha de 3 anos de idade. A captura aconteceu ontem em Francisco Beltrão. O caso aconteceu no domingo, dia 5, em via pública, na presença do enteado do suspeito de 5 anos de idade. As investigações tiveram início assim que os fatos chegaram ao conhecimento da Polícia Civil, que imediatamente solicitou medidas protetivas para a mãe e para as duas crianças, visando resguardar suas integridades físicas. O investigado compareceu à unidade policial, foi ouvido na tarde da quarta-feira. Ele confirmou a agressão e alegou que agiu motivado pelo choro da criança, porém disse que não se recorda completamente dos fatos. Foram ouvidas diversas pessoas e ontem, com o conjunto probatório colhido com declarações, inclusive de elementos indicando lesões causadas na outra criança em momento anterior, representamos pela prisão preventiva, disse o delegado da Polícia Civil de Francisco Beltrão, Anderson Andrei Grosso. O mandado de prisão pelo crime de lesão corporal praticada no contexto de violência doméstica e familiar foi expedido ontem e cumprido de imediato pela equipe da polícia. As investigações seguem em andamento para apurar o caso e as demais agressões relatadas. Com informações, Marcos Ferreira.
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4: Olha a hora, gente, são 2:31, 2:31, você ligado, curtindo aqui a nossa programação. Vamos juntos, né? De segunda a sexta até as 15 horas. Atendendo a participação dos nossos ouvintes. Alô, boa tarde.
5: Boa tarde, meu amigo Adilson Cândido. Aqui é o Rubens Leal de Santos da Paz, que nós, dá uma louca pro da Paz. Aí o Pão de Espanhar, Fartura, Barra Manso. Sexta-feira, chuvosa, verdade, né? Só que aqui tá chovendo, tá bom? Abraço aí, meu irmão. Se puder mandar uma música pro nós do Lucas e Luciano, oferecendo para minha esposa Sandra. Para todo o povo que está nas ruas, para a sua família, tá bom? E eu agradeço atender minha ligação. Até, meu irmão.
4: Até. Abração. Um abraço. Um abraço pro, mais uma vez, pro nosso amigo Portela. Portela que vende graspa, vinho, da melhor vinícola que tem na região de Mariópolis, né? E o Portela está lá na PR-158, bem em frente à Retibra. 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Um abraço, Portela. Um abraço também pro meu amigo Raul César Forlim, e também pro Jean e pra Thalita. Então, na luta, né, do açúcar, o Raul falou, mande a música agora, fiquei doce. abraço Raul, abraço Thalita, um abraço Jean, obrigado aí pela audiência, pela preferência, né? Modão, pra você ligado, curtindo a nossa FM. Um abraço aqui pro seu Alessio Pelletti, lá em Santa Rita do Trivilato, oferecendo aí pra todos os de Chopinzinho e Sulina, né? Leandro Leonardo Talismã. Daqui a pouquinho, viu, seu Alessio? Obrigado pela audiência, pela preferência. Mato Grosso e Matias.

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1: Comunicado de partida. Cristo ressuscitado te avive, momento de esperança, juntamente com as famílias Guidin e Martins, com dor no coração, se despedem de Carmen Joyce Guidin Martins, aos 81 anos de idade. O encontro para a despedida está sendo realizado no memorial Cristo ressuscitado te avive. Cerimônia de homenagens amanhã às 9 horas. Ao término, seguirá o caminho da eternidade até o cemitério municipal Jardim da Saudade.
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0: 2h49.
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3: É final do nosso programa Top Sertanejo desta sexta-feira. As últimas de hoje, um abraço a Edilson Cândido e toda a equipe 102. Volto domingo às 9 da manhã com o Boteco aqui pela nossa FM. 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
1: Alô, baileiros do meu coração. Oi, gente. Muito boa tarde, meu povo maravilhoso. Sextou. Hoje é sexta-feira, dia 10 de julho de 2026. 3 horas e 5 minutos. O nosso bailão está no ar, só com as melhores bandinhas do sul do Brasil, com alerta de chuva para essa sexta-feira. Muito prazer, eu sou a Pamela Fernanda e já estou aqui com o WhatsApp esperando sua mensagem. Vamos ver quem vai ser o primeiro a participar hoje aqui do nosso programa, a escolher sua favorita do bailão e ainda a concorrer a uma pizza deliciosa da Pepe House de Saudade do Iguaçu. Hoje é o Dia Mundial da Pizza e eu tenho um presente especial para você. Hoje é o Dia Mundial da Pizza, você que ama pizza assim como eu, vem para cá. Vem participar no 469-8413-4946. Sorteio de uma pizza da Pepe House. Alô, povo querido da Pepe House. Alô, saudade do Iguaçu. Bora, meu povo. Corre pro WhatsApp. Participa no 469-8413-4946.

0: Devido ao sucesso da música Peito Apaixonado, nós do San Marino resolvemos gravar mais uma música em homenagem a todos vocês de casa, é ou não é, Negão?
1: É claro, Magrão, e a gente canta pra vocês.
0: Então, gente, chegando, foto 3x4 pra gente cantar assim pra vocês.

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0: Tá na nossa, tá bom demais. 3h21 é nosso Clube 102, o melhor do Bairrão pra você. E hoje, Dia Mundial da Pizza. Quem aí ama pizza, levanta a mão. Difícil quem não gosta de pizza, não é mesmo? 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Não quero fazer fofoca, mas eu escutei a Zane e o Evandro combinando e vão com a Viviane tudo lá comer pizza amanhã. 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Ela falando, meu Deus, tô com uma vontade de comer pizza. Aí o Evandro falou, da Pepe House é maravilhosa, então eles vão ir pra lá amanhã. 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Não me convidaram, mas quem sabe eu vou de penetra, né? Que pizza a gente não recusa, né, povo lá da Pepe House, Saudade do Iguaçu, um grande abraço pra vocês. 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Quer concorrer? Então vem pra cá, vem pro WhatsApp, se ganhar, e me convida pra eu comer uma pizza também. Eu ajudo a pagar, eu divido, né, porque uma pra vocês, uma pra nós. Boa tarde, Leti. Letícia Biava concorrendo à pizza deliciosa. Beloni Ricardo também, do Lajadinho. Boa tarde, pessoal que tá curtindo uma chuvinha hoje. Boa tarde.
1: Boa tarde, Pâmela. Tudo bem? É o Alves do Uber aqui em Saudade do Iguaçu.
0: Oi, Alves.
1: Estamos rodando e carregando a nossa junto com nós aqui, tá?
0: Oh, que coisa boa.
1: Roda pra nós aí uma sala J. Forte abraço.
0: Rodo sim, com certeza. Obrigada pela carona, pela companhia.
1: Você falou que tá marcando chuva pra hoje, será que chove?
0: Tá chovendo, tá derramado essa água, né? Mandou vídeos aqui pra gente também, adorei. Obrigada, viu, Alves? Bom trabalho. Valeu pela carona. Cleini também concorrendo, Marielle Frison, Manuele. Boa tarde pra Ângelo Brancalione também, ao som aqui da 102. Pessoal lá do Biguá estão na ordenha e curtindo a nossa FM. Um abraço especial pra vocês. Obrigado pelo carinho da companhia. Bora lá de bailão, meu povo!

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2: O homem flagrado por câmeras de segurança chutando a própria filha de 3 anos de idade no bairro industrial em Francisco Beltrão no último sábado foi ouvido na 19ª SDP e indiciado em inquérito policial por lesão corporal na última quarta-feira. Nas imagens, o homem aparece caminhando com os dois filhos e em determinado momento se vira e desfere um chute na menina de 3 anos de idade. Um homem que estava do outro lado da rua tentou intervir, mas foi ameaçado pelo pai. Em seguida, o agressor obriga a criança a se levantar e continua caminhando com os filhos. Segundo o delegado Anderson Andrei Grosso, responsável pelo inquérito, o investigado afirmou que chutou a filha porque ela estava chorando, sem apresentar maiores explicações para sua atitude. Após ser ouvido e indiciado, o homem foi liberado por não haver mais situação de flagrante. Ele vai responder ao processo em liberdade. O delegado informou que foram adotadas medidas cautelares e protetivas em favor das crianças, uma menina de 3 anos e um menino de 5 que é enteado dele, além da mãe, que denunciou as agressões. O conselho tutelar também acompanha o caso. Após a conclusão do inquérito, o procedimento será encaminhado ao Poder Judiciário para análise e adoção de medidas cabíveis. Com informações, Marcos Ferreira.
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3: Tá na nossa, tá bom demais. 3:43. 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
3: 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Bora lá, meu povo de bailão, 3:46. Lembrando, hoje é dia da pizza. Tenho também uma pizza deliciosa da Pepe House pra você. Alô, saudade do Iguaçu, alô, toda a região, bora participar. Vem pro 46984134946. Sextou, meu povo.

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4: 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Música.

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2: É isso aí, você tá na nossa Tá Bom Demais, 4 horas e 5 minutos, valendo hoje sua participação. Uma pizza deliciosa da Pepe House, afinal hoje é o Dia Mundial da Pizza. 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Participe da programação e concorra a uma pizza grande para você saborear aí com sua família, com seus amigos. Hora de mandar aquele alô para quem já está participando e quem foi esperto para concorrer. Boa tarde para Rosângela Aparecida Godoy, lá de Saudade, concorrendo. Um alô também para quem está pedindo os atuais. Rio Azul, um abraço para todos aí da Palmeirinha, a Francisca Benite da Palmeirinha do Iguaçu, pedindo o seu sucesso aqui em nossa programação. Alô também pro Neguinho Detone, que é o Vipopozuda da Vila. Ô Neguinho, vou programar já para você aqui, obrigada pela sua indicação, seja sempre bem-vindo. Leodemar, querido, também lá do Candói, lá do Bar São José, em Santa Marta. Nelson de Castro também participando, pessoal de São Paulo, né? O Nelson de Castro lá de São Paulo, música com Cleiton Borges, Soma Lajota, rodeia aqui na programação, também mandando o pessoal da aldeia, Jaqueta no Ombro com os atuais, a famosa Amada Minha, Portela lá de Pato Branco pedindo. Portela, um grande abraço para você também, meu amigo, seja sempre bem-vindo ao nosso bailão. Alô para Paola Klasman de Concórdia, Santa Catarina, também pedindo Nave Som.

Wilson, de saudade do Iguaçu. Boa tarde pra Serli Frison, concorrendo sim a pizza da Pepe House. Eliane de Pato Branco pedindo uma adoção, Francisco Dor Bandido e tantas outras mensagens. Eu agradeço o carinho de cada um de vocês. Gelson Serve também nos dando carona, né, Gelson? Um grande abraço para você, que Deus acompanhe. Obrigada pela companhia. Luan Vitor Faoro, pessoal lá de Rio Bonito do Iguaçu também, Luciano Schmitz, todos concorrendo. Valeu, meu povo, bora lá de bailão, porque aqui você pede sua música e eu tô aqui para te atender com muito carinho, JM.

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0: 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Boa tarde pra Alessandra, boa tarde também pro Josifer, participando aqui da programação. O Josifer que tá de aniversário hoje. Parabéns, muita saúde, muito amor e muita paz. Que Deus abençoe, ilumine e guie os seus passos. São os desejos de toda a equipe 102,9. Temos áudios também aqui na nossa programação. Áudios dos nossos queridos ouvintes. Boa tarde.
3: Oi, eu na casa, mulher. A minha rádio é desse Shoppingzinho.
0: Mas que tal?
3: Eu amo essa música aí, amo. Pois é, né, Fran, vai saber, mas não é coronavírus.
0: Ô, minha querida, mandou aqui o áudio pra filha. A filha também mandou o áudio pra mim, compartilhando a alegria da mãe ouvindo aqui a nossa programação. Obrigada pelo carinho, obrigado mesmo pela audiência. Antes da música, o João mandou aqui, porque a Mari da Bravo quer contar um pouco das promoções para vocês. Boa tarde, Mari, seja bem-vinda.
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0: 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Seguimos o nosso Clube 102. Boa tarde.
5: Boa tarde, meu nome é Franciela, sou aqui de Mariópolis, quero mandar uma música pra minha mãe, Pato Branco, ela ouve vocês o dia todo. Eu quero pedir Céu e Cantos, Amor Maior que o Oceano, mandar pra ela, dizer que eu amo ela demais, e aqui não pega a rádio de vocês, mas a minha mãe tá escutando, amanhã a gente vai pro Mato Branco, e dizer que eu amo muito ela, o nome dela é Malvina, mora no bairro São Cristóvão, mandar pra minha irmã Eliana, que mora em Coronel também, que ouve a rádio de vocês. E eu sou a Franciela aqui de Mariópolis. Eu e o Silmar mandando essa música pra minha mãe. Amanhã a gente vai passar um domingão junto com ela. Domingão não, vamos passar no sábado e no domingo, que a gente vai passear.
0: Final de semana.
5: E eu amo também escutar as músicas, todas as coisas daí de vocês, eu amo de paixão. Um beijão,
0: minha querida.
5: Fica com Deus e um ótimo final de semana.
0: Amém, você também, que Deus abençoe. Obrigada, viu, pelo seu áudio. Pega assim aí, Mariópolis, às vezes algum sinal pode estar interferindo, mas temos bastante audiência por aí também. Obrigada pelo seu carinho, tá bom? Um beijo pra sua mãe, tudo de bom, que Deus abençoe. Bora lá de bailão, meu povo!

0: nossa FM 20 para as 5.
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2: Comando Regional da Polícia Militar completa um ano em Pato Branco.
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2: Com sede em Pato Branco, o 7º Comando Regional da Polícia Militar coordena o policiamento ostensivo em 52 municípios das regiões Sudoeste e Centro-Sul do Paraná. A unidade reúne o 3º Batalhão, 21º Batalhão e a 10ª Companhia Independente, além da 12ª Companhia Independente. A estrutura busca fortalecer a gestão operacional e ampliar a capacidade de resposta da Polícia Militar na região. Este primeiro ano consolida um modelo de gestão operacional mais integrado e eficiente, com resultados expressivos no combate ao tráfico de drogas e ao enfrentamento às organizações criminosas, fortalecendo de forma contínua a presença e a capacidade de resposta da corporação em toda a região, disse o comandante-geral Coronel Jefferson Silva. Entre os entorpecentes apreendidos estão 9.347 quilos de maconha, mais de 210 quilos de cocaína, mais de 50 quilos de crack e quase 24 quilos de haxixe. O balanço também registra a erradicação de 124 pés de maconha. As apreensões são resultado de operações integradas, patrulhamento ostensivo e abordagens em áreas urbanas e rodovias estaduais. Com informações, Marcos Ferreira.
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Nossa FM, 4 horas e 47 minutos. É o nosso bailão, nosso Clube 102. Valendo hoje uma pizza da Pepe House pra você, querido ouvinte. 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Então vem pra cá, vem participar no 469-8413-4946. Boa tarde pra Ivete Moreira. Um alô pro Juliano Andrin, lá do Rio Bonito do Iguaçu. Boa tarde também pra Juscelane Ruter, participando e concorrendo. Céia, Jacira, o pessoal trabalhando lá no Rio Bonito e curtindo a 102. Dilair Pirola também, Francisco Pirola, Elisandra também. Beijão pra vocês, todo mundo concorrendo. Obrigada pela audiência, povo querido. Obrigada pela participação. Janete Oldo, foi lá de saudade. Um alô pro Ironi Mazuco também, nosso querido ouvinte. Pessoal de Bom Sucesso, JM também, Chalé 3x4, um grande abraço para todos aí de Bom Sucesso, que curte a 102,9. Obrigada pelo carinho. Ivete e Andressa Renheimer, do São Sebastião. Úrsula Nete, seu pessoal lá de Sulino, beijão para vocês. Luiz Inete também concorrendo. Boa tarde para Lourdes Zanesco Lázaro e família toda. Deonice da Silva, tia Deni, um grande abraço para você também. Está concorrendo a pizza da Pepe House. Pessoal de Saudade do Iguaçu, Ana Maria de Oliveira do São Sebastião e as demais mensagens que estão chegando aqui na programação. Obrigado a cada um pelo carinho da sua companhia. Bora de bailão, meu povo! Música.

0: Nossa FM, 9 minutos faltando para as 5.
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3: Tá na nossa, tá bom demais. 4 minutos faltando para as 5 horas. Vamos pro sorteio da pizza. Presente especial da Pepe House lá de Saudade do Iguaçu. Hoje é o Dia Mundial da Pizza. É claro que a Pepe House não ia deixar passar em branco, não é mesmo? Bora lá quem faturou então essa pizza deliciosa. É uma pizza grande. Foi Celi Frison. Celi Frison, ganhador então da pizza de hoje da Pepe House. Não ganhou, não fica triste. Você pode pedir a sua no delivery 46999107788, que a Pepe House manda pra você. Todos que participaram, obrigada pela audiência, obrigada pela sintonia. Desejo um final de semana lindo e abençoado pra você, pra toda a sua família. Everaldo Cândido tá chegando por aí com muita música boa. Um grande beijo, fiquem com Deus. Fui.

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0: juntos e misturados aqui na nossa FM até as 7 da noite. 19 graus de temperatura. Obrigado você que está aí ligado no trabalho, em casa, no seu automóvel, no seu caminhão. Alô, povão do volante grande. Obrigadão pela carona, turma. Proteção divina. Tá na nossa, tá no Terra Brasil, tá com o Everaldo Cândido.
1: Tá bom demais.
0: Vamos que vamos, turma. Vamos que vamos, música boa. Você participando, você interagindo com a gente aqui na programação, né? Pra você de toda a região sudoeste do Estadão, do Paraná, receba o abraço de toda a equipe Nossa FM, a número um da região. Vamos começando o programa aí. Modão, milionário José Rico, Denguinho. É a Nossa FM, aqui tem potência.

0: Henrique Renner na programação da nossa FM. Potência! Vamos que vamos, né, turma? Vamos pra cima que foguete não tem ré, né?
1: Antes de postar, sextou aí, dá uma chacoalhada no bujão de gás aí, né? Fica a dica.
0: E precisa lembrar? Hã? Tem que lembrar? 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Gente, hoje, sexta-feira, nós temos aqui. Hoje não vai ser bem uma charadinha, viu, gente? É uma questão. É uma questão hoje que nós temos aqui para você participar. Presta bem atenção aí. Ó. Não é charada, viu, gente? Tá valendo um Pix de R$50 para quem acertar a nossa questão hoje aqui, né? Ó. 12 pessoas gostam de picanha, 16 gostam de costela, 10 gostam de ambos. Quantas pessoas são? 12 pessoas gostam de picanha, 16 de costela, 10 gostam de ambos. Quantas pessoas são? Responda para mim. Se você acertar, só vale uma resposta, né? Se você acertar, coloca o seu nome, a sua resposta, nome completo. E se você acertar, concorre o Pix de cinquentão. Tá legal? Tá bom? Então manda aí a sua resposta. Não é charada hoje, tá bom? Fala comigo.
2: Geraldo.
0: Opa!
2: Fui dar salame e queijo para os meus pincher.
0: Ah.
2: Mainecot. Que demoraram cagar tudo aquilo lá. Valeu, um abraço.
0: Um abraço. Era
2: o Cheixas lá. Precisa dois pés pra cruzar a ponte.
0: Nossa.
2: Valeu, um abraço.
0: Qual é que é a música aí, Robert?
2: Valeu, um abraço. Põe a Raul Cheixas lá.
0: Ah.
2: Precisa dois pés pra cruzar a ponte. Valeu, um abraço.
0: Minha muito quieto. Como é que é? Ai, o que é isso, Robert? Por favor, né? Ô, meu amigo Mioto, tá ligado, tá curtindo a nossa FM, um abraço, Mioto, obrigado pela sintonia. O pessoal já tá respondendo aqui, já não colocaram o nome aqui, né? Já não colocaram o nome na resposta aqui. Ô, meu amigo Joãozinho, aí, tá respondendo a nossa pergunta, a nossa questão.
3: Errou!
0: É, tem que colocar o nome, viu, gente? Colocar o nome aí, né? Vamos lá. Ana Maria de Oliveira, São Sebastião, deixa eu ver aqui, onde é que tá a resposta? Não tem resposta, né? Ah, Ah, tá aqui a resposta.
3: Errou!
0: Não é charada, viu, turma? Não é charada. A Simone Aparecida Frison.
3: Errou!
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0: Nossa FM, agora 5:17.
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2: Feijão carioca, saca 60 quilos, R$300. Feijão preto, saca 60 quilos, R$200. Milho, saca 60 quilos, R$57. Soja, saca 60 quilos, R$120. Boi em pé, arroba 350. Suíno em pé, carne, o quilo, R$4,65. Vaca em pé, arroba 310. Cotação do mercado agrícola para hoje, sexta-feira. Com dados fornecidos pelo DERAL.
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2: 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Participação do ouvinte chegando na programação.
3: Ô. 38 pessoas.
2: Hã? 38?
3: Tá na nossa, tá bom demais.
4: Errou!
2: É, a gente chegou já umas respostas aqui com as certas, né? É, tem respostas certas aqui chegando, tarde, gente. Tarde, tudo ótimo.
5: Mandei uma música aí do João Carreiro pra nós. Hã? Eu sou caipira do mato.
2: De fato, caipira de fato.
5: Estamos indo para casa escutando o programa.
2: E a charada? E
5: a resposta, eu não sei. Bom programa até.
2: Obrigado. Mangueirinha, né? Valeu, um abraço, a turmada aí de Mangueirinha acompanhando a nossa FM. É, quem que tá ouvindo aqui? A Jéssica Berté, Rio Bonito Iguaçu, no interior, ouvindo a nossa FM no carro. Um abraço. Pessoal de Pato Branco, ligados na programação, o Eloy. Errou! Abraço, Eloy. Pessoal de São João, o Cleiton, isso, o Evandro, né? O Evandro Ferreira, São João, tá pedindo um modão do Barreirito e respondendo a charada, e a charada não, a nossa questão, né? Não é a charada, né? Errou! A nossa charadinha de hoje é a seguinte, né? 12 pessoas gostam de picanha, 16 de costela e 10 gostam de ambos. Quantas pessoas são? Fala pra mim, coloca seu nome, a sua resposta e se você acertar, concorre aí 50 no Pix, tá legal? Tem gente acertando aí.
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2: Nossa FM 5:34.
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7: Nota Paraná realizou ontem mais um sorteio de R$100 mil e outro prêmio de R$50 mil.
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7: Uma moradora de Ipiranga, na região dos Campos Gerais, e um morador de Matelândia, no oeste do estado, ganharam R$100 mil cada no sorteio do Nota Paraná realizado ontem. Segundo a coordenação do programa, a mulher de Ipiranga tem 30 anos, mora no bairro Riozinho e concorreu com 12 bilhetes. O homem de Matelândia tem 45 anos e é morador do centro da cidade e concorreu com 103 bilhetes. Os prêmios de R$50 mil saíram para uma moradora de Curitiba e para um morador de Andirá. Enquanto que a sortuda da capital tem 54 anos, mora no bairro São Brás e participou com 26 notas fiscais, o sortudo do norte pioneiro do estado tem 40 anos e é do bairro Americana e concorreu com 9 notas fiscais. A coordenação do Nota Paraná explica que o sorteio deste mês foi em dobro em razão do adiamento da premiação do mês de junho. Em agosto, o programa contará com um prêmio de R$1 milhão. Com informações, Marcos Ferreira.
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2: Com imenso reconhecimento à família Rissardi, expressa sua sincera gratidão a todos os profissionais que deram o seu suporte. Médicos e profissionais da Policlínica Pato Branco, SAMU, Equipe Cristo Ressuscitado, Tia Vive, Frei Wilson, familiares, amigos, vizinhos e a todos que prestaram apoio, conforto e se fizeram presença através de orações ou mensagens, quando do falecimento do senhor Laurindo Rissardi. A família convida para terço de sétimo dia, domingo, dia 12, 3 horas da tarde, no cemitério municipal, e missa 7 da noite na igreja matriz. As famílias Iareski e Vanazzi agradecem parentes, amigos, vizinhos, a todos que prestaram auxílio e conforto quando do falecimento de Eli Iareski Vanazzi e convidam para terço de sétimo dia, segunda-feira, às 2 horas da tarde, no cemitério da comunidade de Santa Cruz, e missa terça, 3 horas da tarde, na igreja matriz.
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0: Galderios, amor da minha vida. Eita moda. Aí, estão jogando aí pela Copa do Mundo, Espanha e Bélgica. O jogo tava 1-1 até os 87 minutos agora do segundo tempo, né? Cubarsí faz Espanha 2-1, né? Eliminando aí a Bélgica. Espanha e Bélgica, 2-1 pra Espanha, finalzinho do jogo já, né? Eita. 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Olha, um abraço aqui pro Kleber e a Dani, né? Estão na lida do leite e acompanhando a nossa aí, né? Nos encontramos hoje, batemos um papo aí, né? Valeu, Kleber, tudo de bom, Kleber Barichello, um abraço pra você, meu amigo, família Barichello aí, obrigado pela sintonia. Também encontrei com um grande amigo hoje aí, que fazia horas que não se via, né? Meu amigo Carijó, inclusive, tá de aniversário hoje, o Carijó tá pagando a festa, né? O Jonas Lombardi, o popular Carijó, de aniversário, saúde, paz, prosperidade, vida longa e farta aí, meu grande amigo. Tudo de bom e de belo, né? Tá por Shoppingzinho hoje, tá residindo atualmente lá em Marechal Cândido Rondon, e hoje tá por aí, pagando a festa, o abençoado. Deus abençoe. Tá bom, Carijó? Tudo de bom na tua vida aí. Grande amigo, grande parceiro. Ouvinte chamando na programação Terra Brasil.
1: Boa tarde, Vereador.
0: Tarde.
1: Tudo certo, meu amigo?
0: Certo.
1: Israel Curitiba.
0: Fala tava comigo.
1: Aí na região novamente, aí tava meio outras bandas esses dias pra trás aí, mas estamos aí na região.
0: De volta. Nossa. Aí sim, né?
1: Um abraço pro amigo aí, se puder tocar um Chico Rei Paraná pra nós aí, agradecemos aí. Então aí, chegando no Pato Branco, voltando pra casa aí, TH de sossego. Positiva?
0: Pose.
1: Um abraço, fica de bom aí, meu amigo.
0: Tudo que é de bom e de belo.
1: Tá na nossa, é bom demais.
0: É, com certeza, né? Um abraço.
1: Só final de semana aí.
0: Obrigado igualmente.
1: Pra você e os ouvintes aí, tudo que é de bom.
0: E a resposta, você errou. Um abraço aqui pro Gabriel Pongan. Dois vizinhos, estamos na escuta na retífica Sanderson. A resposta certa. Certa a resposta aí, meu amigo. Gabriel, tem bastante gente já acertando aí, né? Ó o Calzinho, como é que tá, Calzinho? O que é que foi, Cal?
2: Onde é que vocês estão, Pagueta?
0: Meu
2: que
0: Deus.
2: Você não consigo achar.
0: De novo, Calzinho?
2: Tô aqui sozinho, sem fazer nada. Ninguém te ajudou pra tomar.
0: Meu Jesus, vai perdido que... De sapo em cancha de bocha, né? Ô, Calzinho, você fez as contas certas, meu amigo. Certa a resposta aí, tudo é bom, viu, Calzinho? Obrigado pela sintonia. Ô Emerson Rogoski, Porto Barreiro, você errou. Quero ver quem que é. A Luana. Certa a resposta, Luana. Gente, eu não vou conseguir ler todas as respostas aqui, né? Então eu vou ler algumas aqui, mas eu olho todas. Pode ficar tranquilo aí. Eu olho todas, né? Eu não vou conseguir, senão vou ficar o programa inteiro falando aqui as respostas, tá bom? Abraço, gente. Vamos lá.
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0: Agora 5h54.
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2: O anjo do Senhor anunciou a Maria,
3: e ela concebeu do Espírito Santo.
2: Ave Maria, cheia de graça, o Senhor é convosco, bendita sois vós entre as mulheres, e bendito é o fruto do vosso ventre, Jesus.
3: Santa Maria, Mãe de Deus, rogai por nós, pecadores, agora e na hora de nossa morte. Amém.
2: Eis aqui a serva do Senhor.
3: Faça-se em mim segundo a vossa palavra.
2: Ave Maria, cheia de graça, o Senhor é convosco. Bendita sois vós entre as mulheres, e bendito é o fruto do vosso ventre, Jesus.
3: Santa Maria, Mãe de Deus, rogai por nós, pecadores, agora e na hora de nossa morte. Amém.
2: E o Verbo se fez carne
3: e habitou entre nós.
2: Ave Maria, cheia de graça, o Senhor é convosco.

0: Júlio nos recorda que o sangue de Cristo é o sangue da nova e eterna aliança. Uma aliança não é apenas um pacto, é um compromisso de amor, uma união profunda entre Deus e seu povo. No Antigo Testamento, Moisés aspergia o povo com sangue para selar a aliança. Em Cristo, essa união é selada não com sangue de animais, mas com o sangue do próprio Filho de Deus. Esse sangue nos chama a fidelidade. Ele nos lembra que não pertencemos ao mundo, mas a Deus. Fomos consagrados, marcados, selados. A vida cristã não é uma caminhada solitária, é resposta a um amor que nos precede. O sangue da aliança nos sustenta quando vacilamos, nos fortalece quando fraquejamos, nos ilumina quando nos perdemos. A fidelidade não é perfeição, é perseverança. Cristo derramou seu sangue por nós, sabendo de nossas fragilidades. Ele não espera que sejamos impecáveis, mas que sejamos sinceros, que lutemos, que recomeçamos sempre. O sangue da aliança nos dá coragem para levantar após cada queda, para retomar o caminho, para confiar em que Deus nunca desiste de nós. Esse sangue também nos une como comunidade. Não somos cristãos isolados, somos corpo. Somos igreja. A aliança selada no Calvário nos faz irmãos. Em um mundo marcado pelo individualismo, o sangue de Cristo nos chama à comunhão, ao cuidado mútuo, à solidariedade. Ele nos lembra que a fé não se vive apenas no íntimo, mas na partilha. Que este mês de julho nos ajude a renovar a nossa fidelidade ao Senhor. Que o sangue da aliança nos inspire a viver com coerência, com amor e com entrega. E que, fortalecidos por esse sangue, sejamos testemunhas vivas da aliança que nos salvou. Paz e bem.
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0: Estamos de volta aqui na nossa FM, oscilando entre o ótimo e o maravilhoso. Sexta-feira, turma! É, vamos que vamos! Você que tá chegando agora na programação, seja bem-vindo, bem-vinda. Acabou o jogo aí, Espanha e Bélgica. No finalzinho, o Merino faz 2-1 pra Espanha, né? A Espanha tá na semifinal. E sabe contra quem? Quem? França. Rapaz. Espanha e França na semifinal do Mundial aí, né? Rapaz, o bicho vai pegar. Um abraço, pessoal do campeonato municipal aí, falando nisso, né? Alô, Pedrinho. Tá doendo a lombar aqui, homem do céu. Não tá fácil. Tá doendo a lombar aqui, Pedrinho. Eita, coisa de doido, né? Tá rolando aqui o campeonato municipal de futsal, né? Só jogão. Carcule, só jogão, né? Um abraço pro Pedrinho, então, aí, né?
1: Meu Deus. Foi uma paulada de afonsar, né?
0: É. Por aí, né? Gente, vamos que vamos, ó. Nós temos hoje aqui, não é charada, viu, gente? E responder uma vez, não precisa apagar a mensagem, não. E já respondeu, viu? Não vale duas respostas, não, viu, gente? Nossa questão hoje, nossa pergunta. 12 pessoas gostam de picanha, 16 de costela e 10 gostam de ambos. Quantas pessoas são? Fala pra mim. Uma resposta, só vale uma resposta. E se você acertar, concorre aí o Pix. Tem muita gente acertando, viu, gente? Tem muita gente acertando aí, tá certo? João Carreiro.

0: 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Quedas do Iguaçu, povão ligados na nossa, meu amigo Márcio. Lá de Quedas, tá participando e respondendo a charada, tá pedindo do Amado Batista aí,
1: errou!
0: Né? Errou, meu amigo, não é essa a resposta não aí, né? Orsenido Candói. É, estamos voltando do trabalho de Clevelândia a Candói, ligados na nossa. Valeu, obrigado pela sintonia, sua resposta, Orseni.
1: Errou!
0: Paulinha, reserva do Iguaçu. Trabalhando ainda, né? Na fábrica de costura na Vila Rural e ligada na programação aqui. Valeu, Paulinha, reserva do Iguaçu, a sua resposta.
1: Errou!
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2: Amanhã, sábado, o sistema evolui e dá origem a uma nova frente fria que avança pelo oceano e favorece chuvas e trovoadas em praticamente todo o Paraná. Em alguns momentos, as chuvas podem ocorrer com intensidade moderada a forte. O sábado em Chopinzinho terá mínima de 13, máxima de 20 graus. Probabilidade de chuva 98%, 22.9 milímetros. Informações do CIMEPAR.
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2: Olha, gente, dia 14, terça-feira, tem clássico no Campeonato Paranaense Série Ouro, Acel e Pato. 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Deixa eu mandar um abraço aqui pro pessoal que estão participando aqui do nosso programa, né? Interagindo com a gente. Ó, a Edneia Moreto, ela está voltando, né? Voltando para casa depois aí da hemodiálise e ouvindo a nossa programação, né? Já passou por Coronel Vivida, tá chegando aí, né? Abraço, minha amiga, Deus abençoe. Tudo de bom pra você, tá bom, Edneia? Obrigado pela sintonia. O meu amigo Vanderlei e a dona Irene Mondar, do Pato Branco, confirmando a audiência aqui na programação da nossa FM. Elieber Reginaldo Sareta, estamos indo pra Coronel Vivida. Avisa aí que o trecho entre Saudades e Iguaçu e Chopinzinho está com muita neblina na BR. Cuidado aí, né? Visibilidade muito baixa, menos de 50 metros. Ó, muito importante aí tua informação, meu amigo Elieber. Saudades do Iguaçu, Chopinzinho, muita neblina, ou cerração, como queiram, né? Segundo o Elieber, visibilidade muito baixa, menos de 50 metros. Olha só, né? Informação a todos os motoristas aí. Obrigado, amigo. Gente, daqui a pouco tem um sorteio do Pix de R$50 para quem está acertando a charadinha. Não é charada, né? É uma questão, uma pergunta, né? Não é charada hoje não, viu, gente? Ó, é 12 pessoas gostam de picanha, 16 gostam de costela e 10 gostam de ambos. Quantas pessoas são? Fala pra mim, tem muita gente acertando aí, tá bom? Fala aí pra mim, coloca seu nome, a sua resposta, só vale uma resposta, não precisa pagar a mensagem não aí, tá bom? Manda pra mim e boa sorte.
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2: Agora 6:34.
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5: Palmital confirma mais 2 casos de raiva em bovinos e total chega a 4 no município.
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5: O município de Palmital confirmou mais 2 casos de raiva em bovinos, elevando para 4 o número de registros da doença neste ano. A informação foi repassada ontem pelo médico veterinário da Agência de Defesa Agropecuária do Paraná, ADAPAR, Douglas de Lima. Os novos casos foram confirmados nas localidades do assentamento Bela Manhã, na comunidade Comil e Voltaiado. As amostras foram coletadas pelo médico veterinário no último sábado e na segunda-feira, sendo posteriormente confirmadas por exames laboratoriais. Com as novas confirmações, Palmital passa a contabilizar 4 focos da doença nas seguintes localidades: Arroio Grande, Água Quente, assentamento Bela Manhã, Comil e Voltaiado. Além dos casos registrados em Palmital, também foi confirmado mais 2 casos de raiva no município de Laranjal, ambos no assentamento Chapadão. A raiva é uma doença viral que afeta mamíferos e pode ser transmitida aos seres humanos. Nos bovinos, a principal forma de transmissão ocorre por meio da mordida de morcego hematófagos, conhecidos popularmente como morcegos vampiros. Com informações, Marcos Ferreira.
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8: Muito bem, vamos lá, gente. Agora 6:53. Vamos revelar agora aqui a nossa pergunta, né? Não é uma charada, é uma pergunta. Nós perguntamos hoje a questão de hoje. 12 pessoas gostam de picanha. 12 de picanha, 16 gostam de costela. E 10 gostam de ambos. Quantas pessoas são? A resposta certa, gente, é 18. É 18, porque 10 já gostam de ambas, né? Já gostam de picanha e costela. Então, né? Se 12 gostam de picanha e 16 de costela e 10 de ambos, 16, 18, né? 18 pessoas, a resposta correta. Vamos pro sorteio? Vamos lá, porque a hora é agora. Valendo um Pix de 50, viu, gente? 50. Parou. Resposta: 16 pessoas. Não. Errou!

Parou. Resposta: 28 pessoas. Eia, teve muita gente que erraram aí, né? Tem bastante gente. Acho que deu quase meio a meio aí, né? Vamos pra próxima, gente. Vamos pra próxima.

18. Resposta 18, final do telefone 7345. 7345, Márcia Giacomin. Márcia Giacomin. Márcia, é o seguinte, o pessoal vai entrar em contato contigo, aí a produção do programa vai entrar em contato contigo, se não for amanhã, segunda-feira, tá bom? Fica tranquila. Tá indo a Pato Branco juntamente com o César, né? E acompanhando a nós. Ótima noite a todos. Fiquem com Deus, que é a melhor companhia, e que graças a ele a vida continua. Convido você para nos acompanhar amanhã, 16h, no Galpão 102, tá bom? Um abraço, turma! Cuidem-se, bom final de semana!

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neblina aí nas nossas rodovias, então, ó, reduz a velocidade aí, vem com cuidado, evita, né? Evita qualquer ultrapassagem aí para evitar também o envolvimento em acidentes. Eu estou por aqui, Evandro Artuzzi, chegando na programação Líder Regional em Audiência, Nossa FM. Estamos no 102,9 para mais de 100 cidades e também estamos aí no mundo todo pela internet, no aplicativo, no na Alexia e também pelo site nossafm102.com.br. A partir de agora você fica comigo e eu fico com você na noite desta sexta-feira, 10 de julho de 2026. Sexta-feira hoje, dia da pizza. É, e nós vamos ter duas pizzas por aqui, gentilmente cedidas aí pela Pepe House, restaurante e pizzaria de saudade do Iguaçu. Alô, Lele, alô, equipe da Pepe House. Dia da pizza, manda um recado aí, manda um recado que você vai concorrer. Tem duas pizzas pra gente sortear hoje. No ritmo da sexta, no ritmo do fim de semana. Evandro Artuzzi por aqui, sobe o som aí. Tamo junto, tamo junto.

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3: Ó, nós por aqui, boa noite, 7:13 agora, horário de Brasília, é o Companhia de Amigos que vai seguindo com você até as 9 da noite, hoje com pizza da Pepe House. Tem duas pizzas hoje, viu? Duas pizzas, porque hoje é o dia da pizza. É uma pizza, vai bem, né? Numa sexta-feira à noite, meu Deus. Dia da pizza hoje, você sabe, conhece a história da pizza? Vou te contar, né? A pizza, a história dela começou aproximadamente no século 6 antes de Cristo, quando povos do Mediterrâneo, como egípcios e gregos, inventaram a receita de uma espécie de pão árabe com uma massa plana, bem fina, em formato de disco. O alimento tinha como ingredientes água e farinha de trigo. Acredita-se que, com o tempo, o referido pão foi adaptado por povos e outras culturas, como fenícios e romanos, né? Esses povos passaram a temperá-lo, cobrindo com óleos, ervas e verduras. O pão, que no futuro seria chamado de pizza, somente chegou à Itália no século 18, mais especificamente à província de Nápoles, situada na região da Campania, no sul do país. Inicialmente, o pão com cobertura era vendido na rua e conhecido como prato dos pobres, por ser barato. Com o tempo, os italianos aprimoraram a receita, colocando coberturas ou recheios mais variados em cima da massa. Os primeiros sabores de pizza da Itália foram masticola, que tinha manjericão, banha, queijo e pimenta, e canicelli, com pedaços de peixe. A pizza mais antiga do mundo chama-se a Antica Pizzeria Porto Alba, que foi inaugurada em 1738, a pizzaria, né? Em Nápoles, na Itália. O restaurante, ele existe até hoje, gente, até hoje tem esse restaurante lá na Itália, né? Esse restaurante aí que produzia naquela época as deliciosas pizzas. Tem mais, né? Tem mais aí. A pizza italiana popularizou-se por ser simples e rápida de fazer. A massa é formada por farinha, azeite de oliva, sal e fermento. Uma das curiosidades é que a farinha é feita à base do trigo puro batido em um pilão de pedra. O molho de tomates fresco e o queijo são colocados sobre a massa e são os itens que completam a base das receitas de pizza italiana. Quando pronta, a pizza é colocada em uma forma e depois, né, em uma forma, né, e depois é assada em um forno a lenha. Criada na cidade italiana de Nápoles, a napolitana é uma das pizzas mais tradicionais da Itália e recebe esse nome porque foi essa cidade, né, foi nessa cidade que surgiu a pizza como ela é conhecida hoje. É uma boa pizza, né? Eu gosto da margarita. É uma delícia, né? Especialmente aquela que tem na Pepe House lá com o alho e óleo, né? Melhor ainda, né, Lele? 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Tem rodízio de pizza hoje e, para comemorar, tem também duas pizzas aqui no Companhia de Amigos para você que está ouvindo o nosso programa. Bora lá, bora participar, né? Bora participar aí, mandar o seu nome e você vai concorrer no final do programa. Duas pessoas vão ganhar aquela pizza deliciosa lá da Pepe House. Tem um monte de participação, né? Tá recheado já de participação por aqui. Tem ouvinte mandando recado também? Bora lá, Bora no recado do ouvinte. Boa noite.
11: Boa noite, Evandro. Professora Márcia, voltando de Pato Branco.
3: Ô, prof, tudo bem?
11: Você falou, se cuidar na estrada, bastante neblina.
3: Isso mesmo.
11: Que você tenha um ótimo programa e um ótimo final de semana.
3: Igualmente.
11: É, toca uma música do José Augusto.
3: José Augusto.
11: Nós ouvirmos,
3: claro.
11: Chegamos em casa.
3: Com certeza.
11: Um abraço, Evandro.
3: Um abraço, professora Márcia Giacomin, retornando de Pato Branco, dando carona pra gente. Vai ouvir já já o José Augusto, o romantismo do José Augusto nesta sexta-feira. O Vinícius tá ligado com a gente também, ele quer ouvir Grafite, Mama Maria, essa é boa, né? Essa é boa. O Vinícius disse que tem que ir lá comer uma pizza na Pepe House, só tá difícil de ganhar essa pizza, né? Ê, Vinicião, né? Vamos tentar, vai tentando, Vinícius, vai tentando. Vamos colocar o nominho lá na lista, né? Vai que tu ganha essa pizza. Vanderlei Vaz de Campos também tá ligado com a gente, boa noite. Abraço, boa noite aí pra Rosenilda lá no Candói. Ela quer ouvir o Teodoro Sampaio, doidão por você, né? Um abraço, Rosenilda, abraço pessoal de Candói, abraço pra Margarida no Porto Barreiro, também tá ligada comigo, né? Todos que estão aí mandando seus recados, muito obrigado pela audiência. Pessoal que tá participando aqui, se eu não falar o nome, não fica preocupado não, os nomes vão todos eles pro sorteio, tá pessoal? Todos os nominhos aí vão pro sorteio da pizza da Pepe House, então fica tranquilo aí. Antes eu... 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
3: 7:20 agora, na indicação da Margarida de Porto Barreiro, João Paulo e Daniel. Tá na nossa, tá bom demais. Tá com o Evandro Artuzzi? Melhor ainda.

0: Aí, o José Augusto, participação da Xuxa, querer é poder. Essa foi para atender a professora Márcia Giacomin, que tá no trecho, né? Tá retornando de Pato Branco para a linha Grigoleto, interior aqui do Shoppingzinho. Vem com cuidado, professora Márcia. E vem bem, né? Chegue bem aqui em Shoppingzinho. Muito obrigado pela audiência. Antes teve a indicação do Vinícius, Grafite Mama Maria e João Paulo e Daniel para Margarida Raízes. Foram as três desse bloco do Companhia de Amigos. Agora 7:30, horário de Brasília. Hoje, sexta-feira, 10 de julho, dia da pizza. Manda aí o seu recado, manda aí o seu recado. Você vai concorrer a uma pizza deliciosa. Tem duas pizzas, né? Então, dois ouvintes vão ganhar aí pizzas deliciosas no final do nosso programa de hoje. Boa noite para Edneia Moreto, que está retornando de Pato Branco, retornando após a hemodiálise, né? Um abraço, Edneia. Ela quer ouvir palavras do Chitãozinho e Chororó. Tem mais participação por aqui. Boa noite.
1: Boa noite, Evandro. Tudo bem?
0: Opa, tudo?
1: Estamos aqui comendo uma polenta com queijo.
0: Pô, coisa boa.
1: E escutando o teu programa.
0: Maravilha.
1: E queremos ganhar as pizzas.
0: Ah, beleza? Beleza.
1: Tá, um abraço lá para minhas irmãs saudáveis.
0: Valeu.
1: Tá bom? Abração, bom final de semana, Deus abençoe.
0: Amém, igualmente, né? Ana Pascoaleto, a dona Ana aí no bairro San Genaro, seu José, acompanhando a gente lá, queijo com polenta, bom demais, né? É bom também. É, um abraço aí ao casal no bairro San Genaro aqui em Shoppingzinho também. Quero mandar um abraço pra Joelma Oliveira, tá no Menino Deus, quer participar do sorteio. Tá aí junto com o esposo, o Jorge Alves, com os filhos, o Tiago Alves, o Jonathan Alves e a Débora Alves. E a Joelma tá pedindo aqui Noite dos Devaneios. Vai curtir daqui a pouquinho, viu, Joelma? Brigadão aí, pessoal do Menino Deus, pela audiência. Saindo de Dois Vizinhos, uma Pato Branco, quem tá com a gente? Meu amigo José Constantino. Abraço, Zé Constantino. Tudo de bom aí, tudo de melhor. Deus lhe abençoe, meu amigo. Vai com cuidado também, né? Que nessa região de Dois Vizinhos aí a Pato Branco, provavelmente tu vai aí pela PR 493 aí pelo Verê, né, Constantino? Muito cuidado por aí, né? Essa rodovia também é bem complicadinha e com certeza tem muita neblina também nesse trecho, né? Um abraço, né, que possa chegar bem, né, em Pato Branco. Tem mais participação por aqui? Ouvinte no ar, boa noite.
2: Boa noite, meu irmão Evandro, a todos.
0: Opa!
2: Toca aí pra nós, se puder, né?
0: Qual é?
2: É Rick Renner, filha.
0: Filha?
2: É o Formigão aí do Wagner Goiachim. Eu oferecer aí pra minha filha aí do centro de Goiachim.
0: Opa!
2: Beleza? Um
0: abraço, beleza.
2: Uma boa noite. Eu ofereço pra todos que tem filha aí também, né?
0: Filho,
2: né, mãe?
0: É. Beleza, beleza.
2: Amém, uma boa noite pra todo mundo aí, uma boa noite.
0: Valeu, tá aí o Gilmar Schoffen, o Formigão aí do Goiochim, oferecendo pra filha a música do Rick Renner. Abraço pra filha do Formigão, né, do Gilmar aí, que mora na cidade, mora no centro de Goiochim. Tem mais recado por aqui, boa noite.
3: Opa, boa noite, Evandro.
0: Opa, bom.
3: Tudo animado. Viu?
0: Tudo.
3: Tá com a música do...
0: De quem?
3: Do Reneira aí.
0: Qual é?
3: Aqui é uma delas.
0: Aqui é uma.
3: O do Eduardo Costa.
0: Beleza, então.
3: Beleza, guri.
0: Valeu. Tudo de bom, o Aldemar, o Dema aí do São Pedro Candói, tá acompanhando a gente também, daqui a pouquinho atendemos, Dema, abração aí, obrigado pela audiência. A Vera Pereira Duarte também tá acompanhando a gente. Ângelo Vicente, né, só na sopinha o Ângelo Vicente, abraço, Ângelo, obrigado aí, um bom jantar, né, só na sopinha o Ângelo Vicente hoje, sopa e vinho, ô Ângelo Vicente, ou cervejinha mesmo, para acompanhar essa sopa, abração, obrigado aí pela audiência. Quero mandar um abraço aqui pro Jusemar Bueno, o Paraguai, né? E lembrar que no dia 26 de julho tem um grande matinê julino que vai acontecer na comunidade de Santa Marta, em Candói. Queima da fogueira às 5:30 da tarde, mas o início aí do matinê da festança é às 3 horas da tarde. Animação, Aldo dos Teclados e Renato Gaiteiro. Ingresso individual, R$20, o casal R$30. Dia 26 de julho, domingo, último domingo desse mês, tem aí a grande festa julina, o matinê julino aí na comunidade de Santa Marta, em Candói. Tá todo mundo convidado, vai ter todas aquelas delícias, né? Comes e bebes da época, como pé de moleque, bolo de milho, pastel, pipoca, quentão e muito mais, né? E a sua participação para se divertir, para dançar, para ferver o que suco, né? Lá na comunidade de Santa Marta, no dia 26 de julho, agora, grande matinê julino, com queima da fogueira às 17h30, tá todo mundo convidado a participar, né? O convite aí do pessoal aí, dos moradores da comunidade de Santa Marta, em nome do Jussemar Bueno, o Paraguai, né? Que também tá envolvido por lá, e o pessoal tá trabalhando lá, já tá organizando. Abraço pro pessoal de Foz do Jordão, a Eliane de Foz do Jordão, que é o Vialana Tavares. Abraço, Eliane, tá tomando aquele vinho aí no capricho, né? Curtindo aqui o Companhia de Amigos, obrigado. Abraço aí pra Edith Sene também, tá lá em Foz do Jordão, nas águas de São Francisco. Abração, Edith, tudo certo? Tava sumida, Edith, o que que aconteceu? Tava sumida aí alguns dias a Edith Sene, vai ouvir daqui a pouquinho, tudo bagunçado aqui na nossa programação. Também quero mandar um abraço pro Fabiano Faveri aí em Foz do Jordão, lá na sorveteria 27, né? Ô, Fabianão, um abraço pra ti, meu amigo, tudo de bom. A Ivaneia Fontana tá no Cantagalo também, confirmando a audiência, tá ligada comigo, em sintonia aqui no Companhia de Amigos. Agora 7h36, já eu volto, vai mandando seu nome aí que tem duas pizzas da Pepe House, restaurante pizzaria. Hoje, sexta-feira, é o dia da pizza.
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Bora por aqui ao som de Chitão e Chororó com Bidiz. 7:42. Indicação da Ivaneia de Saudade do Iguaçu.

0: Pra Joelma e pra família aí no Menino Deus, em Shoppingzinho, Mato Grosso e Matias, noite de devaneio. Antes teve tudo bagunçado, foi lá pra Edith Sene, nas águas de São Francisco, Foz do Jordão. A Edith disse que o celular dela pulou, né? Se atirou dentro de um balde, né? De água, ele queria se suicidar. É isso, Edith Sene, ela ficou incomunicável por alguns dias. Que barbaridade, Edith. Que aconteceu? Celularzinho ficou nervoso com a vida. Chitãozinho chorou a palavra, as participação do Bidis foi lá pra Eliane Moreto, né? De saudade do Iguaçu, a Edneia Moreto de saudade do Iguaçu, que tá sempre nos acompanhando também, tá sempre ligada aqui no nosso Companhia de Amigos. 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Tem ouvinte comigo participando por aqui. Boa noite.
1: Boa noite.
0: Opa.
1: Cada uma programação, fazendo um favor.
0: Aham.
1: São João.
0: Fala, Marcos.
1: Obrigado na melhor nossa FM. Tá aí. Na nossa, tá bom demais.
0: Aí é bonito, tomando meu amigo. Quentão. Tomando quentão.
1: Obrigado.
0: Que tal? Que inveja, homem. Tá tomando quentão. O Marco Silva. Abraço, Marcão. O Nereu tá ligado comigo aí no Porto Barreiro. Obrigado, Nereu. Quer ouvir música? Opa, opa, opa, opa, foi a vinheta, não é a vinheta, o Nereu tá ouvindo aí no Porto Barreiro, tá ouvindo a gente que curtia aí o João Carreiro e Capataz. Eita, que pulou a trilha por aqui, mas já resolvemos, né? A Edneia tá acompanhando a gente, boa noite também pra Ivaneia Fontana, Adalberto e Adriano, quando a noite chega, ótimo fim de semana pra você também, viu, Ivaneia? Tudo de bom aí, menina. Rio Bonito do Iguaçu, quem tá com a gente é a Ivanilda, lá na comunidade Nova União. Alô, Ivanilda, ela quer ouvir uma do grupo G4, é isso? Vamos curtir, vamos achar uma do G4 aqui. Também participando a Devilson Juma em Camboriú, Santa Catarina. O Sadir Vaz também tá na audiência. Abraço, Sadir. Tem mais participação por aqui, deixa eu ver quem é. Boa noite.
2: Boa noite. Queria ouvir do Bob Robson, Chorei no Sinal.
0: Chorou no Sinal.
2: Aqui, Vilmar Rodrigues do de Mangueirinha.
0: Fala, Gilmar.
2: O menor de Coronel de Vida.
0: Aham.
2: Uhum. Deixou pinzinho.
0: Aham.
2: Uhum. E tô tomando um vinho aqui, fazendo omelete.
0: Que tal, homem? Tomando vinho e fazendo omelete. Pessoal de Mangueirinha, o Valtair Antônio também tá ligado com a gente aí na Cachoeira Candói. Abraço, Valtair. Obrigado pela sua audiência, obrigado pela companhia. Quero mandar um abraço pro pessoal aí do Pátio do Posto em Sulina. Alô, povo aí do restaurante, né? No Pátio do Posto em Sulina. O pessoal tá sempre acompanhando a gente por lá. Ontem à noite estivemos lá no evento do Rotary Satélite Shoppingzinho Sulina, posse da nova presidência, o jantar aí, a noite festiva do Rotary Clube, né? Obrigado aos rotarianos de Shoppingzinho de Sulina que nos convidaram para estar fazendo parte desse momento e ao mesmo tempo agradecer também a hospitalidade lá do restaurante no Pátio do Posto. Um abraço pro pessoal lá, obrigado pela audiência, obrigado pela companhia. A galera tá sempre ligada na nossa. A Valquíria tá em saudade do Iguaçu, também tá nos acompanhando, obrigado pela sua audiência, obrigado pela sua companhia. 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Falando em pró-saúde, falando em Eliane, quero mandar um abraço pra Eliane lá em Coronel Vivida, né? A Eliane tá curtindo a gente lá, tava cantando a música do Chitão e do Bidiz aí, é Palavras, tava cantando, né? A Eliane lá de Coronel Vivida, lá do Ponto Atacadista, né? Um abraço, Eliane, tudo de bom pra você, querida. Deus abençoe, obrigado, né? Ela tá sempre acompanhando a gente, tá sempre ligada com a nossa FM, a gente deseja aí tudo de melhor. 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Tem muita gente participando, boleiras e boleiras de participações já, e é isso que a gente gosta, né? Você, ouvinte, participando, você mandando o recado, né? Interagindo conosco aqui na nossa programação. 7:53 agora.
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o Cleverson e toda a família, né? Acompanhando a gente. Família que é ligada à avicultura, família muito querida aí da comunidade Santa Inês. Abraço, família Peretti, boa noite. Indicação da Ivaneia do Cantagalo, Adalberto e Adriano.

0: ouvir.
1: Nossa FM, boa noite. Um abraço aí pro pessoal de Sulina, que também tá ligado aqui na nossa, sapecando um pinhãozinho, né? O Valmir Oliveira, abraço Valmir. Tá lá ao redor do fogão a lenha, sapecando pinhão. O Valmir e a esposa Ivanir, aquele abraço. 8:07.

0: Fechando mais um bloco do Companhia de Amigos, Teodoro e Sampaio, doidão por você, quem pediu essa, Rosenilda, tá ligado com a gente lá no Três Palmeiras, em Candói, abraço também, boa noite, pra Eliane, em Foz do Jordão, que curtiu a Alana Tavares, você é meu encanto, e a Ivaneia, no Cantagalo, curtiu Adalberto e Adriano, quando a noite chega, foram as três que você ouviu neste bloco do Companhia, agora 8:13, pelo horário de Brasília, 8:13, seguimos por aqui, tem pizza da Pepe House, restaurante e pizzaria, só você mandar o nome aqui, manda o nome lá no finalzinho, você concorre a pizzas. Eu quero mandar um abraço pra Santa, a Santa tá acompanhando a gente, tomando aquela serva gelada, porque sextou, né, Santa?
1: Finalmente chegou a sexta-feira, dia de tomar uma bem gelada.
0: Desse jeito, né, a Santa tá lá no Virmonde, acompanhando a nossa FM, que ouviu o Fígado de Aço com Rainha Musical. Abraço, Santa. Também quem tá acompanhando a gente, o César Dias aqui em Shoppingzinho. Ô, Cezão quer curtir César Menotti, Fabiano, corações não são iguais. Muito obrigado, César. Também tem mais participação, o José Carlos, o Nito, né? Tá lá em Coronel Domingos Soares acompanhando a gente, boa noite. Boa noite também pro Vitor e o Arthur, que estão em Sulina junto com os pais acompanhando a gente, né? Abraço, Vitor, abraço, Arthur, em Sulina, acompanhando a nossa programação aqui do Companhia de Amigos. 8:14, agora informação para você que tá acompanhando a gente, acidente gravíssimo aí na PR-158, na região do Campo do Bugre, em Rio Bonito do Iguaçu, né? Informação que a gente está recebendo, acidente gravíssimo ali na região do Campo do Bugre, em Rio Bonito do Iguaçu, entre Rio Bonito e Laranjeiras do Sul, né? Infelizmente, na reta lá, um acidente gravíssimo, né? Com possível ocorrência, né? De óbitos, infelizmente, né? Infelizmente, nós já tivemos hoje à tarde um acidente gravíssimo lá na 158, entre Laranjeiras do Sul e o Marquinho, onde uma mulher de 32 anos morreu. Outra ficou gravemente ferida numa colisão envolvendo um Corsa hatch e um Corolla, um Toyota Corolla, lá na BR-158, entre Laranjeiras do Sul e Marquinhos. Agora, infelizmente, acidente gravíssimo registrado aí na região do Campo do Bugre, né, sentido Rio Bonito do Iguaçu, Laranjeiras do Sul, né? Inclusive, pessoal já disponibilizando imagens deste acidente, né? Um acidente gravíssimo registrado ali na PR-158. As equipes aí de resgate acionadas, o SAMU acionado, também foi acionado o Corpo de Bombeiros Militar lá de Laranjeiras do Sul para atendimento nesta ocorrência, e a Polícia Rodoviária Estadual, posto de fiscalização aqui de Shoppingzinho, também acionado aí para o atendimento dessa ocorrência, né? Acidente gravíssimo na região do Campo do Bugre, entre Rio Bonito e Laranjeiras do Sul, né? Quem está nesse trecho aí, favor redobrar atenção, tomar muito cuidado, né? Para evitar o envolvimento também em acidente. Muito cuidado, gente. Quem está nas rodovias, aliás, né? Tomar muito cuidado aí, porque está bem perigoso, né? Trechos aí com neblina, pista molhada ainda por conta da chuva da tarde de hoje. Então, muito cuidado, muita atenção. Infelizmente, acidente grave na região do Campo do Bugre, Rio Bonito do Iguaçu. Tem também o registro aí de um acidente que ocorreu logo após o meio-dia de hoje, lá na BR-158, entre Laranjeiras e o Marquinho, que teve uma vítima fatal. É uma mulher de 32 anos, ficou ferida também neste acidente, né? Por isso que é importante redobrar atenção quem está no trecho, quem está nas rodovias da nossa região. 8:16, qualquer novidade em relação a esse acidente, a gente atualiza por aqui.
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8h20, Gaúcho Sulino, Newton Silveira, lá do interiorzão do Candói, tá oferecendo pro Paulinho da Cerço, né? Seu amigo Paulinho, Gaúcho Sulino por aqui no Companhia, 8h20. Abraço, Newton, abraço pessoal aí do interior de Candói. Galera da

0: Tá aí valendo a indicação do César Menotti e Fabiano, Os Corações Não São Iguais. Antes teve Renan e Raí, Barra Pesada pro Dema, lá do São Pedro Canduá. E teve mais um ouvinte aí que pediu Renan e Raí, então já curtiu por aí. Não consegui achar aqui quem foi, devido às muitas e muitas mensagens aí por conta do sorteio da pizza. Não achei qual foi o outro pedido, mas teve mais um pedido aí do Renan e Raí. Já curtiu aí a Barra Pesada, Gaúcho Sulino, P1 Trecheiro, o Newton Silveira aí de Canduá, oferecendo pro amigo Paulinho da Sercho, né? Aquele shoppingzinho. Falando em Sercho, abraço pra galera da Sercho que tá em Mangueirinha, né? O Juliano e toda a galera, abraço aí, pessoal. Obrigado pela audiência, obrigado pela companhia de vocês nesta noite de sexta-feira, 8h31. Agora seguimos por aqui. Tem ouvinte participando, né? Um abraço, boa noite pro Leonildo Sacon. Abraço, Leonildo, obrigado pela audiência, obrigado pela companhia. O Sangalete está em Coronel Vivida, também está confirmando a audiência. Abraço, boa noite para Gilciane, né? A Gilciane, lá do loteamento mineiro em Laranjeiras do Sul. Abraço, Gilciane, abraço pessoal do loteamento mineiro, pessoal de Laranjeiras do Sul que está nos acompanhando. Ela quer ouvir o X-Salada do Bob Robson, vai rolar por aqui daqui a pouquinho. Tem mais participação aqui, o Marco Silva tá curtindo a gente lá em São João. Obrigado, Marcão. Tudo de bom aí pra você. Quer concorrer à pizza da Pepe House? Temos duas pizzas hoje, sexta-feira, que é o dia da pizza. Manda aí, manda o seu nome, endereço aí, você vai concorrer às pizzas deliciosas da Pepe House daqui a pouquinho. Também quero mandar um abraço pro Alves, né? O Alves é motorista de aplicativo, inclusive tá lá no local deste acidente, né? Em Rio Bonito do Iguaçu, ali na região próxima do assentamento 8 de julho, né, meu amigo Alves? Um abraço para ti, obrigado pela audiência. Vai com cuidado, né? O Alves está deslocando, né, para Laranjeiras do Sul para atender um cliente lá e acabou aí passando neste local. Ouviu a gente falando do acidente, né? Já se tomou todas as medidas de precaução. Foi uma colisão, gente. Foi uma colisão entre um carro e uma carreta, né? O carro praticamente partiu ao meio devido à violência do impacto, né? Uma colisão ali na região, no trecho entre Rio Bonito do Iguaçu e Laranjeiras do Sul, né? As equipes em atendimento, Corpo de Bombeiros, Polícia Rodoviária Estadual e SAMU em atendimento neste local aí do acidente, né? Acidente gravíssimo na região do Campo do Bugre, entre Rio Bonito do Iguaçu e Laranjeiras do Sul, né? O Alves mandou um áudio aqui, vamos ver o que ele diz, tá no local do acidente lá.
1: Meu amigo Evandro, é um Corcel 2 e uma Ranger do modelo antigo, mas estamos apurando mais informação.
0: Corcel 2 e uma Ranger envolvidos, aí o pessoal falou que era uma carreta, né? Corcel 2 e uma Ranger envolvidos aí neste acidente gravíssimo ali na PR-158 entre Rio Bonito e Laranjeiras do Sul. Obrigado, Alves. Obrigado aí, nosso ouvinte, né? O Alves, motorista de aplicativo, tá no trecho aí, tá parado lá no local, levantando aí as informações sobre esse gravíssimo acidente, para que a gente possa também atualizar você, ouvinte. O Paulinho tá participando por aqui, Paulinho tá mandando um abraço aí pro Newton lá do Jacutinga, o homem dos frangos gigantes, né, Paulinho? Aquilo não é um frango, né? Aquilo é um avestruz que o Newton Silveira tem lá, né? Paulinho quer ouvir música dos Filhos do Rio Grande, oferecendo aí pro Newton lá na comunidade do Jacutinga, em Candói. Participação do ouvinte, boa noite.
2: Boa noite, Evander Cruz.
0: Opa, bem, viu, tudo bem.
2: Se for possível, roda aí, cabelo comprido, fio de cabelo lá.
0: Aham.
2: E manda aqui pra nós, estamos aqui no Baixadão, aqui em Saudade do Iguaçu.
0: Opa.
2: Eu, Chiru e companhia.
0: Obrigado, beleza, pessoal. Um
2: abraço, com Deus.
0: Valeu, Ivan, o Chiru e toda a galera em Saudade do Iguaçu acompanhando a gente. Amado Batista com Elias Wagner, Sou Igual a Você, a música que o Marcos Silva tá pedindo aí de São João. Essa música é linda, né, Marcos? Conta a história aí do Elias Wagner, né? Ele ficou cadeirante e acabou gravando então essa música junto, né, com o Amado Batista. Daqui a pouquinho a gente vai trazer essa música, essa canção aqui no nosso Companhia de Amigos. 8h35, já eu tô de volta. 102,9.
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0: Vamos lá, de Rainha Musical, 8:39, indicação da Santa, tá lá no Virmonde, curtindo a nossa.

Amado Batista, com a participação do Elias Wagner, Sou Igualzinho a Você, foi a música solicitada pelo Marcos, que tá ligado lá em São João com a gente. Obrigado, Marcos, Deus abençoe você, viu? Também teve a banda Rinha Musical Fígado de Aço, a indicação da Santa, o pessoal que tá lá no Virmonde nos acompanhando. Muito, muito obrigado pela audiência, né? Tem muita gente acompanhando a gente por aqui, também quero mandar um abraço, deixa eu ver aqui quem tá comigo nesta noite, pessoal ali de Rio Bonito do Iguaçu, dos assentamentos, né? Um abraço pessoal de Rio Bonito, dos assentamentos. Falando em Rio Bonito, gravíssimo acidente, né? Ali na PR-158, quem tá no trecho aí de Rio Bonito a Laranjeiras ou fazendo o inverso, muito cuidado, muita atenção, ali na região do assentamento 8 de julho, tem um acidente, né? Foi uma colisão entre dois carros, um Corcel 2 e uma caminhonete, acabaram colidindo, um dos veículos estava ultrapassando um caminhão quando ocorreu, então, este acidente, infelizmente, um acidente bem grave, né? Bem grave o acidente envolvendo esses dois veículos. O Corcel saiu da pista, né? Foi lançado aí pro acostamento da rodovia, né? Situação registrada nesse momento, está em atendimento esta ocorrência. O Acir tá em Quedas do Iguaçu acompanhando a gente, boa noite, Acir. Luciano Schmitz em Rio Bonito do Iguaçu, obrigado aí, Luciano, pela sua audiência, pela sua companhia. Agora faltando 9:13, eu vou pro break e volto já já fazendo sorteio das pizzas, duas pizzas da Pepe House de Saudade do Iguaçu, para comemorar esse 10 de julho, dia da pizza.

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6: Muito bem, estamos de volta com o Companhia de Amigos. Eu quero mandar um abraço também pro João Martins, o João Boiadeiro, tá de aniversário hoje, tá completando aniversário. É isso, João? Fala aí, meu amigo.
7: Boa noite, Evandro.
6: Opa!
7: Boa noite. Pessoal da nossa FM, prazer estar com vocês hoje.
6: Prazer é nosso.
7: Aqui quem tá falando é o João Boiadeiro. Eu quero mandar um abraço especial hoje pra uma firma M1.
6: Uhum.
7: Certo?
6: Tá fazendo merchan, João.
7: Hoje, Evandro, tô de aniversário, 58 anos aniversário.
6: Ô, meus parabéns.
7: Hoje. Tô junto aqui com a minha família e tudo. E agradeço a Deus, nossa partida, por estar com vocês, viu? Manda um abração lá, pessoal da M1. Pessoal da Ana Mel também, meu amigo Diba, o Nego.
6: Que tal esse viu? João Boiadeiro, né? Lá, fazendo merchan do povo aqui, João. Daí tá louco, né, meu? Assim, tu me quebra, homem do céu. Eita, João Boiadeiro, né? Tá de aniversário, 58 anos hoje. Parabéns, João. Obrigado pela audiência de sempre. Felicidades, tudo de bom, tudo de melhor pra você. Marcião tá com a gente, boa noite.
8: Boa noite, Evandro. Bom, tudo certo?
6: Tudo.
8: Como é que tá? E aí, como é que vai?
6: Firme e forte. Tamo na lida.
8: Hoje fazendo os... completando mais um ano de vida aí, o pau pega e não alivia.
6: Ô, louco! Parabéns aí pro Márcio, Márcio lá em São João, também tá acompanhando a gente lá no setor pós-vendas da Aquaçu. Parabéns, Márcio, felicidades, tudo de bom, tudo de melhor, que Deus abençoe sempre o amigo aí, conceda muita saúde. Bora pro sorteio das pizzas, 9:09 PM, vamos lá, sorteador tá posicionado, 103 participações por aqui, 103 participações e tem que estar ouvindo o programa, viu? A hora que eu falar o nome, tem que mandar um boa noite pro Evandro Artuzzi aqui, senão não ganha, senão não ganha. Vamos lá, sorteando a primeira pizza Pepe House, restaurante pizzaria de saudade do Iguaçu. Ganhadora Vera Pereira Duarte. Vera Pereira Duarte foi a primeira ganhadora da pizza. Pode mandar mensagem, viu? Tem que mandar mensagem aqui pro Evandro Artuzzi, senão eu vou fazer o sorteio novamente, né? Vera Pereira Duarte, foram 103 participações. Vera Pereira Duarte, manda boa noite pra gente. Tá aqui, já mandou, já garantiu a pizza, né, Vera? Obrigado, querida. Tava ligada aqui na nossa FM. A Vera já garantiu a pizza, né? Vera Pereira Duarte, já garantindo a pizza da Pepe House, restaurante e pizzaria. Vamos lá pra segunda pizza. 103 participações, cruza os dedinhos aí, bora lá, bora lá. Quem que ganhou aqui? Deixa eu ver quem que ganhou a pizza. Jaine Tauana Goulart, manda recado pro Evandro Artuzzi. Jaine Tauana Goulart foi a ganhadora, manda um recadão aí pro Evandro, né? Manda boa noite aí pra confirmar que tá ouvindo, senão eu vou fazer o sorteio novamente, viu? 8:50 agora, tem que mandar o recado. Vamos ver, chegou o recado aqui? É quem? Tá aqui. garantiu a pizza, né? Garantiu a pizza aí, então. Nós temos as duas ganhadoras, a Jaine Tauana Goulart, deixa eu registrar aqui para mandar pro Lele, né? Quem foi a ganhadora, 103 participações. Jaine Tauana Goulart e a Vera Pereira Duarte. Parabéns aí, feliz parabéns para as ganhadoras. 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Escolhe aí a noite e vai lá com a família, com os amigos para saborear essas pizzas deliciosas, né? Hoje é dia da pizza, 10 de julho, dia da pizza. Nesse ritmo aqui, né? Inclusive hoje tá tendo rodízio de pizza lá na Pep House, né? Alô, Lele, alô toda a equipe aí da Pep House, em saudade do Iguaçu, sempre as melhores pizzas. 9:06. Uma pizza vai bem, né? Principalmente numa sexta-feira à noite, uma cervejinha gelada, não tem de melhor. Obrigado a todos que participaram para concorrer às pizzas. Tem mais sorteio na semana que vem, viu? Mais sorteio de pizza na semana que vem. Tradicionalmente a gente faz às quintas-feiras o sorteio. Tô indo nessa, viu, gente? Tô encerrando por aqui o Companhia desta sexta-feira. Sendo muito grato a você pela audiência, pela companhia. Registrar aqui que temos alguns ouvintes que não vou conseguir atender, né? O Gilmar Schoffen, o Formigão, mandando um abraço para sua filha. Também registrando aqui a participação do Chiru em Saudade do Iguaçu, o Gilberto em Mangueirinha, o Sadir Vaz em Saudade do Iguaçu. Também um abraço, boa noite para Ivanilda Pereira dos Santos, lá na comunidade Nova União, Rio Bonito do Iguaçu. Nereu no Porto Barreiro, não consegui atender hoje. O José Carlos Unito, também o nosso abraço. Abraço, boa noite aí pro Vitor e o Arthur, também um abraço pra Elisandra, o Grilo em Sulina, abração aí também, deixa eu registrar aqui, o Ivan em Saudade do Iguaçu, boa noite também pro Paulinho, meu amigo Paulinho da Sercho, o Assir lá em Quedas do Iguaçu, abraço Assir, brigadão aí pela sua audiência e companhia, o Wagner também com a gente, né? O Wagner sempre ligado com a nossa FM também, muito obrigado pela audiência. Tô indo nessa, a gente se encontra segunda-feira, 7 da noite aqui no Companhia de Amigos e na segunda, 7 horas da manhã no Revista 102, quando eu trago para você as notícias, as informações de toda a nossa região. Conto com você, conto com a sua audiência. Você fica na sequência com a programação noturna aí da nossa FM, tem a Voz do Brasil e às 10 horas tem o A Noite é Nossa. Um grande abraço, bom e abençoado final de semana. Informações você tem aí acompanhando a gente nas redes sociais. Vai lá nas redes sociais daqui a pouquinho as informações, imagens, detalhes desse gravíssimo acidente que aconteceu ali em Rio Bonito do Iguaçu, infelizmente com vítima fatal. Abraço, gente. Tchau, tchau. Até segunda, se Deus quiser. Finalizando com um clássico da música sertaneja, Bob Robson, atendendo a Gilciane, lá de Laranjeiras do Sul. X-Salada. Tchau, tchau.

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0: Está no ar a Voz do Brasil. As notícias do governo federal que movimentaram o país no dia de hoje.
1: Olá, boa noite.
2: Boa noite para você que nos acompanha em todo o país.
1: Sexta-feira, 10 de julho de 2026.
2: Vamos ao destaque do dia na Voz do Brasil.
1: Meio ambiente.
2: Desmatamento na Amazônia cai em junho 30% em relação ao mesmo período do ano passado.
1: No Cerrado, houve queda de 5,3%, segundo dados do INPE, o Instituto Nacional de Pesquisas Espaciais. Luana Karen.
3: Os dados são do Sistema de Detecção de Desmatamento em Tempo Real, DETER, que emite avisos diários de desmatamento a partir de imagens de satélite.
2: Pesquisa Nacional vai avaliar a saúde dos brasileiros.
1: Entrevistadores do IBGE vão visitar 140 mil famílias. Graziele Bezerra.
4: Os entrevistadores do IBGE estarão identificados com crachá do Instituto, uniforme institucional e dispositivo eletrônico de coleta.
2: E hoje vamos falar sobre a Lei de Acesso à Informação.
1: Na plataforma Informa BR é possível fazer qualquer pedido de dados e políticas públicas federais.
2: Quem explicou pra gente como funciona a ferramenta foi o secretário da Controladoria Geral da União, Marcelo Vidal.
5: A partir de agora, todo e qualquer pedido de acesso à informação, ele deve ser feito pela plataforma Informa BR, que disponibiliza ao cidadão uma ferramenta onde ele pode fazer uma busca das informações que ele tem interesse.
1: Na apresentação da Voz do Brasil hoje, eu, Mariana Jungmann e Luciano Seixas.
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1: Dados do Sistema de Detecção do Desmatamento em Tempo Real, o DETER, mostram uma redução na área degradada na Amazônia e no Cerrado.
2: A divulgação é uma rotina mensal de transparência do monitoramento por satélite da vegetação nativa.
3: Os avisos de desmatamento na Amazônia e no Cerrado recuaram em junho de 2026, comparado ao mesmo mês de 2025. Na Amazônia, os alertas de desmatamento somaram pouco mais de 297 quilômetros quadrados em junho de 2026, uma queda de 35%.